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0: Bem, aguenta aí que vamos fazer uma pausa para o intervalo e já já a gente continua.
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2: 9:21.
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0: Opa, opa, estamos de volta. É o Hits 80 que continua recordando com você. Obrigado pela sua audiência. A gente segue por aqui, viu?

0: Você está curtindo o Hits 80, que volta já já, depois do intervalo. Sai daí não, viu?
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2: 9:37.
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0: Bem, gente, é uma pena, mas nosso tempo acabou. Estamos fechando mais uma edição do nosso Hits 80, mas não se preocupe, porque a gente volta amanhã com muita música boa pra você, combinado? Então, forte abraço e até lá. Tchau, tchau.
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3: 9:54.
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Olá, boa noite. Chegou a hora de diminuir as luzes, relaxar e deixar a música falar ao coração. Começa agora o Love Night, com 4 horas só de sucessos românticos. Eu sou Roger Pires e com muito prazer sigo com você nessa linda noite musical. Toro, I Won't Hold You Back.

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1: Hanson, Save Me.

0: Que bom ter a sua companhia conosco aqui no Love Night. Agora faremos uma pausa no programa. É só um pequeno intervalo. Já já o Love Night volta com mais sucessos românticos para você. 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
2: 10:22.
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0: 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O Love Night está de volta. Prepare o coração, porque vem mais emoção por aí. Boa noite. Nina Simone, I Put a Spell on You.

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0: Alice Cooper, You and Me.

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Tracy Chapman, Baby Can I Hold You?

0: No Love Night, os maiores flashbacks de todos os tempos. Vamos fazer um pequeno break, mas continue conosco. Depois do intervalo, tem mais Love Night, mais música e mais emoção para você. 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
2: 10h49.
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0: Estamos de volta para continuar essa noite especial. É o Love Night no ar.
5: Madonna, Rain.

Nosso abraço a você que está ligado na gente. Continue conosco. Jason Bird, In My Life.

Você está no Love Night, mais romantismo em sua noite. Patti LaBelle, On My Own.

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1: Michael Bolton, said I loved you, but I lied.

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1: Phil Collins, Against All Odds.

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Michael Jackson, Heal the World.

0: É o Love Night em forma de canção, fazendo a sua noite muito mais gostosa. A gente faz uma pausa rapidinho agora, mas já já estaremos de volta com mais emoção em forma de música. 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
2: 11:16.
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3: Crocodile Harris, Give the Good News.

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Hooverphonic, Mad About You.

0: Você está no Love Night.
1: Boa noite.
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0: Troye Sivan, Angel Baby.

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0: Elton John, Your Song.
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Peeble Bryson e Roberta Flack, Tonight I Celebrate My Love.

0: É o Love Night com você. Vamos a um breve intervalo. Daqui a pouco a gente retorna para continuar embalando a sua noite. 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
2: 11:41.
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0: O Love Night retorna com mais sucessos românticos para acompanhar você nessa noite. Joe Cocker, Ain't No Sunshine.

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Peter Cetera, Glory of Love.

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Bon Iver, Holocene.

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2: Johnny Rivers, Poor Side of Town.

0: Este é o Love Night na sua noite. É hora de uma pequena pausa, mas em instantes a gente retorna com mais canções inesquecíveis.
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2: 6:06. 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
0: 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Estamos novamente com Love Night, porque a sua noite merece músicas que tocam o coração. Isley Jasper Isley, Caravan of Love.

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1: Ziba em versão acústica. Hear Me Now.

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Betty Austin and James Ingram, Baby Come to Me.

Bem, vamos ao intervalo. Daqui a pouco, Love Night está de volta com mais canções que falam direto ao coração. É rapidinho. Continue com a gente.

0: O Love Night está de volta. Aumente o volume e deixe a música cuidar da sua noite.
1: New Diamond, Crackling Rosie.

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Toni Braxton, Unbreak My Heart.

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Jefferson Starship, Count on Me.

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London Grammar Strong.

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Luther Vandross, Dance with My Father.

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George Michael, Mary J. Blige.

Tá gostando? Então bom demais! Vamos dar uma paradinha e em instantes o Love Night continua com mais músicas que marcaram histórias de amor.

O Love Night retorna agora com mais clássicos românticos para você suspirar. Gwyneth Paltrow and Huey Lewis, Cruising.

sonhar e viajar no tempo. Rosier, Take Me to Church.

Você está ligado no Love Night, a sua noite muito mais romântica. Roberta Flack and Peebo Bryson, Tonight I Celebrate My Love.

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Nora Jones, Come Away With Me.

0: Bem, o Love Night de hoje vai ficando por aqui. Meu muito obrigado a você que esteve conosco nessa noite e aproveito para desejar uma excelente terça-feira a todos. Estaremos de volta amanhã com mais um Love Night na sua noite. Tchau, gente. Até lá. 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
2: 1:22.
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5: Olá pessoal, como estão? Estamos iniciando mais uma edição do WhatsApp. É uma alegria ter vocês aqui, participando ativamente, enriquecendo nosso diálogo. Hoje, reserve um momento para se inspirar, acolher ideias brilhantes e relaxar na fluidez dos seus pensamentos. Sempre aparece aquela palavra oportuna e a mensagem para hoje é: acredite nas suas verdades internas. O essencial não é quão grande é o desafio, e sim manter viva a vontade de seguir em frente. Com esse clima, iniciamos o WhatsApp.
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0: acabou de tocar aquela música que eleva o astral. Sempre cabe mais dessa energia positiva aqui no WhatsApp. Continuamos com mais melodias para seu deleite.
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0: a nossa conversa está apenas começando. Mas rapidinho, estaremos de volta. Fique por aí, pois o WhatsApp ainda vai te surpreender com mais conteúdo de qualidade. Apenas um breve intervalo e em seguida, voltamos a ficar juntos.
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1: Voltamos à cena, com o WhatsApp firme ao seu lado. Agora é tempo de injetar nova energia e prosseguir no ritmo alegre. Aqui, cada detalhe é calculado para suavizar sua jornada diária e incentivar o movimento, oferecendo também curiosidades e temas essenciais que influenciam positivamente o seu dia. Fique ligado, porque o WhatsApp ainda vai trazer muitas novidades.
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0: Após esse ritmo contagiante, seguimos na mesma vibe. Este é o espaço perfeito para relaxar e sentir o tempo passar suavemente. A seguir, uma nova melodia para acalentar este instante.
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0: WhatsApp faz um breve intervalo agora. Momento de pausar, respirar fundo e se preparar para os próximos desafios. Não saia daí, logo mais retornamos com novidades.
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3: 1h56. 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
0: Estamos de volta. O WhatsApp continua firme e forte. Vamos manter nossa energia elevada e seguir adiante com a programação. Cada minuto passado aqui é desenhado para fazer seu dia ser mais leve e repleto de atividade. Naturalmente, sempre temos que ter aquele toque especial de descontração indispensável. Não saia daí, o WhatsApp está cheio de surpresas para oferecer ainda.
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0: movimento. O WhatsApp continua a enriquecer a sua experiência musical com novidades. Cada som que ecoa neste espaço é cuidadosamente escolhido para acompanhar seu instante. E já tem outra chegando para manter a energia lá em cima.
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0: WhatsApp pausa rapidamente neste momento.
1: É só uma pausinha para sincronizar nosso ritmo e logo mais voltamos trazendo novidades.
0: Permaneça conosco, pois há ainda mais novidades à sua espera.
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1: Reiniciando o WhatsApp, seguimos adiante com nossa cadência habitual. A pausa foi curta e chegou o momento de continuarmos nosso percurso juntos. Sinta a energia transformadora que cada momento aqui pode trazer para o seu dia. Chegou a hora de relaxar. Apenas ouça e livre a mente. Até o término, o WhatsApp não para de trazer mais novidade para você.
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0: parte chegou ao fim. Entretanto, nossa jornada continua. Há ainda muitas músicas e conteúdos esperando por você. Prepare-se e aumente o som, pois a próxima música já vai começar.
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0: WhatsApp entra em uma curta parada. Dê-me um instante para alinhar o ritmo e arrumar tudo para o que segue. Não vá embora, já retornamos com mais surpresas para você.
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1: Retornamos com o WhatsApp, seguindo em frente na nossa jornada sem perder a cadência. É tempo de prosseguir com energia, enriquecendo seu dia com mais agilidade e leveza. Neste ambiente, cada aspecto é pensado para garantir sua conexão e sintonia perfeita. É tempo de se alegrar, sossegar e deixar o fluxo de pensamentos seguir junto a nós. Preparem-se, temos muito mais novos conteúdos a caminho no WhatsApp.
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0: Sua presença torna esse clima musical ainda mais especial. O WhatsApp representa isso: presença, suavidade e dinamismo. E não paramos por aqui. Vem aí outra música para manter a vibe.
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0: Bob vai fazer uma interrupção bem breve. Apenas o tempo necessário para revitalizar as energias. Na volta, mais enxurrada de novidades te espera.
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1: Retornamos e o WhatsApp ainda está firme ao seu lado. Agora é o momento de retomar o ritmo e continuar nessa boa sequência. Todo componente aqui visa contribuir para uma atmosfera mais leve e descontraída. Chegou o momento de curtir e continuarmos juntos nessa jornada até o fim. Prepare-se, pois o WhatsApp tem muito mais em estoque para você.
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0: foi de arrepiar, mas a trilha continua. O WhatsApp te acompanha do começo ao fim, mantendo a conexão. Agora, vamos aumentar o volume com mais músicas para completar esta ocasião.
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0: WhatsApp vai fazer uma pausa rápida agora. É o ponto exato para uma breve interrupção e uma respiração profunda. Logo mais voltamos com ainda mais conteúdo para você.
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1: Estamos de volta e o WhatsApp segue firme ao seu lado. Chegou o momento de reacender o ânimo e continuar com nossa programação vibrante. Todos os detalhes deste lugar são pensados para fazer suas horas mais relaxantes e cheias de alegria. Prepare-se, porque ainda temos muitas novidades chegando no WhatsApp.
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0: faixa que acabou de tocar é perfeita para levantar o astral. No WhatsApp sempre há um lugar para aquela vibe positiva. E continuamos com mais melodias para seu deleite.
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0: Acabamos de curtir um set fantástico de músicas por aqui. O programa WhatsApp agora pausa brevemente. Apenas uma pausa rápida para suavizar o andamento. Logo mais, continuamos com ainda mais novidades.
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3: 3:11.
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1: Estamos de volta com o WhatsApp, continuando nossa série sem perder o compasso. Continuemos embalados, incorporando serenidade e fluidez à sua rotina. Cada elemento aqui é planejado para garantir sua conexão e sintonia contínua. Chegou a hora de relaxar, aproveitar e deixar a sua mente viajar com a gente. Continue conosco, pois muito mais conteúdo está por vir no WhatsApp.
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0: essa batida animada, vamos manter a energia. Este é o espaço perfeito para relaxar e sentir o tempo passar suavemente. Em breve, outra faixa musical para suavizar a ocasião.
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0: SAP entra em um breve intervalo agora. Só precisamos de um pouco de tempo para revitalizar as energias. No seu retorno, encontrará muito mais à sua espera.
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1: Retomando nossa sequência no WhatsApp. Mantenha-se conectado enquanto o ritmo flui suavemente. Muitas coisas boas ainda estão por vir até o término. Continuando, prepare-se para uma nova seleção musical que toca em seguida.
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0: WhatsApp está sempre em movimento, continuamente trazendo novidades para a sua playlist. Cada som que você ouve foi cuidadosamente selecionado para este exato momento. E já estamos preparando outra para manter o ritmo.
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0: encerramos mais um capítulo do WhatsApp. Essa foi a música que selou o nosso encontro de hoje. Hora de dizer até breve. Vivenciamos momentos de relaxamento, excelentes diálogos e aquele clima inigualável que apenas esse programa oferece. A cada programa, nosso objetivo é reduzir distâncias, trazendo mais energia e companhia para o seu dia a dia. Você esteve conosco do início ao fim, participando dessa dinâmica de constante renovação. É hora de nos despedirmos por agora, mas fique ligado, pois na próxima edição muitas surpresas aguardam por você. Agradeço a sua presença, pelo afeto e por compartilhar cada momento conosco. Por aqui me despeço enviando um forte abraço e, é claro, um tchau repleto de energia positiva. Nos encontraremos novamente. Cuide muito bem de si mesmo.
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1: 3:59.
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1: 4h59.
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5: Deus abençoe você e toda a sua família. Que alegria estar aqui com você, começando mais um programa Eu Seguirei. Eu tenho certeza de que Deus vai falar muito ao seu coração através deste programa. Olha, se você pode, eu já quero convidar você a pegar a sua Bíblia, porque hoje nós vamos meditar a palavra de Deus. A palavra de Deus é o nosso alimento, a palavra de Deus que é o nosso sustento. Eu tenho certeza que essa palavra vai mover seu coração. Olha, aqui você vai ouvir a palavra de Deus, aqui você vai poder cantar. São minutos que ficaremos juntos, onde você vai fazer uma experiência com Deus. Lembrando que tudo que você ouvir aqui, depois fica registrado no meu canal do YouTube, Frei Gilson / Som do Monte, no meu Instagram, no meu Facebook, todos com o mesmo nome, Frei Gilson / Som do Monte, para que você possa também compartilhar essa palavra com os seus amigos, tá bom? Então, vamos escutar a palavra de Deus.
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5: Quando rezamos o terço, em cada mistério nós temos uma jaculatória que a gente diz assim: ó meu Jesus, livrai-me do fogo do inferno, levai as almas todas para o céu e socorrei principalmente as que mais precisarem da vossa misericórdia. É uma oração que, inclusive, se eu não me engano, Nossa Senhora de Fátima nos ensinou: livrai-me do fogo do inferno. E por quê? Porque todos nós temos o perigo. Eu e você estamos vivos e nós estamos fazendo as nossas escolhas. Como diz a palavra de Deus, em 2 Coríntios, capítulo 5, 2 Coríntios, capítulo 5, versículo 10, estamos fazendo as nossas escolhas nesta terra, mas um dia vamos morrer e depois acontece o quê? 2 Coríntios, capítulo 5, versículo 10, porque teremos de comparecer diante do tribunal de Cristo. Ali cada um receberá o que mereceu, conforme o bem ou o mal que tiver feito enquanto estava no corpo. Então, enquanto eu estou no corpo, eu posso fazer o bem ou o mal. Se eu escolher o bem, com certeza o céu. Se eu escolher uma vida de mal, uma vida de pecado, o perigo da perdição, ele é real. Eu quero meditar com você sobre isso. Eu sei que é um assunto que às vezes a gente não quer meditar, mas a gente precisa, porque se está na Bíblia, a gente precisa meditar. Tudo que está na palavra de Deus, a gente precisa meditar, ainda mais quando é o próprio Jesus falando. Toda palavra é importante, toda palavra é palavra de Deus, mas quando o próprio Jesus fala, a gente tem que entender que é algo muito importante que Ele está querendo nos revelar. Em nome do Pai, do Filho e do Espírito Santo. Amém. Mateus 13, de 36 a 43. Naquele tempo, Jesus deixou as multidões e foi para casa. Seus discípulos aproximaram-se dele e disseram: explica-nos a parábola do joio. Jesus respondeu: aquele que semeia a boa semente é o Filho do Homem. O campo é o mundo. A boa semente são os que pertencem ao reino. O joio são os que pertencem ao maligno. O inimigo que semeou o joio é o diabo. A colheita é o fim dos tempos. Os ceifadores são os anjos. Como o joio é recolhido e queimado ao fogo, assim também acontecerá no fim dos tempos. O Filho do Homem enviará os seus anjos. E eles retirarão do seu reino todos os que fazem outros pecar e os que praticam o mal. Como eu comecei falando no começo do vídeo. E depois os lançarão na fornalha de fogo. Ali haverá choro e ranger de dentes. Então justos brilharão como o sol no reino do seu Pai. Quem tem ouvidos, ouça. Palavra da salvação. Santo Agostinho, ele vai nos ajudar muito. Preste atenção nessa grande meditação de Santo Agostinho. Tenho medo do fogo eterno, mas sua sorte será para sempre. Entendo no sentido de fogo eterno, a respeito da qual declara em outra passagem a Escritura, Isaías 66, 24, o seu verme não morrerá e seu fogo não se apagará. Mas dirá alguém, ele fala dos ímpios, não de mim. Alguém pode olhar essa palavra e dizer assim, mas não está falando de mim. Eu sou uma pessoa boa. Aqui essa palavra está falando dos ímpios, essa palavra está falando dos maus. Então, alguém dirá, Santo Agostinho, ele fala dos ímpios, não de mim. Porque apesar de eu ser pecador, de adúltero, de fraudulento, de ladrão, de perjuro, tenho Cristo por fundamento, eu sou cristão, sou batizado. Gente, quanto disso tem no mundo de hoje? Ir para o inferno? Eu não. Eu sou de Cristo, eu sou cristão. Eu sou adúltero, sou ladrão, sou fraudulento, sou pecador, faço perjúrio, mas sou cristão, sou batizado. Sou purificado pelo fogo e por causa do fundamento eu não me perco. Fala-me novamente, Santo Agostinho, o que és? Sou cristão, respondes. Bem, vai adiante, o que mais? Ladrão, adúltero, etc. Destes afirmou o apóstolo, os que praticam tais coisas não herdarão o reino de Deus. Gálatas capítulo 5, versículo 21. Depois você confere. Certamente esperas obter o reino dos céus sem te corrigires de teus pecados, sem fazer penitência do que cometeste? Acho que não. O que tais coisas praticam não herdarão o reino de Deus. Desconheces que a longanimidade de Deus te convida à conversão, iluminando-te com não sei o que, com a tua obstinação e com o coração impenitente, estás acumulando ira para o dia da ira e da revelação da justa sentença de Deus que retribuirá a cada um segundo as suas obras. Romanos 2:4. Fica atento, portanto, ao juiz que vem. Santo Agostinho está dizendo assim, ó, cuidado, porque você quer entrar no céu sem se converter, cuidado. Romanos capítulo 2, versículo de 4 a 6. Ou desprezastes as riquezas de sua bondade, tolerância e longanimidade, desconhecendo que a bondade de Deus te convida ao arrependimento? Mas pela tua obstinação e coração impenitente vais acumulando ira contra ti para o dia da cólera, o dia da revelação do justo juízo de Deus, que retribuirá a cada um segundo as suas obras. Essa palavra é muito importante. Apocalipse capítulo 20, versículo 15. Todo que não foi encontrado escrito no livro da vida foi lançado ao fogo. Isso não pode acontecer comigo e com você, mas para isso a gente precisa lutar. Livrai-me do fogo do inferno e levai as almas todas para o céu. Livrai-me do fogo do inferno. Pai, Filho e Espírito Santo. Amém.
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toque agora, Senhor, o coração de tantas pessoas que estão vivendo a solidão, estão se sentindo sozinhas. Toca, Senhor, o coração agora de pessoas depressivas, que estão com uma tristeza que não sabe de onde vem. Toca, Senhor, o coração de tantas pessoas que estão vivendo o medo do futuro, o medo do amanhã. Toca, Senhor, agora o coração de tantas pessoas ansiosas que não conseguem viver o momento de hoje, não têm confiança em Ti.

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1: O programa de hoje está bom demais e eu quero lembrar você, se você quiser ouvir mais pregações, mais meditação da palavra, basta você me acompanhar no meu canal do YouTube, Frei Gilson barra Som do Monte, no meu Instagram, no meu Facebook, no meu TikTok, e lá você vai encontrar muito mais palavra de Deus para você.
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1: Nós vamos terminar este programa rezando. Eu quero clamar agora por você, quero clamar pela sua família. Senhor Deus, libera agora o teu Espírito Santo sobre cada pessoa que acompanha este programa. Vem, Espírito Santo, enche todos os que estão acompanhando este programa agora. Libera, Senhor, para esta pessoa o que ela mais precisa, para o corpo e para a alma. Libera, Senhor, curas e libertações em nome de Jesus para esta pessoa que assiste, que acompanha, que escuta e para toda a sua família. Eu clamo a tua poderosa bênção. Visita agora com bênção de proteção. A bênção que só o Senhor pode dar. Abençoe-vos o Deus Todo-Poderoso, Pai e Filho e Espírito Santo. Amém.
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Olá, meu amigo, olá, minha amiga ouvinte, estamos juntos mais uma vez e este é o momento Despertai. Eu sou o Padre Ezequiel e desejo a você graça e paz, que a força e a luz de Jesus nos acompanhe no nosso dia e na nossa vida. Gostaria de falar sobre a importância de escutar os sonhos. Você já pensou sobre isso? Deus pode me falar nos sonhos. Ele me encaminha para a verdade, para aspectos em mim que eu reprimi. E Ele me indica sempre de novo o caminho que devo seguir. Nos sonhos, Deus me dá instruções para meu caminho. E Ele exige de mim obediência às suas instruções. Mostra-nos como devemos decidir e ajuda-nos a encontrar uma orientação em nossa vida. Na instrução, claro, há algo de libertador. O sonho não é uma brincadeira de ideias, mas nos diz respeito. Ele fala da nossa vida. Ele tem efeito sobre o nosso agir. Ele se traduz em ações concretas neste mundo. Ele determina realmente decisões e coisas históricas importantes que aconteceram conosco e com a nossa vida. Ele coloca em movimento um acontecer que tem consequências. Há sonhos nos quais me confronto com a própria verdade. Às vezes são sonhos religiosos, em que brilha uma luz ou em que Deus me dirige a palavra. Os sonhos me indicam que não basta apenas viver corretamente, mas é preciso cultivar a riqueza e amplitude da minha alma, deixando-me sempre de novo guiar por Deus e me colocar em seu caminho. Os sonhos nos dizem quando devemos partir para novas paragens e quando devemos voltar para casa. Por isso, escute os seus sonhos. Às vezes aparece-nos em sonho um mundo bem diferente, cheio de vidas e cores. Exatamente para pessoas que vivem num ambiente apertado, que são mandadas e maltratadas, abre-se tal amplitude em que o sonhador se sente livre e cheio de fantasias. O sonho me mostra, neste caso, o tesouro interior que ninguém nos pode tirar. Caro ouvintes, muitas pessoas perguntam sobre os sonhos. O que eles querem dizer? É importante ir cuidando os nossos sonhos e tentar descobrir o que eles querem nos dizer. Muitas vezes nós temos uma vida reprimida e sufocada em muitos aspectos e o sonho vai, de certa forma, manifestando. Por isso eu preciso perceber o que está acontecendo para ser livre. Pensemos.

0: 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Ali também você vai encontrar diariamente mensagens. Divulgue também esse momento para outros, para que também escutem nesta mesma hora. Um forte abraço para você, Deus te abençoe, em nome do Pai, do Filho e do Espírito Santo. Amém.
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1: Olá, uma excelente terça-feira para você.
2: Hoje é 28 de julho e faltam 156 dias para terminar o ano de 2026.
1: Hoje é 28 de julho e faltam 156 dias para terminar o ano de 2026.
3: As manchetes de hoje.
1: Nunes Marques quer impor maior transparência a institutos de pesquisas nas eleições.
2: Governo Lula insistirá em banir o jogo do Tigrinho antes das eleições.
1: Governo lança programa para financiar motos de entregadores e mototaxistas.
2: Sem vice, novo confirma Zema à presidência da República.
1: TSE manda Lula explicar em 48 horas propaganda em redes do governo.
2: Financiamentos do Move Brasil já podem ser fechados.
1: Preço do petróleo despenca com suspensão dos ataques entre Estados Unidos e Irã.
2: IMET emite novo alerta de tempestades para o Rio Grande do Sul.
1: Risco do Ebola ganhar escala global é baixo, diz diretor da Organização Mundial da Saúde.
2: E você ainda confere as informações esportivas nesta terça-feira com Tony Silva.
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1: Olá, já estamos dando início ao nosso Jornal Rádio Fatos desta terça-feira e destacando a notícia que o presidente do TSE, o Tribunal Superior Eleitoral, Cássio Nunes Marques, planeja exigir mais transparência dos institutos de pesquisas eleitorais neste ano, viu?
2: A ideia é aperfeiçoar o formulário de registro das enquetes para que o público tenha acesso às informações mais detalhadas, dentre elas, quem financiou a pesquisa, os locais onde ela foi aplicada e a faixa etária dos entrevistados.
1: Nunes Marques quer deixar os dados no site do TSE, à disposição de qualquer pessoa interessada. Hoje, esses dados são públicos, mas só são revelados se houver solicitação específica ao tribunal.
2: Também deve ser exigido dos institutos a data em que eles realizaram a primeira pesquisa eleitoral. Isso porque, segundo fontes do tribunal, algumas empresas não têm experiência em pesquisas e atuam mediante contratações pontuais.
1: Bom, esses institutos funcionariam apenas durante as campanhas e fechariam as portas depois das eleições.
2: Antes disso, porém, o TSE deve julgar em plenário as regras para pesquisas eleitorais neste ano.
1: Olha, o caso foi motivado pela decisão de Nunes Marques de suspender a divulgação de um levantamento que mostrou Flávio Bolsonaro em queda na corrida para o Palácio do Planalto. Segundo o ministro, o uso de recursos audiovisuais induziu a resposta dos eleitores.
2: No plenário, os ministros devem julgar se recursos audiovisuais são permitidos ou não nas pesquisas e de que forma podem ser usados. A ideia é que vídeos e áudios sejam liberados, desde que mostrados aos entrevistados após a pesquisa espontânea.
1: Na próxima segunda-feira, dia 3, quando forem retomadas as atividades do TSE, Nunes Marques deve chamar os ministros para uma conversa sobre esse tema.
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2: E agora vamos falar sobre o encontro do presidente Lula com o presidente da Coreia do Sul, Lee Jae-myung, em Brasília.
1: Os dois países firmaram acordos envolvendo o comércio de carne à base de alcântara e o avanço das negociações entre Coreia do Sul e Mercosul.
2: Para Lula, a aproximação com os países asiáticos é estratégia para ampliar mercados e fortalecer a economia brasileira. Os detalhes desse encontro na reportagem.
4: Brasil e Coreia do Sul assinaram nesta segunda-feira diversos acordos multilaterais na área aeroespacial, energética, esportiva, educacional e científica. O presidente do país asiático, Lee Jae-myung, iniciou sua visita oficial ao país em Brasília. O comércio entre as duas nações atingiu 11 bilhões de dólares em 2025. O Brasil é hoje o maior destino dos investimentos sul-coreanos na América Latina. Para o presidente Lula, a aproximação entre os dois países se reflete nas relações econômicas.
5: Estamos construindo uma parceria mais ambiciosa e preparada para responder aos desafios de um mundo em rápida transformação. Para o Brasil, aproximar-se da Ásia significa aproximar-se de uma das regiões que mais impulsiona o crescimento, a inovação e a transformação da economia global. É nesse contexto que a Coreia ocupa um lugar especial.
4: Em agosto está prevista a vinda de uma missão sanitária sul-coreana ao Brasil para avaliar os nossos frigoríficos. Essa etapa faz parte do processo de acesso ao mercado do país asiático. O Brasil ainda reforçou os acordos na área aeroespacial. Um novo lançamento de um foguete sul-coreano deve ocorrer em setembro na base de Alcântara, no Maranhão. O presidente Lula anunciou ainda a criação de um grupo de trabalho para retomar as negociações de um acordo entre o Mercosul e a Coreia do Sul, que será coordenado pelo vice-presidente Geraldo Alckmin. O presidente sul-coreano Lee Jae-myung também visita São Paulo nesta terça-feira, onde se concentra a maior comunidade de seu país no Brasil, com mais de 50 mil pessoas.
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1: O governo do presidente Lula pretende retomar, depois do recesso parlamentar, a tentativa de proibir o chamado Jogo do Tigrinho.
2: A expectativa é avançar com a proposta a partir da primeira semana de agosto e aprová-la antes das eleições de outubro de 2026. O Planalto argumenta que esse tipo de aposta eletrônica contribui para o endividamento das famílias.
1: A iniciativa faz parte de uma ofensiva mais ampla contra as bets, que já inclui restrições à publicidade e o bloqueio do acesso de beneficiários do Bolsa Família e do BPC a plataformas de apostas.
2: Financiamentos do Move Brasil já podem ser fechados.
6: Começaram a valer nesta segunda-feira as novas regras para financiamento de motos e bicicletas para quem trabalha com entrega via aplicativo. É assim, quem tinha feito o cadastro e recebeu a confirmação já pode procurar a instituição financeira para análise do crédito e a concessão do financiamento. É justamente a concessão desse financiamento que está liberada a partir desta segunda. Quem ainda não fez o cadastro é só entrar no gov.br/movebrasil. E quem é que pode participar, hein? Bom, quem está inscrito na plataforma de aplicativo há pelo menos 6 meses e fez no mínimo 100 corridas ou entregas nesse período, aqueles que não estão com a lista de corridas atualizada precisa entrar em contato com a plataforma para correção. Além dessas pessoas, podem aderir os ciclistas, motofretistas ou mototáxis que tenham carteira assinada na mesma empresa há pelo menos 6 meses. Importante, é preciso ter carteira de habilitação categoria A de moto. O cadastro depende de confirmação e só vale para uma moto ou bicicleta por pessoa. O veículo tem de ser fabricado aqui no Brasil, ser 0 km, flex e, no caso de motos, ser de 160 cilindradas. Se for elétrica, ela precisa ser de até 7.500 watts. Para as bicicletas elétricas, elas precisam ser de até 1.000 watts. Quem recebeu o cadastro já pode procurar a Caixa, o Banco do Brasil ou o Banco Honda ou Yamaha para a contratação do financiamento, que é de 100% do valor sem entrada. A carência é de 2 meses e o prazo de financiamento é de 2 anos. Está em dúvida? Quer saber a lista dos veículos? Isso tudo está lá no gov.br/movebrasil.
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1: Olha, e muita atenção. A biometria será usada nas eleições, mas não é obrigatória para votar, viu?
2: Eleitor sem cadastro não pode ser impedido de ir à urna. Vamos saber mais detalhes sobre esse assunto na reportagem.
4: A biometria será usada mais uma vez para votar nas eleições deste ano. A tecnologia estará disponível em todas as sessões eleitorais do país para evitar fraudes e garantir a lisura do pleito. Apesar da requisição, é bom saber que a biometria não é obrigatória para exercer o direito ao voto. Se o título estiver regular, o eleitor pode votar mesmo sem ter realizado esse cadastro. Neste caso, será exigido documento de identificação para acesso à urna eletrônica. Se a urna não reconhecer a biometria já realizada, o eleitor continua tendo direito ao voto. A orientação é que a leitura biométrica possa ser repetida até 4 vezes. Persistindo a dificuldade, a mesa receptora vai confirmar a identidade do eleitor por outros meios de conferência do cadastro. Se as informações coincidirem, o eleitor assina o caderno de votação ou registra sua impressão digital, caso não saiba assinar. Em 2008, a Justiça Eleitoral começou a utilizar os dados da impressão digital para identificar os votantes. A medida foi adotada para aumentar a segurança das eleições e evitar que uma pessoa possa votar no lugar de outra. Com o cruzamento de informações, o TSE ainda pode detectar eleitores com registros duplicados no cadastro eleitoral. Já não é possível cadastrar a biometria para as eleições de 2026, porque o prazo se encerrou em maio deste ano. O TSE orienta a comparecer à Justiça Eleitoral após as eleições para realizar o cadastro. No cadastramento, são coletadas a fotografia, as digitais de todos os dedos da mão e a assinatura do eleitor. As informações são utilizadas para tornar mais seguro o processo eleitoral.
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1: O Partido Novo oficializou a candidatura do ex-governador de Minas Gerais, Romeu Zema, à presidência da República nas eleições de 2026.
2: A confirmação ocorreu nesta segunda-feira, dia 27, durante a Convenção Nacional da Legenda em Brasília. O nome do candidato a vice-presidente ainda não foi definido.
1: Bom, durante o lançamento, o Zema apresentou-se como uma alternativa da direita. Destacou sua experiência de 2 mandatos no governo mineiro e afirmou que pretende aplicar no país uma gestão baseada em controle de gastos, redução de burocracia, incentivo à iniciativa privada e combate ao crime organizado. Ele também fez críticas ao governo do presidente Lula e também ao PT.
2: A candidatura chega à disputa ainda com um desempenho modesto nas pesquisas nacionais. Cerca de 3% das intenções de votos no primeiro turno.
1: O PT de Minas Gerais fechou acordo com o PSB para lançar o ex-procurador-geral de Justiça, Jarbas Soares Júnior, como candidato ao Senado na chapa de Patrus Ananias, que disputará o governo estadual.
2: A outra vaga ao Senado ficará com Marília Campos, do PT, ex-prefeita de Contagem.
1: O partido também trabalha para confirmar o empresário Josué Gomes, do PSB, como candidato a vice-governador, mas decidiu adiar o anúncio para que o presidente Lula participe da oficialização.
2: Josué é filho do ex-vice-presidente José Alencar e tem o apoio de Lula e do vice-presidente Geraldo Alckmin.
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1: Bom, agora vamos falar de pesquisas. Bom, a pesquisa Genial Coeste dessa segunda-feira mostrou o ex-governador do Pará, Helder Barbalho, do MDB, na liderança da disputa pelo Senado com 21% das intenções de voto consolidadas.
2: Segundo lugar apareceu o deputado federal Éder Mauro, do PL, com 14%. O senador Zequinha Marinho, do Podemos, teve 7% em um cenário e 9% em outro.
1: Agora, como cada estado elegerá 2 senadores, a pesquisa considerou as opções de primeiro e segundo voto dos eleitores.
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2: Também na Genial Quest, uma pesquisa mostrou que o ex-senador Álvaro Dias, do MDB, lidera a disputa ao Senado pelo Paraná, com 20% das intenções de voto em todos os cenários em que o seu nome foi testado.
1: O levantamento também apontou que Gleisi Hoffmann, do PT, tem a maior rejeição entre os nomes avaliados. 60% dos entrevistados afirmaram que não votariam nela.
2: Ambas pesquisas ouviram 900 eleitores paranaenses entre 21 e 25 de julho. Tem margem de erro de 3 pontos percentuais e nível de confiança de 95%.
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1: Ainda falando sobre pesquisas, a Genial Quaest também apontou o senador Sérgio Moro do PL na liderança de todos os cenários testados para o governo do Paraná, tanto no primeiro quanto no segundo turno.
2: No cenário mais amplo de primeiro turno, Moro teve 35% das intenções de voto, seguido por Requião Filho, do PDT, com 18%, e Rafael Greca, do MDB, com 15%. Sem Greca na disputa, Moro chegou a 42%, contra 24% de Requião Filho.
1: Bom, nas simulações de segundo turno, Moro apareceu com 49% contra 30% de Requião Filho, 44% contra 29% de Rafael Greca e 51% contra 15% de Sandro Alex.
2: A pesquisa também mostrou que 67% dos eleitores ainda poderiam mudar de voto, enquanto 32% disseram ter uma escolha definitiva.
1: Agora, o levantamento ouviu 1.104 eleitores paranaenses entre 21 e 25 de abril, com margem de erro de 3 pontos percentuais e nível de confiança de 95%.
2: Do mesmo Instituto Genial Quest, uma pesquisa mostrou o ex-prefeito da capital Eduardo Paes, do PSD, na liderança da disputa pelo governo do Rio de Janeiro, com 38% das intenções de voto no cenário mais amplo.
1: O ex-governador Antony Garotinho, do Republicanos, e o deputado estadual Douglas Ruas, do PL, apareceram empatados em segundo lugar com 10% cada. Sem Garotinho na disputa, Paes chegou a 40%, enquanto Ruas permaneceu com 10%.
2: Nas simulações de segundo turno, Paes também liderou com ampla vantagem sobre os demais adversários.
1: A pesquisa ouviu 1.200 eleitores presencialmente entre 21 e 25 de julho de 2026. A margem de erro é de 3 pontos percentuais, com nível de confiança de 95%.
2: Pesquisa Real Time Big Data mostrou o senador Alan Rick, do Republicanos, na liderança da disputa pelo governo do Acre.
1: Olha, no cenário de primeiro turno, Alan Rick aparece com 38% das intenções de voto, contra 28% da governadora Maílza Assis, do PP.
2: Nas simulações de segundo turno, Alan Rick também lidera. Contra Maílza Assis, tem 45%, enquanto a governadora registra 36%. Em uma disputa com o ex-prefeito de Rio Branco, Tião Macalon, do PSDB, o senador vence por 54% a 26%.
1: O levantamento ouviu 1.600 eleitores acrianos entre os dias 22 e 25 de julho. A margem de erro é de 2 pontos percentuais, com nível de confiança de 95%.
2: E agora vamos aos números da corrida pela presidência da República.
1: E trazendo o levantamento da pesquisa BTG Nexus, divulgada nesta segunda-feira, onde mostrou o presidente Lula com 47% das intenções de voto contra 43% do senador Flávio Bolsonaro em uma eventual disputa de segundo turno.
2: Considerando a margem de erro de 2 pontos percentuais, o resultado indica uma disputa apertada. Lula também apareceu à frente de Romeu Zema, Ronaldo Caiado e Renan Santos nos demais confrontos testados.
1: No cenário de primeiro turno, Lula teve 42%, enquanto Flávio Bolsonaro marcou 33%. Na rejeição, Flávio apareceu com 50% e Lula com 48%.
2: A pesquisa também mostrou que 47% aprova o trabalho do presidente, enquanto 49% reprovam. Já a gestão foi considerada ótima ou boa por 36%, regular por 20% e ruim ou péssima por 43%.
1: O levantamento ouviu 2.004 eleitores de todo o país entre os dias 24 e 26 de julho de 2026. A margem de erro é de 2 pontos percentuais, com nível de confiança de 95%.
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2: O MDB decidiu ficar neutro na eleição presidencial deste ano, ou seja, o partido não lançará candidato ao Palácio do Planalto, não apoiará nenhuma outra chapa nacional e também não formará coligação para a disputa presidencial.
1: A decisão foi anunciada pelo presidente da legenda, Baleia Rossi, durante a convenção nacional do partido.
2: Os diretórios estaduais foram liberados para definir seus próprios apoios, de acordo com a realidade política de cada estado.
1: Segundo Baleia Rossi, a estratégia busca evitar divisões internas, preservar a unidade do MDB e aumentar a competitividade nas eleições estaduais e proporcionais.
2: Sem candidato à presidência, o partido pretende concentrar esforços na ampliação de sua representação no Congresso.
1: O MDB terá 10 candidatos a governador, 6 candidatos a vice-governador e 20 candidatos ao Senado, além da meta de eleger 50 deputados federais.
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2: TSE reunirá embaixadores e observadores para apresentar urnas eletrônicas.
6: O Tribunal Superior Eleitoral marcou para o dia 17 de agosto uma reunião com embaixadores dos Estados Unidos para explicar o funcionamento da urna eletrônica e do sistema eleitoral brasileiro. A OEA, que é a Organização dos Estados Americanos, a União Europeia e o Parlasul também vão acompanhar. Isso porque eles integram a missão de observadores eleitorais. O tribunal foi procurado pela Embaixada dos Estados Unidos para tratar da visita de integrantes do governo norte-americano. Em junho, o ministro Cássio Nunes Marques, presidente do TSE, já tinha se reunido com 25 embaixadores, mas os Estados Unidos querem uma nova reunião. Lembrando que na última sexta-feira, o governo brasileiro negou vistos para 2 servidores dos Estados Unidos que queriam monitorar as urnas eletrônicas das eleições de outubro aqui do Brasil. Trata-se do subsecretário do Departamento de Estado para Democracia, Direitos Humanos e Trabalho, Riley Barnes, e o subsecretário adjunto Samuel Sampson. Eles queriam vir ao Brasil para discutir liberdade de expressão relacionada às eleições de outubro. O governo considerou a vinda deles uma instrumentalização política, por isso a negativa dos vistos. Negativa que veio dias depois do candidato à presidência da República, Flávio Bolsonaro, do PL, divulgar informações falsas sobre as urnas brasileiras durante um evento com diplomatas. A ideia da reunião de agosto é explicar o funcionamento das urnas, reafirmar a sua segurança e lisura dela, que é o patrimônio do povo brasileiro, segundo o próprio TSE. Da Rádio Nacional em Brasília, Priscila Mazenotti.
2: Falando ainda sobre as urnas eletrônicas, os ministros do Tribunal Superior Eleitoral defenderam uma reação firme da corte contra novos ataques às urnas e contra tentativas externas de colocar em dúvida a segurança das eleições brasileiras.
1: A avaliação é que acusações sem provas precisam ser respondidas rapidamente para impedir que uma narrativa de fraude ganhe força durante a campanha.
2: A preocupação aumentou após a informação de que integrantes do Departamento de Estado dos Estados Unidos planejavam vir ao Brasil para discutir a integridade das eleições, liberdade de expressão e liberdade religiosa.
1: O governo brasileiro negou os vistos aos 2 representantes por considerar que a missão poderia servir para alimentar questionamentos sobre o processo eleitoral. O Departamento de Estado norte-americano negou a intenção de interferir nas eleições.
2: O entendimento é que observadores internacionais são bem-vindos quando participam pelos canais institucionais, mas uma investigação paralela poderia representar interferência indevida na soberania brasileira.
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2: Homem é agredido a machadadas e forçado a beber agrotóxico após ter casa invadida por criminosos no interior de São Paulo.
1: Mercado segue apostando em tendência de queda da inflação.
2: Prazo para aderir ao Desenrola 2.0 de renegociação de dívidas termina em 3 de agosto. Essas e outras notícias depois do intervalo.
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7: 5h56.
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1: Taxa das blusinhas pode voltar, diz ministro da Fazenda. Pois é, isso não é nada bom para o nosso bolso, viu?
2: Pois é, Douglas. E o ministro Dário Durigan respondeu às críticas da CNI sobre a perda de competitividade. Vamos ouvir a matéria.
10: A chamada taxa das blusinhas pode voltar caso as compras de produtos do exterior impactem a indústria nacional, avalia o ministro da Fazenda, Dario Durigan. Ele concedeu entrevista à Rádio Jornal de Pernambuco nesta segunda-feira. O imposto de 20% começou a ser cobrado em 2024 sobre produtos importados de até 50 dólares, dentro do programa Remessa Conforme, para equilibrar a competição com produtos nacionais. Em maio deste ano, o governo zerou novamente o tributo. A Confederação Nacional da Indústria criticou porque tira a competitividade dos produtos brasileiros. De acordo com a entidade, a taxa de 20% contribuiu para preservar 135 mil empregos e 20 bilhões de reais em atividade econômica. O ministro afirmou que os números são monitorados e que a importação vem aumentando e, se for necessário, medidas podem ser tomadas.
11: Então nós estamos fazendo um período de amostragem para ver qual é o impacto e a gente tem visto que tem aumentado a importação desses produtos. Como a gente já tem todo o controle, a qualquer momento que a gente perceber que está fora dos padrões e gerando falta de isonomia para a produção nacional, é possível propor ao presidente uma mudança desse cenário.
10: Entre outros assuntos, o ministro Dario Durigan falou sobre as contas do governo e defendeu uma revisão dos gastos obrigatórios para dar mais espaço para outros investimentos.
11: Se nós não seguirmos transformando as regras internas, diminuindo o gasto obrigatório, abrindo espaço para gasto discricionário, que pode levar a investimento, melhoria de qualidade de alguns programas, nós vamos ficar com pouquíssimo gasto discricionário. O que significa? Que o presidente que assume, ele não tem muita decisão a tomar, ele vai apertar um botão e a gente vai basicamente pagar servidor público, aposentadoria, os programas que têm previsão de gasto obrigatório.
10: Sobre as tarifas dos Estados Unidos contra o Brasil, o ministro disse que são um completo absurdo e uma interferência externa, mas que o Brasil vai seguir na mesa de negociação. Disse, inclusive, que vai tratar do assunto com o ministro das Finanças norte-americano no G20 no mês que vem.
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2: Preço do petróleo despenca com suspensão dos ataques entre Estados Unidos e Irã.
12: Com os ataques no sudoeste asiático, os preços do combustível sobem. Quando não há ataques, eles caem. Essa tem sido a lógica do conflito entre Estados Unidos e Irã há meses. Com a suspensão dos ataques neste final de semana, os preços do petróleo despencaram após duas semanas de hostilidades. Os contratos futuros do tipo Brent, que fecharam em torno de 86 dólares na sexta-feira, e os de petróleo bruto WTI, 90 dólares, caíram aproximadamente 7% na manhã desta segunda. As duas referências para o preço do petróleo atingiram os níveis mais baixos em uma semana. E na semana passada, a redução dos embarques do combustível que passa pelo Estreito de Hormuz se estendeu também para o Mar Vermelho, prejudicando principalmente as exportações da Arábia Saudita, maior exportador do mundo. A agência Reuters reportou que menos de 20 navios passaram pelo Estreito de Hormuz nesse final de semana. Isso é cerca de 15% dos níveis anteriores ao conflito. E depois que o grupo Houthi, aliado do Irã no Iêmen, atacou instalações petrolíferas sauditas na costa do Mar Vermelho, o tráfego pelo Estreito de Bab el-Mandeb também caiu. Nessa segunda-feira, entretanto, a Arábia Saudita, aliada dos Estados Unidos, afirmou ter voltado a abater drones lançados por um grupo armado ligado ao Irã, vindos do Iraque. Ataques também foram relatados na Jordânia e no Iraque, países onde 4 militares dos Estados Unidos morreram nas duas últimas semanas.
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1: Uma capivara morreu nesta segunda-feira, dia 27, depois de ser atingida por uma flecha na represa Guarapiranga, na zona sul de São Paulo, durante o fim de semana.
2: O animal foi encontrado ainda dentro da represa, com a flecha cravada no lado esquerdo do corpo. Uma equipe do Grupamento Náutico da Guarda Civil Metropolitana realizou o resgate, mas a capivara não resistiu aos ferimentos.
1: O corpo foi encaminhado ao Centro de Manejo e Conservação dos Animais Silvestres, onde passará por exames necroscópicos. A autoria do ataque não foi informada. Ferir ou matar animais silvestres é considerado crime ambiental pela legislação brasileira.
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1: TSE manda Lula explicar em 48 horas propaganda em redes do governo.
2: Sistema de implementação do CNPJ alfanumérico volta a funcionar.
1: E ainda dá tempo de sair do vermelho. Prazo para aderir ao Desenrola 2.0 termina no dia 3 de agosto.
2: E você ainda confere as informações do esporte com Tony Silva.
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1: O aviso de alerta para tempestades emitido pelo INMET, o Instituto Nacional de Meteorologia, aponta possibilidade de ventos fortes, granizo e acumulados de até 50 milímetros de chuva em algumas regiões do Rio Grande do Sul.
2: Segundo o Instituto, o Rio Grande do Sul pode ser atingido por chuvas de 20 a 30 milímetros por hora ou até 50 milímetros por dia, ventos fortes e queda de granizo.
1: O INMET destaca ainda que os fenômenos podem causar impactos como interrupções temporárias no fornecimento de energia, prejuízos em áreas agrícolas, queda de árvores ou galhos e formação de pontos de alagamento, principalmente em locais mais vulneráveis.
2: Em relação à possibilidade de inundações, o estado do Rio Grande do Sul permanece até amanhã em alerta laranja.
1: Agora, duas regiões receberam um alerta vermelho, viu? O perímetro abrange as áreas de Uruguaiana, Alegrete, São Gabriel, Rio Pardo e Canoas.
2: No último sábado, a Defesa Civil do Rio Grande do Sul informou que 206 cidades foram afetadas pelas fortes chuvas, ventos e granizo que começaram na semana passada no estado. O número de desalojados chega a 682 pessoas em 47 municípios.
1: 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TSE manda Lula explicar em 48 horas propaganda em redes do governo. Vamos conferir agora mais detalhes com Jean Carlos.
15: O presidente do Tribunal Superior Eleitoral, ministro Cássio Nunes Marques, determinou que o presidente Luiz Inácio Lula da Silva, a Federação Brasil da Esperança e o ministro da Secretaria de Comunicação Social, Sidônio Palmeira, apresentem no prazo de 48 horas explicações sobre o uso de perfis oficiais do governo para divulgar ações da administração federal no período de restrições eleitorais. A decisão, assinada na última quinta-feira, 23, foi tomada
16: tomada no âmbito de uma ação ajuizada pelo Partido Liberal, que aponta que o governo teria utilizado canais institucionais para promover programas e realizações da gestão em meio ao período vedado pela legislação eleitoral. Segundo o partido, cerca de 1.000 publicações feitas nos perfis oficiais do canal Gov, no Instagram e no X, divulgam programas, obras e ações do governo, o que caracterizaria publicidade institucional proibida nos 3 meses que antecedem as eleições.
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2: Sistema de implementação do CNPJ alfanumérico volta a funcionar.
17: Os sistemas responsáveis pela implementação do novo CNPJ alfanumérico foram restabelecidos na manhã desta segunda-feira. Os serviços operavam com limitações desde quinta e ficaram totalmente indisponíveis no sábado para manutenção e transição para o novo modelo. Diante do alto número de inscrições, o novo formato do CNPJ é uma mudança da Receita Federal para facilitar a identificação de novas empresas, agora combinando letras e números e mantendo o formato de 14 caracteres. Vale lembrar que este formato será exclusivo para novos cadastros. O CNPJ já vinculado à Receita Federal não sofrerá alterações. O processo para abrir novas inscrições também não passará por mudanças. Segundo o calendário estipulado pela Receita, o primeiro CNPJ alfanumérico será implementado nesta sexta-feira. A Receita destacou a necessidade de que todas as adequações sejam concluídas antes da entrada em produção do novo formato. Isso porque, a partir desta segunda, aplicações que ainda não estiverem adaptadas ao CNPJ alfanumérico e que utilizem serviços da Receita poderão apresentar falhas de funcionamento. É possível consultar mais informações sobre o CNPJ alfanumérico e as adequações no site da Receita Federal.
2: O presidente dos Estados Unidos, Donald Trump, anunciou nesta segunda-feira que ordenou a suspensão dos bombardeios contra o Irã para negociar um acordo que ponha fim ao conflito, mas advertiu que retomará os ataques caso as negociações fracassem.
1: Abre aspas. Estamos em negociações muito aprofundadas com o Irã. Se não derem resultado, voltaremos a ações militares contundentes. Fecha aspas, declarou o presidente ao site Axios.
2: O republicano explicou que decidiu na última sexta-feira suspender os ataques contra o Irã porque seus aliados no Oriente Médio, que estão mediando o conflito, lhe pediram isso.
1: As declarações do presidente foram feitas antes de ele se reunir nesta terça-feira com o primeiro-ministro israelense Benjamin Netanyahu, que estará em Washington para comparecer ao funeral do senador republicano Lindsey Graham.
2: Na última quinta-feira, dia 23, os Estados Unidos realizaram sua última rodada de bombardeios contra o Irã, no 13º dia consecutivo de ataques, desde que a trégua acordada em junho do ano passado.
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1: Risco do Ebola ganhar escala global é baixo, diz diretor da Organização Mundial da Saúde.
18: O diretor-geral da Organização Mundial da Saúde, Tedros Adhanom, afirmou nesta segunda-feira que é baixo o risco de o surto de ebola na República Democrática do Congo se espalhar para outras partes do mundo. O país africano enfrenta a doença há vários meses. Desde maio, quando a atual epidemia foi oficialmente declarada, mais de 3 mil casos já foram confirmados. Cerca de 1.400 pessoas morreram. A maior parte das vítimas está na República Democrática do Congo, mas o vírus também já foi identificado na vizinha Uganda. Tedros lembrou que desde a descoberta do ebola há 50 anos, apenas 30 casos foram registrados fora das regiões africanas afetadas. Mesmo assim, alertou que o risco para países da região continua elevado, principalmente após a confirmação de casos em Uganda. De acordo com o diretor da OMS, o combate à doença enfrenta

0: A Organização Mundial da Saúde, desde 2017, ele liderou a resposta internacional durante a pandemia de Covid-19. 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
1: 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O vice-presidente do Superior Tribunal de Justiça, ministro Luiz Felipe Salomão, negou o pedido da defesa de Robinho para encaminhar ao Supremo Tribunal Federal um recurso contra a homologação da sentença italiana, que condenou o ex-jogador a 9 anos de prisão por estupro.
2: A defesa alegou violações ao direito de defesa e contestou a classificação do crime como hediondo, afirmando que o STJ teria imposto um regime mais severo do que o estabelecido pela justiça italiana.
1: Os advogados também sustentaram que o brasileiro nato não poderia cumprir no país uma condenação determinada por um tribunal estrangeiro.
2: Salomão considerou que os requisitos legais e constitucionais para validar a sentença estrangeira foram cumpridos e afirmou que a análise pretendida exigiria reexaminar fatos e provas, o que não é permitido nesse tipo de recurso extraordinário.
1: Robin está preso desde março de 2024 na Penitenciária 2 de Tremembé, no interior de São Paulo, cumprindo pena em regime fechado.
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2: Bom, e agora nós vamos falar de esporte. O Tony Silva está chegando com as principais notícias esportivas de hoje. É com você, Tony.
4: Alô, meu querido Douglas Polato. Estou chegando aqui no Rádio Fatos. Hoje, terça-feira, 28 de julho, vamos começar destacando os resultados, porque ontem tivemos mais 3 jogos dando sequência à 20ª rodada do Brasileiro da Série B. O Atlético Goianiense venceu o Operário por 3-1, Sport empatou com o Cuiabá em 1-1 e o CRB venceu o Vila Nova por 2-0. Hoje serão 3 jogos para completar a rodada. 19h30, 2 partidas. Ponte Preta e Atlético, no Moisés Lucarelli e no Alfredo Jaconi Juventude Avaí. Às 21h35 no Castelão, o Fortaleza recebe a visita do Botafogo de Ribeirão Preto. Que subida, que recuperação do Atlético Goianiense. Já é o 7º colocado com 31 pontos, a mesma pontuação do Fortaleza, que é o 6º. O CRB, com a vitória de ontem, foi para 29 pontos e já é o 8º colocado. Em relação ao Campeonato Brasileiro da Série A, teremos jogos no meio de semana, quarta e quinta. No final de semana, não haverá Brasileiro da Série A, porque tanto o sábado, o domingo e também a segunda são 3 dias que serão reservados para os jogos de ida de mais uma fase da Copa do Brasil. Mas hoje, pela Sul-Americana, tem decisão para o Santos. Na Vila Belmiro, às 21h30, vai enfrentar a Universidade Central. No jogo de ida, lá na casa do UCV, o Santos goleou por 4-1. Tem muita vantagem para passar para a fase de 8ª de final da Copa Sul-Americana. E se o Santos confirmar essa vantagem, terá nas 8ª como adversário a equipe do Macará. Amanhã, quarta-feira, será a vez do Vasco, às 19h, enfrentar o Independiente Medellín em São Januário. O jogo de ida foi 2-2, um novo empate leva a definição da vaga para os pênaltis. Já às 21h, em Bragança Paulista, o Red Bull Bragantino pegará o Sporting Cristal. Jogo de ida também foi 0-0. O outro representante nos playoffs das 8ª de final da Sul-Americana, o Grêmio, vai jogar na quinta-feira, às 19h em casa, contra o Bolívar. No jogo de ida, a equipe de Porto Alegre perdeu pelo placar de 3-2 lá em La Paz. Amanhã eu volto trazendo outras informações para você aqui no Rádio Fatos.
2: Bem, termina aqui a edição do nosso Jornal Rádio Fatos desta terça-feira.
1: A todos uma excelente terça-feira e até amanhã no mesmo horário.
2: Olha, valeu aí, pessoal. Obrigado pela audiência. Ótima terça-feira para todo mundo e até amanhã, hein? No mesmo horário. Tchau, tchau.
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2: A busca pelo conhecimento é uma jornada sem fim, e cada novo aprendizado nos leva a um passo mais perto dos nossos objetivos. Olá, querido ouvinte da 105 FM, a Boa de Mossoró. Eu sou Helenildo José e está entrando no ar mais uma apresentação do nosso encontro marcado de toda terça-feira aqui na faixa educativa da 105 FM, a Boa de Mossoró. É o programa Unicatólica do RN na FM 105. E hoje, mais uma vez, está conosco uma grande amiga, uma grande parceira, e quiçá teremos um próximo programa aqui na FM 105. Eu estou falando da professora Lívia Helena, a nossa atual coordenadora do curso de enfermagem da Unicatólica do Rio Grande do Norte. Professora, seja muito bem-vinda aos estúdios da FM 105. É sempre uma grande alegria quando nos encontramos, e principalmente aqui nos microfones da Boa de Mossoró.
3: Muito obrigada, meu querido Helenildo. Olá, queridos ouvintes. É sempre um prazer imenso estar aqui com vocês, falando um pouco mais da nossa grande paixão, que é a Unicatólica do RN. E hoje, no nosso tema, que é tão especial para todos nós que atuamos na nossa Unicatólica.
2: É isso aí, a gente vai falar sobre o 7º Congresso Nacional de Ciência e Educação, o nosso tão querido CONCEDE. E esse ano, que está com uma proposta muito boa, por uma pedagogia da amizade, a poética do encontro como itinerário educativo. A gente vai para um breve intervalo comercial, na sequência, conversando com a professora Lívia sobre o nosso CONCEDE e tudo de maravilhoso que ele vem trazendo. Até já!
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2: Estamos de volta em nossa faixa educativa. Nessa manhã de terça-feira, a gente conversa com a professora Lívia Helena, a nossa coordenadora do curso de enfermagem lá da Unicatólica do RN. Como eu costumo dizer, a nossa enfermeira-chefe. Professora, mas hoje a gente não vai falar especificamente do curso, né, dos nossos vestibulares, que está aí sucesso, a todo vapor, cada vez mais alunos novos ingressando na nossa instituição, buscando uma instituição, conteúdo, matriz curricular e professores bem capacitados para darem início ao seu tão sonhado curso de graduação. Hoje a gente vai falar sobre o nosso CONCEDE na sua 7ª edição. Professora, vamos recordar um pouquinho aqui com os nossos ouvintes o que é o CONCEDE?
3: Bem, Lenildo, o CONCEDE é uma das nossas grandes paixões da Unicatólica, é o nosso Congresso Nacional da Unicatólica de Ciência, onde a gente pode discutir vários assuntos, perpassam vários assuntos interdisciplinarmente, ou seja, todos os cursos se unem por um bem maior, que é a ciência, a educação. E aí, esse ano, no 7º CONCEDE, nós trazemos o tema Por uma Pedagogia da Amizade, né? Num tema propício ao extremo, que o nosso querido Padre Charles escolheu acertadamente, porque é um tema transversal e eterno, não se esgota nunca, não é?
2: E uma palavra que pode definir bem a interdisciplinaridade entre os nossos cursos.
3: Exatamente. É uma das ideias principais do CONCEDE, justamente não só produzir ciência, mostrar a ciência, que já é singularmente importante, mas promover essa interdisciplinaridade entre os nossos cursos e mostrar o que nós temos de melhor produzindo conhecimento. Serão cinco dias maravilhosos de troca de conhecimento, de produção científica, não é? E aí, como a gente costuma dizer, são 5 dias de arte, construção coletiva do conhecimento.
2: Professora, e o Concede, né, vai acontecer a partir do dia 21 de setembro, e aí vai se estendendo, vão se passando os 5 dias, né? Para quem desejar realizar a sua inscrição, pode entrar no site Concede, é um demudo, né? Concede 2026.unicatolicadorn.com.br. Faz a sua inscrição, escolhe aí os trabalhos que a professora daqui a pouquinho vai falar também como que você vai trabalhar dentro do Concede. A abertura é no dia 21 de setembro, 7:30 da noite, no Requinte Buffet. E aí, professora, uma grande novidade desse ano é a nossa palestra magna.
3: Exatamente, hoje, nesse ano, em setembro, nós vamos trazer a maravilhosa Viviane Mosé, né, uma referência em educação para a gente. Ela é filósofa, psicóloga, psicanalista, escritora, referência nacional em debates sobre educação, formação humana, cultura e os desafios contemporâneos, que inclusive não deixa de ser o nosso tema, né? Muito propício para fazer parte conosco dessa abertura. Então vai ser na primeira noite, às 7:30 da noite, como você muito bem falou. E aí o tema da palestra magna que ela vai ministrar, proferir, será Por uma Pedagogia da Amizade, a Poética do Encontro como Itinerário Educativo. Né? E aí tem uma frase de Viviane Mosé, que ela é muito citada nos ambientes educativos, que eu acho maravilhosa, acho linda, e fica como exemplo, inclusive no próprio site do Concede, quando vocês abrem, pessoal, em casa para fazer a inscrição de vocês. Tem uma citação maravilhosa dela, né, dela, e dentro dessa citação existe: respeitar o outro não é uma questão de bondade, dependemos uns dos outros. Então a amizade, ela vai muito além de somente aquela, aquela vivência de dois seres, três seres, mas é de interdependência, né? Que é o que é mais lindo, que a gente depende dos outros e a gente cresce e ajuda a crescer.
2: O próprio Padre Sartre dizia, né? Ninguém faz nada sozinho, há sempre uma equipe, há sempre uma família por trás.
3: Não fazemos nada sozinho.
2: Então, professor, aqui no site, não é, as pessoas já podem entrar, está muito bonito o layout, está aqui com a visibilidade muito bonita, muito leve, né, aqui para os olhos, as cores escolhidas. E aqui tem Por uma Pedagogia da Amizade, né, tem aqui a Ciranda da Amizade, recordando o dia que a gente abriu oficialmente ali no Largo da Unicatólica, em frente à nossa entrada principal, uma apresentação teatral do nosso grupo Diocesana, muito bonito, por
3: perfeito,
2: sinal.
3: Lindo.
2: Os nossos alunos estiveram lá encantados e maravilhados, principalmente com a proposta desse ano, tanto com o tema, como também a nossa palestrante magna desse dia, a Viviane Mosé.
3: Nós escolhemos, Helenil, com muito carinho cada detalhe que é feito, que é pensado para esses dias, né, de conhecimento. Desde as cores, a paleta de cores é escolhida por uma equipe maravilhosa e deslumbrante, nos mínimos detalhes, as cores tanto da identificação visual do site, das camisetas dos nossos alunos, porque é uma construção coletiva, gente, não é só construção entre os cursos, os nossos alunos, eles são atuantes o tempo inteiro, né? Nós fazemos equipes para eles trabalharem, de TI, de marketing, de a científica. Então o aluno, ele se sente copartícipe nesse processo. E aí foram escolha de cores, escolha de temas, é tudo feito com muito carinho, como se fosse realmente um filho. Cada ano a gente gesta um filho da ciência no Concede, né? E aí, como esse ano a gente vai, a gente tem algumas, todo ano a gente traz uma novidade, né?
2: Isso.
3: Esse ano o Concede a gente divide em 5 eixos principais de conhecimento. E aí nós temos a JAP, que é a Jornada de Psicologia, onde serão realizadas palestras temáticas para psicologia, Lembrem-se, eu estou falando os eixos, mas eles se entrelaçam o tempo inteiro nesses 5 dias, né? Então, eles são divididos para que quando o aluno, o professor, o curioso, interessado, que queira se inscrever, ele vai ver que tem essas 5 vertentes, né? Então, tem a JAG, que é a de gestão, né? Os nossos cursos de contábeis e administração. A SEJU, que é derivada da Semana Jurídica, que é a nossa semana científica jamais antiga da Unicatólica, e é do curso de Direito. Temos a GIS, a Jornada Interprofissional da Saúde, na qual está o nosso maravilhoso curso aí de enfermagem, que eu represento hoje aqui. Nós temos não apenas enfermagem, temos fisioterapia e nutrição dentro da saúde. Temos aí a saúde, como eu falei, enfermagem, fisioterapia e nutrição. E nesse ano, o quinto eixo, que é a JAE, a Jornada da Educação. Nada mais maravilhoso e muito propício, inclusive, para esta época, onde a gente fala em interdisciplinaridade entre os cursos, a educação vem como um tema presente em tudo. Então, se eu me inscrevo, por exemplo, na GIS, eu posso me inscrever também na educação, na JAG, também na educação, porque todos, de fato, fazem parte desse eixo, né? Eles se entrelaçam e culminam, de toda forma, na educação.
2: Interessante, professora, que a palavra interdisciplinaridade, ela é tão presente, inclusive, estou falando agora do setor do registro acadêmico, que a gente percebe as matrizes curriculares dos cursos. A matriz curricular, trocando em miúdos, é aquela lista de disciplinas que os alunos têm que estudar até o final do curso, né? Todas as matérias, as disciplinas. A gente chama de matriz curricular. E aí, o aluno de, por exemplo, já que a senhora é a coordenadora de enfermagem, o aluno de enfermagem, ele não vai ver necessariamente, puramente, assim, naquela forma bem mais bruta mesmo, mais ríspida, somente coisas da enfermagem. Ele também absorve, bebe da fonte também de outros cursos. Por isso a gente vê na matriz curricular, nessas disciplinas, essa interdisciplinaridade, porque eles também veem coisas que competem a outras áreas.
3: Isso, perfeito. Nos primeiros períodos, inclusive, nas primeiras séries de todos os cursos, a gente tem algumas disciplinas em comum, inclusive, né? Que o aluno ele pode cursar, inclusive, em comum, como a metodologia científica, leitura e produção textual, no caso da saúde, a morfologia humana, a fisiologia humana, para que desde o início a gente tenha essa perspectiva da interdisciplinaridade, de que um curso depende do outro, porque nós, como profissionais, futuros profissionais, como os nossos alunos, vão depender uns dos outros, né? A equipe de saúde, ela é formada por enfermeiros, médicos, técnicos de enfermagem, fisioterapeutas, enfim, cada um tem a sua função, porém, elas se entrelaçam em busca de um bem maior, que é a saúde do nosso paciente. Então, não existe o mais ou menos importante, o mais ou menos necessário. Essa ideia de interdisciplinaridade não é apenas das coisas se entrelaçarem, dependerem uma da outra. É que, de fato, uma só funciona bem se a outra funcionar também. E de mãos dadas, todas se transformam num grande elo em busca da recuperação, proteção à saúde do paciente.
2: Eu estou conversando com a professora Lívia Helena, coordenadora e docente do nosso curso de enfermagem. É a nossa enfermeira-chefe. A gente vai para o intervalo comercial e voltamos daqui a pouco. Até já!
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2: Estamos de volta em nossa faixa educativa, hoje conversando com a professora Lívia Helena, enfermeira profissional da área, a nossa coordenadora do curso de enfermagem e também docente do nosso curso, hoje falando conosco sobre a GIS, a Jornada da Área da Saúde. A professora já colocou aqui desenvolvendo o que essa jornada vem trazendo na 7ª edição do Concede. Então, professora, vamos agora esmiuçar mais um pouquinho para os nossos ouvintes, não é? Quem tem interesse em participar do Concede e atuar na GIS.
3: Exatamente. A JIS, a Jornada Interprofissional da Saúde, é uma oportunidade singular, anual, que nós temos de produzir, de compartilhar conhecimentos com relação à saúde na nossa querida Unicatólica. No nosso caso, nos nossos três cursos da saúde, que são fisioterapia, nutrição e enfermagem. Como a gente falou aqui no bloco passado, nós teremos no primeiro e último dia, que compõe esses 5 dias do Concede, a abertura e o fechamento do congresso, né? No primeiro dia científico será terça-feira, dia 22 de setembro. Dentro da JIS, terão palestras inerentes específicas dos cursos de fisioterapia, enfermagem e nutrição, porém, a maioria delas, claro, como pregamos e como falamos desde o início, são com relação à interdisciplinaridade. Então, tem palestras que são específicas do curso e tem palestras que tratam de profissionais de cada uma das áreas que se entrelaçam nos temas que eles vão trazer. Então, assim, na terça-feira, no dia 22 de setembro, teremos profissionais como Paloma Melo, mestra, nossa querida coordenadora do curso de nutrição, e Jane Lima, também mestra, nossa coordenadora, aliás, Paloma Melo, doutora, hein? Palominha, miudinha, linda, doutora, curso de nutrição, e Jane, nossa mestra, a nossa coordenadora do curso de ciências contábeis. Elas vão fazer uma correlação aí entre o empreendedorismo e a nutrição, levando a gestão, né, como condutora do processo. Nós teremos o mestre João Vitor falando sobre avaliação corporal. Teremos um momento muito interessante com a Maria Estela Rocha, que vai falar sobre autoridade digital na área da saúde. Isso é muito interessante, porque hoje, nós da área da saúde, a gente tem que ser resiliente a tudo, né? Então, nossa palavra hoje de resiliência ao empreendedorismo. Então, todos os profissionais, sejam da área de fisioterapia, nutrição ou enfermagem, nós buscamos ser cada vez mais autônomos nesse processo do mercado de trabalho. E aí, Maria Estela vai falar um pouco sobre essa questão da autoridade digital, como a gente se posiciona nas redes sociais, como a gente desenvolve mais a nossa imagem, né, em prol do nosso crescimento profissional. Na área da enfermagem, também procuramos com todo carinho trazer temas que perpassam pelo empreendedorismo, porque a enfermagem, mais do que nunca, para mim, eu considero uma profissão infinita. É o que eu sempre falo, gente, que eu sempre defendo. Não é porque as pessoas são suspeitas de falar, porque é o curso que eu amo, o curso que eu defendo, é a minha profissão. Sou extremamente realizada nisso. Eu sou um exemplo, não gostaria de jamais indicar algo que eu não acredito. Então, eu acredito muito na enfermagem, hoje e sempre. E a gente vai trazer temas para empreendedorismo em enfermagem. Como eu falei, é uma vasta área, né, que de inúmeras possibilidades. Nesse primeiro dia, na terça, por exemplo, nós vamos trazer o curso de suturas com a nossa querida Isabelle Souza. Vai falar sobre inovações e, desde o ano passado, nós somos respaldados por lei, né, resolução, saiu a resolução de enfermagem, que autoriza o enfermeiro a fazer sutura simples. Então, nós teremos esse mini curso aí, essa palestra sobre, aliás, vai ser uma palestra sobre suturas. Teremos inovações na área de feridas e curativos, que sempre é uma área muito curiosa. Os alunos buscam muito, os profissionais de saúde que já atuam na área da atenção básica, na área hospitalar, sempre nos procuram, ligam para a nossa Unicatólica. Vocês vão ter curso de feridas e curativos, o pessoal ama, né? O povo ferideiro, que a gente chama. E aí nós teremos esse curso com a grande Paloma Araújo, que faz parte do nosso corpo docente, nosso eixo aí de urgência e emergência. E ela vai fazer um curso bem interessante sobre as principais atualizações e inovações em curativos, né? Vai ter uma coisa bem interessante. Ela sempre traz umas aulas práticas, umas coisas bem, bem legais. E aí, dentre essas palestras, terá a interprofissional, a grande palestra da noite, que envolve os três cursos, falando sobre da prevenção à performance, à construção de resultados. Hoje em dia, a gente não pode sempre, mas hoje está mais em evidência, dissociar saúde de esporte, né, de cuidados com o corpo. Então vamos falar um pouco sobre hoje, a gente está nessa moda aí das corridas de rua, e aí como você mantém melhor essa sua performance para os exercícios físicos, para a corrida, dentro do que diz a nutrição, a enfermagem e a fisioterapia.
2: É isso aí, professora, vai ser um momento muito proveitoso, de grande importância para todos nós que fazemos a Unicatólica do RN e para todas as pessoas que desejarem participar, tanto os docentes, os nossos discentes, outras pessoas também que não tenham vínculo ativo com a Unicatólica do RN, pode sim se inscrever. Né?
3: Exatamente, não apenas nossos alunos, nossos professores, o Consegue, como nós falamos, ele é em nível nacional, então todos os interessados da cidade de Mossoró, região, Natal, de todo o Brasil, inclusive, podem se inscrever através do nosso site, né? O acesso é fácil, ele é bem autoexplicativo, é facinho de mexer, você consegue no site ver toda a programação, os horários, e aí o nosso site é consede2026.unicatolicadorn.com.br. Nele, na quarta-feira, no dia 23, no segundo dia, nós vamos ver a programação dentro da fisioterapia com Helena Lídio, vai falar sobre fisioterapia vascular. Vitor Salviano vai trazer um pouco sobre performance de corredores de rua, que eu acabei de citar, que está muito em evidência. Vamos trazer fisioterapia do idoso acamado, né, com o professor João Carlos e a professora Arilânia, que inclusive foi nossa aluna, egressa do nosso curso, e hoje nossa grande professora Arilânia, do curso de fisioterapia e enfermagem também. Nutrição, teremos Lívia Couto com terapia de avaliativa, né, de alimentar, avaliação e terapia alimentar. E na área da enfermagem, traremos a nossa querida doutora Morgana Dantas, a grande Morgana, falando sobre liderança e gestão, não apenas na área da enfermagem, mas na saúde como um todo, mostrando toda a sua evolução aí na área da saúde, para que a gente veja os passos que o enfermeiro, desde o início, pode trilhar, né, na área.
2: Voltando aí a palavra gestão, né, a importância da área dentro da enfermagem também.
3: Isso, perfeito, porque a enfermagem, como a gente chama, que é a ciência do cuidado, ela é muito centrada na parte da gestão e gerência, né? O enfermeiro, ele conduz sempre a sua equipe dentro do serviço, seja a atenção básica, seja os serviços hospitalares, com base na gestão e gerência. Então, não tem como a gente não falar em enfermagem e não ter algo para se discutir sobre liderança. E Morgana Dantas, maravilhosa, então ela vem para brilhantar essa nossa segunda noite. O outro tema que a enfermagem vai trazer nessa segunda noite, maravilhoso, é de uma empresa hoje feita por duas enfermeiras obstetras, a Elis Patrícia e a Vera Lúcia, que vão trazer sobre cuidados do pré-parto, parto, pós-parto e cuidados com o RN. Elas têm uma empresa que hoje faz serviços para que as mães que se sentem inseguras com, às vezes, a mãe de primeira viagem, né, que está bem nervosa, os pais procuram e aí elas acompanham desde as consultas pré-natais ao parto. No momento do parto, elas entram junto com essa mãe para dar mais segurança, no pós-amamentação e cuidados com o bebê. E aí a nossa palestra interprofissional da noite é sobre cuidados paliativos e humanização, com os profissionais Jean Falcão, Marciana Bezerra, Raíssa Soares e Julita Gomes, grandes referências na área. O que são cuidados paliativos? Para quem está nos ouvindo aí, está em dúvida. Gente, cuidados paliativos são aqueles cuidados direcionados para o conforto de um paciente que não tem mais perspectiva de cura daquela doença mais grave, né, de um tratamento que já vem se prolongando há muito tempo e que não tem mais perspectiva de cura total, e que a gente busca trazer mais conforto para que essa pessoa tenha mais dignidade nos seus últimos dias de vida. Então é uma ciência maravilhosa, muito necessária na área da saúde, né, que faz toda aquela perspectiva de vida, de morte, de uma forma mais leve nessa passagem que todos nós um dia iremos enfrentar.
2: É isso aí, professora. E temos na programação da quinta-feira Na quinta-feira também continua aí algumas novidades para a gente esse ano, na sétima edição do Conselho.
3: Quinta-feira traremos aí a fisioterapia forense, muito, muito buscada, muito procurada. A enfermagem forense, fisioterapia forense, trazendo algo aí sobre temas jurídicos e juntos à fisioterapia com Ana Luísa Teixeira, um grande nome da área. Palestras sobre reabilitação, escoliose, suporte ventilatório, ao curso de fisioterapia, que hoje é coordenado pela nossa querida mestra, professora Mariana Mendes, com muita maestria, traz muitas palestras interessantes, né? Temos a profissional Ana Júlia de Freitas, Marina Gabriela, falando sobre escoliose, e a Júlia de reabilitação. Então, temos muitos, muitos temas dentro dessa área. E na enfermagem teremos estética avançada, que se você hoje abre uma rede social é impossível você não ver nada sobre estética, né, Lenil? Todos nós buscamos a juventude eterna, a jovialidade de uma forma, né, onde a gente consiga segurar ao máximo nossa performance física. E aí a estética avançada vem na enfermagem como uma inovação, como uma área muito promissora. Traremos a profissional, a enfermeira Elinara Cieli, que ela hoje tem uma empresa, faz atendimentos específicos dentro da estética avançada em enfermagem, aquele famoso botox, ácido hialurônico e todas aquelas terapias de pele.
2: Exato, e o diferencial, professor, é que são orientações médicas profissionais, né? Não são aquelas coisas que a gente vê em qualquer site da internet, ou então você vê aquelas misturinhas que vão ensinando que não tem muito embasamento científico.
3: Exatamente, porque muita gente às vezes procura algo que para melhorar, seja fisicamente, né, seja emocionalmente, e se não procurar algo com base científica comprovada através de experiências, de metodologias, ela acaba por fazer efeito contrário, né? E pele, rosto, principalmente a nossa face, é o nosso cartão de visita. Então não é de qualquer forma que a gente vai tratar, a gente tem que ter um cuidado gigante com todos os procedimentos que a gente faz nessa área, né? Porque não pode dar errado. Se você erra alguma coisa que faz num braço, no abdômen, você consegue esconder, mas rosto é o seu cartão de visita. E por último, teremos ainda na enfermagem a palestra com a professora Lívia Helena, que vos fala sobre enfermagem cirúrgica, que é a minha área na assistência aí há quase 20 anos, trabalhando com centro cirúrgico. Hoje eu estou atuando no Hospital da Mulher, no centro cirúrgico, e a gente vai falar dentro, como a gente já comentou, da gestão e gerência de um centro cirúrgico, que ela é feita pelo enfermeiro. Em qualquer, todo e qualquer hospital, é o enfermeiro que, desde a sua concepção, organização de estrutura física, estrutura funcional de um centro cirúrgico, divisão de pacientes, divisão de equipe médica que vai operar naquele dia, naquele horário, é o enfermeiro quem faz toda essa gestão de horários, de condutas. E é bem interessante, nós vamos falar um pouco de como é que o enfermeiro, ele atua no dia a dia de um local onde tem as temidas cirurgias e as curiosas cirurgias que todo mundo quer tanto ouvir falar sobre.
2: Professora, que maravilha ter a senhora mais uma vez aqui, dessa vez falando sobre a terceira jornada interprofissional de saúde dentro do nosso sétimo Concede.
3: Eu que agradeço, querida Lenilda, agradeço a nossos queridos ouvintes, muito obrigada por mais uma vez esse espaço para trazer o nosso curso de enfermagem da nossa querida Unicatólica, e convido a todos que queiram se fazer presente, se inscrever e compartilhar conhecimento conosco. Vai ser um evento maravilhoso, singular, onde nós teremos o maior prazer em recebê-los. Muito obrigada. E sempre estaremos aí trazendo novidades, não somente para o curso de enfermagem, como todos os cursos da Unicatólica do RN. Um abraço a todos e foi um extremo prazer.
2: Lembre-se sempre, a educação muda pessoas e pessoas transformam o mundo. Eu vou ficando por aqui e até a próxima oportunidade com mais dicas, curiosidades e informações da Unicatólica do Rio Grande do Norte. Até a próxima.
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7: Um motorista de aplicativo de Vitória, no Espírito Santo, encontrou uma forma especial de transformar o trabalho em uma verdadeira missão de carinho. Alexandre Trancoso passou a oferecer um serviço 5 estrelas voltado para idosos, levando vovôs e vovós a consultas, exames, passeios e muito mais, atuando como um filho de aluguel, justamente nos momentos em que os familiares não podem acompanhar a pessoa. A iniciativa, que começou de forma simples, viralizou pela dedicação dele e logo conquistou vários clientes com mais de 60 anos. A ideia surgiu depois que Alexandre percebeu uma necessidade real entre as famílias. Ele diz que muitos filhos se sentem culpados por não poderem acompanhar o pai ou a mãe. Então, o intuito dele é resolver o problema da pessoa e servir ao próximo. Além de levar os idosos aos compromissos, Alexandre repassa as informações da consulta para quem o contratou e acompanha de perto aqueles que se sentem sozinhos e não querem ir desacompanhados. O serviço se tornou tão querido que rendeu até histórias inesperadas, como a vez em que ele foi parar num forró e dançou muito com uma das vovós, garantindo a diversão. Por trás de toda essa dedicação, existe um motivo que torna a história ainda mais comovente. Alexandre perdeu os pais durante a pandemia, e cuidar desses idosos virou também uma forma de matar a saudade que sente deles. Eu sou Aline Linhares e este é o Tempo Vivo, trazendo ideias para você aqui na 105 FM.
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8: 6h50.
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13: Bom dia! Terça-feira, 28 de julho de 2026. Está no ar a edição de número 1274 do Jornal Mais Mossoró. Com a apresentação de Fábio Oliveira. Mossoró Sal e Luz encerra edição com tranquilidade e ações educativas para crianças. Campanha antirrábica imuniza mais de 7 mil cães e gatos durante 3 semanas. Estudantes já podem realizar credenciamento para garantir benefício do passe livre. Detalhes agora no Mais Mossoró.
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13: O Mossoró Sal e Luz foi encerrado com avaliação positiva dos órgãos envolvidos na realização do evento. Durante os dias de programação, a Estação das Artes Poeta Eliseu Ventania recebeu um grande público e contou com ações voltadas para segurança, atendimento e educação no trânsito. De acordo com a Secretaria Municipal de Segurança Pública, o evento ocorreu de forma tranquila, sem registro de ocorrências policiais. Além das ações de segurança, uma das novidades desta edição foi o trabalho educativo desenvolvido desenvolvido pelo Departamento de Fiscalização de Trânsito e Transporte, com foco nas crianças. A iniciativa levou atividades lúdicas para aproximar os pequenos das orientações de trânsito, utilizando desenhos, jogos, massinha de modelar e participação de agentes de trânsito. A estimativa é que cerca de 1000 crianças tenham participado das atividades durante os 5 dias de programação. Com a ação conjunta das equipes municipais, o Mossoró Sal e Luz foi concluído com segurança, organização e ações que envolveram públicos de várias idades. A Secretaria Municipal de Saúde, por meio da Unidade de Vigilância de Zoonoses, divulgou o total de cães e gatos vacinados nas 3 primeiras semanas da campanha antirrábica em Mossoró. O levantamento aponta que já foram 7.084 animais vacinados contra a raiva. A estimativa da Secretaria de Saúde de Mossoró é imunizar 50.686 animais, sendo 25.961 felinos e 24.725 caninos durante a campanha de vacinação. A quarta semana de vacinação começa nesta quarta-feira, com mais 14 pontos instalados nas zonas urbana e rural.
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13: Os estudantes contemplados pelo programa Passe Livre Estudantil já podem realizar o credenciamento para utilizar o benefício em Mossoró. O atendimento acontece no Centro de Atendimento ao Cidadão, o CAC, localizado na Avenida Cunha da Mota, 174 Centro, de segunda a sexta-feira, das 7h30 às 11h30 e de 1 às 3 da tarde. Os alunos que já possuem carteira estudantil e cadastro no sistema precisam apenas comparecer ao CAC para realizar o credenciamento e liberar o benefício. Para os estudantes que vão utilizar o passe livre pela primeira vez, é necessário apresentar a carteira de estudante emitida por uma das entidades estudantis credenciadas, além de comprovante de residência, comprovante de matrícula ou escolaridade e um documento oficial de identificação. É importante que o estudante confira a documentação antes de comparecer ao local de credenciamento, evitando pendências durante o processo. Após a realização do credenciamento, o benefício fica disponível para utilização no dia seguinte. O Passe Livre Estudantil, iniciativa da Prefeitura de Mossoró, garante até 4 passagens gratuitas por dia para estudantes regularmente matriculados em instituições de ensino do município, contribuindo para facilitar o deslocamento dos alunos e ampliar o acesso à educação. Termina aqui mais uma edição do Mais Mossoró, com produção da Secretaria de Comunicação Social da Prefeitura Municipal de Mossoró. Siga nossas redes sociais e se mantenha informado. Um bom dia a todos e até amanhã, se Deus quiser.
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3: Alô, minha amiga. Alô, meu amigo. Bom dia. Boas vibrações para você. Hoje, uma terça nobre, como eu chamo, dia 28. E aí, como é que você tá? Tudo bem? Vamos à nossa mensagem do dia? Vamos lá. Bom dia. Está começando mais uma terça. A terça é o dia de ganhar ritmo, de colocar os planos em prática e de lembrar que as conquistas não acontecem por acaso. Elas são resultados das pequenas decisões que tomamos todos os dias. Obrigado pela sua companhia. Tá? Prepara o café. Aumenta o volume do rádio. Participe com a gente. Porque, gente, a nossa mensagem, a vida nos ensina uma lição importante. Nem tudo que é bom precisa estar presente o tempo todo. O excesso costuma transformar prazer em problema. Trabalhar é bom, mas trabalhar sem descanso também faz mal. Comer é bom, mas exagerar cobra um preço. Amar é maravilhoso, mas esquecer de si mesmo pode machucar. Até o silêncio, quando dura demais, pode afastar pessoas. O segredo não está apenas em escolher o que é bom, está em saber a medida certa. Que Papai do Céu lhe abençoe, que você tenha uma terça assim maravilhosa. Agradecendo a Ele o milagre da vida, estamos começando mais um programa Na Boa de Mossoró.
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gente pra mais uma manhã. Ah, eu quero dedicar essa abertura hoje aqui às filhinhas da minha amiga Isabel, né? Que gravaram um vídeo assim maravilhoso ontem, curtindo a gente no carro. Bom dia pra vocês, viu, meninas? Faltou só os nomes, né? Bom dia do tio aqui pra vocês. Tudo de bom, que Deus abençoe o seu dia, tá? E em nome de vocês, eu quero abraçar toda a galerinha que nesse horário nos dá aquela carona no carro aí, vai curtindo a gente. Bom demais! Estamos chegando aqui na rádio que só toca música boa. Eu quero que o seu dia assim seja maravilhoso, tá? A você que me acompanha aí sempre nesse horário. E você sabe que quando você tá me ouvindo nesse horário, é porque tá tudo em ordem, né? Não teve atraso, tá tudo direitinho aí. Dá pra chegar, trânsito tá bom, tranquilo, né? Que bom, você tá indo aí trabalhar, você que tá passando por Mossoró, tá me ouvindo no carro, você que tá na cidade já, você que tá nos afazeres do lar, minha amiga, bom dia! A você que tá distante ouvindo a gente na internet, dá um oi, diz onde você está nos ouvindo, beleza? Bom, já tô trazendo as manchetes do dia. Hoje é terça, dia 28, pra quem faz idade nova, parabéns, felicidades, muitos anos de vida. E já tô trazendo as manchetes do dia e a pesquisa. Vamos conversar com o BTS pra animar o seu dia.

0: 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Maravilha, começando muito bem a nossa manhã de terça-feira, dia 28, e aí, bem demais, né? Lulu Santos e Pedro Sampaio, DJ, tempos modernos, é, né? Essa música é um sucesso atemporal, né? Não sai, não sai. Rosetta City, BTS, pra começar bem a nossa terça nobre, dia 28, e aí? Tamo bem, né? Já tô lançando a pesquisa pra você participar comigo, tá bom? Vamos às manchetes do dia? Vamos lá, as principais notícias da manhã. A cidade de Mossoró voltou a registrar homicídio ontem, né? Com características de execução. Um homem de 25 anos estava no local de trabalho, uma oficina, quando dois homens encapuzados, armados com pistolas, o executaram com mais de 20 tiros. É, o caso, segundo o delegado Marcuse Cabral, ele que investiga o caso, ele vê semelhanças com a execução ocorrida na noite de domingo no bairro Santo Antônio. Aí teria a mesma ligação? A polícia vai dizer depois, né? O pintor, Juan Carlos Fernandes, pintor automotivo, trabalhava no Planalto 13 de maio, né? Mais um crime de homicídio registrado em Mossoró e chegamos, infelizmente, à triste marca de 96, é isso? 96 homicídios, é. Bom, ainda nas notícias do dia, um terremoto de magnitude 7.1 atinge o sul do Japão. Komamoto. Sismo foi registrado na prefeitura de Komamoto com aproximadamente 10 quilômetros de profundidade. E terremoto já hoje, viu? É. Esse terremoto já foi registrado hoje no Japão. Olha, vem aí o Congresso celebrar que vai reunir os grandes nomes da medicina e da odontologia em Mossoró, cara. Vai ser demais esse congresso, viu? O evento será realizado entre os dias 13 e 15 e contará com palestras, feira de negócios e programação voltada à atualização científica. Comando aí, meu amigo Ney Robson. É o Instituto Oral Clínica que está promovendo e esse congresso será realizado no Hotel Termas com atividades distribuídas ao longo de 3 dias. A proposta é integrar profissionais de medicina e de odontologia em um mesmo ambiente de formação e discussão sobre avanços nas duas áreas. Tá aí, vai ser, doutor Ney Robson, vem depois aqui ao programa para falar do congresso celebrar. Muito aguardado esse congresso, repito, acontece agora no mês de agosto entre 13 e 15. Entre 13 e 15 de agosto, aqui na nossa Mossoró. Eu vou ficar trazendo os detalhes para o nosso ouvinte do Congresso celebrar, tá bom? Olha, os estudantes já aprovados no passe livre já podem fazer credenciamento para usar o benefício em Mossoró. Tá, então as principais notícias da manhã, já tô trazendo os jogos também desta terça-feira. Hoje já tem futebol, né? Hoje tem futebol, tem Sul-Americana. A gente vai trazer ao longo do programa aqui informações, certinho? E vou lançar também a enquete do dia para você participar comigo aqui também, mandar a sua opinião. Ah, que nós tenhamos uma terça-feira assim abençoada pelo nosso bom Deus. Vamos juntos até as 10.
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1: Bom dia. Deixa eu dar um bom dia aqui pra minha turma, né? Que acompanha. O rádio é aquele veículo companheiro, né? Tá no carro, tá no trabalho, tá no escritório, tá na cozinha, tá no litoral, tá no sertão, tá até na casinha de saber, tá em todo canto o rádio. Alô, Eliadson, do Nova Betânia, bom dia pra você, Eliadson. Raimundo Oliveira, botou aqui, estamos trabalhando e na escuta, botou o painel aqui do carro ouvindo a gente também. Meu amigo Edipo, é vendedor lá da Moto Oeste Honda, setor de carros, vai comprar aquele carrão lá na Moto Oeste Honda, vou procurar meu amigo Edipo, foi com ele que eu comprei o meu lá, né? Valeu, Edipo, um abraço pra você, meu irmão, tudo de bom aí. Licélia Dantas, no Alto do Xerém, bom dia. Márcio Oliveira, no Bela Vista, bom dia. O que mais aqui? Gente, põe um nome aqui, tá? Francisco Moraes, bom dia. Bom dia pro meu amigo Alberto, na Praça da Convivência. Ele fotografou aqui o carro, na hora que tava passando na Praça da Convivência. Valeu, Alberto, um abraço pra você. Obrigado, hein, gente. Manda foto aí do painel do carro, viu, gente? Vai, manda aí. Eu quero publicar aqui no Insta. Pronto, muita gente manda, né? Legal demais. Ontem eu ganhei o dia aqui com as filhinhas da minha amiga... A nossa ouvinte Isabel, né? As meninas cantando o jingle do programa, cara. Sensacional. Logo cedinho, no caminho pro trabalho. No caso, elas pra escola.
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2: São 7:31, é hora do 105 News. A notícia na medida certa. Hoje, dia 28, uma terça-feira, vamos às notícias do dia. A cidade de Mossoró voltou a registrar homicídio ontem. Chegamos, infelizmente, à marca dos 96 homicídios no ano de 2026. Um pintor automotivo foi executado com mais de 20 tiros aqui em Mossoró, lá no bairro Planalto, 13 de maio. E hoje, terça-feira, foi registrado um terremoto de magnitude 7.1 que atingiu o sul do Japão. O sismo foi registrado na prefeitura de Komamoto, com aproximadamente 10 km de profundidade. Bom, hoje tem Sul-Americana e tem brasileiros jogando nesta terça-feira. É a vez do Santos enfrentar o Universidade Central. Hoje também tem Liga dos Campeões e o Brasileirão Série B. 7:32, 105 News, um oferecimento do Rebouças Supermercados, orgulho de ser mossoroense. 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
1: Olá, bom dia, Gilson Cardoso e todos os ouvintes da FM 105. 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
3: Maravilha, então, gente, uma ótima terça-feira, dia 28, para você que tá ligado conosco, muito obrigado. Você que participa sempre do nosso programa da Enquete do Dia. Ah, deixa eu fazer um registro mais que especial, né? Eu quero mandar um forte abraço aqui ao nosso diretor-geral, Padre Charles Lamartine. Os nossos mais sinceros cumprimentos, tá? Padre Charles, parabéns, está completando 15 anos de ordenação sacerdotal, é isso mesmo? Padre, né? 15 anos de padre, 14 anos aí no diocesano. Então receba o nosso carinho, o nosso abraço, tá? E é muito bom contar com o senhor aqui conosco na Rádio 105. Um abraço de todos nós, de toda a equipe da nossa queridaça Santa Clara FM, a emissora fundada pelo nosso inesquecível Padre Sátiro Cavalcante Dantas, que hoje é tão bem conduzida pelo nosso Padre Charles, Padre Demétrio, mas hoje eu quero me dirigir em especial aqui ao Padre Charles pelos 15 anos de padre, né? Vai ser bastante cumprimentado hoje pelos seus amigos, pelas pessoas que o acompanham, né? E também pelo seu trabalho no diocesano aí, 14 anos. Parabéns, Padre Charles, tudo de bom.
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3: 7h47.
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2: Vamos nessa, gente. Deixa eu lançar aqui a enquete do dia, porque a partir de agora você vai participar comigo no 981050105, tá bom então? É, o que é bom, mas deve ser evitado. Algo que você adora, mas que deve ser evitado, hein? Ah, deixa eu mandar um bom dia aqui pro meu amigo Isaías Rodrigues, meu parça, meu companheiro aí lá da TV Cidade Oeste, ex-goleiro do Baraunas, hein? Um soroense nato já, né? Grande Isaías, um abraço, meu irmão. Logo mais tem programa do Isaías, ele e o David Fontes, na TV Cidade Oeste, logo mais às 11 horas. Um abraço, tudo de bom, meu querido. Bom, a enquete do dia hoje é o seguinte: algo que é bom, mas que deve ser evitado. E o que é? O que é bom? Dormir demais é bom? É. Doce, chocolates, bom demais, né? O que mais? Dinheiro, quando vira obsessão, aí não presta. É bom, mas demais, hein? Ou não? Comida em excesso, meu amigo, é bom, mas deve ser evitado. Eu quero a sua opinião. Pode mandar a partir de agora. Manda aquele áudio curtinho pra gente. 981050105. O que é bom? Algo que é muito bom, mas deve ser evitado. É a nossa resenha hoje aqui na enquete do dia. Bom dia! Quem mandou aqui a foto do carro aqui pra mim? Gente, põe o nome, fica difícil aqui pra mim, né? Escuta! Final do telefone aqui, 1170. Um abraço aí. Tudo de bom, obrigado pelo carinho, pela audiência. Eu não consegui visualizar aqui quem é, tá? Deixa eu ver se eu consigo aqui, puxando as conversas aqui. Ainda não. E o Cadu São Manuel, bom dia. Humberto da Casa do Mel, bom dia. Adalto, taxista, Adalto. Adalto é um ouvinte nosso que todos os dias está sempre acompanhando a nossa programação. Bom dia, Adalto. Muito obrigado.

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6: Ah, deixa eu dar um bom dia aqui pro meu amigo Daniel, me dando essa carona maravilhosa. Daniel, obrigado, meu irmão. Daniel, do alto. Alô, Moisés Moura, no aeroporto, bom dia.

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1: Bom dia, Gilson Cardoso. Bom dia, ouvintes da FM 105 Santa Clara. Hoje, terça-feira, dia 28 de julho, vamos para o nosso momento do discipulado. Aleluia, aleluia, aleluia. A semente é de Deus, a palavra, o Cristo é o semeador. Todo aquele que o encontra, vida eterna encontrou. Aleluia, aleluia, aleluia. O Senhor esteja convosco, Ele está no meio de nós. Proclamação do Evangelho de Jesus Cristo segundo Mateus. Glória a vós, Senhor. Jesus deixou as multidões e foi para casa. Seus discípulos aproximaram-se e disseram: Senhor, explica-nos a parábola do joio. Jesus respondeu: aquele que semeia a boa semente é o filho do homem. O campo é o mundo. A boa semente são os que pertencem ao reino. O joio são os que pertencem ao maligno. O inimigo que semeou o joio é o diabo. A colheita é o fim dos tempos. Os ceifadores são os anjos. Como o joio é recolhido e queimado ao fogo, assim também acontecerá no fim dos tempos. O Filho do Homem enviará os seus anjos, e eles retirarão do seu reino todos os que fazem outros pecar e os que praticam o mal. E depois os lançarão na fornalha de fogo. Ali haverá choro e ranger de dentes. Então os justos brilharão como o sol no reino de seu Pai. Quem tem ouvidos, ouça. Palavra da salvação. Glória a vós, Senhor. Minhas irmãs e meus irmãos, para a nossa oração neste dia, peçamos ao Senhor a graça de sermos capazes de colocar a sua palavra em prática e assim não sermos contados como joio, de não precisarmos ser arrancados pelo Senhor do seu reino, mas que nos esforcemos para ser essa boa plantação que produz os frutos que o Pai espera de cada um de nós. Tenha um bom dia, fique com Deus e até amanhã, se Ele assim nos permitir.
2: 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Um terremoto com magnitude preliminar de 7.1 atingiu a província de Kumamoto, no Japão, hoje. Foi o que informou a Agência Meteorológica do Japão. O governo japonês emitiu alertas de emergências para várias cidades da região. Ainda nas notícias do dia, Mossoró recebe entre os dias 13 e 15 de agosto a primeira edição do Congresso Celebrar Medicina e Odontologia, evento que reunirá médicos, cirurgiões dentistas, pesquisadores, professores, residentes, estudantes e outros profissionais da saúde em uma programação voltada à atualização científica, inovação e intercâmbio de conhecimentos. Promovido pelo Instituto Oral Clínica, o congresso será realizado no Hotel Termas, com atividades distribuídas ao longo de 3 dias. A cidade de Mossoró voltou a registrar homicídio no dia de ontem. Um homem foi executado no bairro Planalto, 13 de maio. 105 News, a notícia na medida certa. 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
4: 8 e 8. 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
5: Maravilha, então, gente. Então, a partir de agora, tá liberado para você participar da nossa enquete do dia. E aí, o que é bom, mas deve ser evitado? Cite aí uma coisa que é muito, muito legal, mas não deve ser exagerado, né? O que é? Cita pra gente, 981050105. Eu tô te aguardando a partir de agora para participar da nossa enquete. Áudio curtinho, viu, gente? Áudio curtinho para todo mundo entrar numa boa. Participa comigo.
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5: Bom dia!
3: Bom dia! E aí, o que é bom, mas que deve ser evitado sempre, hein? O que é bom, mas deve ser evitado, hã? Brincadeiras chatas. É bom brincar, mas deve ser evitado. Tá dizendo aqui a Lúcia.
6: Oi. Bom dia, meu amigo Carlos.
3: Oi, Suzana.
6: Sobre a enquete, nada deve ser exagerado.
3: Ah, nada deve ser exagerado. Tá bom, então. Obrigado, hein? Alô, Sátaro. Bom dia, meu amigo. Bom dia, Sátaro.
7: E aí, Gilson? Muito bom dia, rapaz. Sobre o inquérito aí, Gilson. Ah. O que é bom e deve ser evitado, cara, é comer massa, né? Ah. Comer muita massa, completo, pizza, né? Macarrão, essas coisas aí, vai comendo massa demais, vai entupindo as veias, né?
3: E aí não dá, né?
7: Né,
3: tá certo, rapaz.
7: Isso, bota aí,
3: tá bom, então. Valeu, obrigado.
7: Valeu, meu irmão. Um abraço, cara.
3: Valeu, Sátaro. Tudo de bom pra você, meu querido. Luiz Ventura, bom dia. Everton Domingos, bom dia.
8: Bom dia, meu amigo Wilson Carlos.
3: E aí, Everton?
8: Youtube, Everton Domingos, Aldo da Conceição, meu amigo.
3: Valeu, meu irmão. Obrigado, hein, pelo carinho, pela audiência. Bom dia. Oi.
9: Bom dia, meu amigo Gilson Cardoso.
3: Oi.
9: É uma ótima terça-feira.
3: Rapaz.
9: Quem
3: obrigado,
9: fala,
3: hein?
9: Aqui é o Marcos Martins. Que Deus nos abençoe.
3: Amém.
9: Novo dia.
3: Amém, meu irmão.
9: Um abraço.
3: Obrigado, hein?
9: Obrigado.
3: Tá bom, tá só ligado aí no programa, obrigado. O Raimundo Oliveira tá trabalhando, tá ouvindo a gente também, Adalto Taxista, Márcio Oliveira, bom dia, Márcio. E aí?
10: É bom evitar as amantes. 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
3: Rapaz, você em hora dessa arrumou uma confusão, rapaz. Vamos aqui, continua o intervalo.

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1: 8h17, alô, Tonho Moura no Ceará, tá curtindo a gente. Obrigado, Tonho. Léo, da LT Fiações, bom dia. Bom, eu tenho aqui muita gente conectada comigo na internet, né? Só gostaria de saber onde você está. Só isso, manda uma mensagem pra gente. Dá um oi no Instagram também lá, Gilson Cardoso Real. Bom dia, ótima terça.

0: Flowers na 105, bom demais, hein? Só que você ouve dessas. Paralamas, uma brasileira. E você participando comigo no 98105-0105, minha amiga Neta. O que é bom, mas deve ser evitado, hein, Neta? Hã? É bom, mas devemos evitar. Pudim. Pudim é bom, né? Deve ser evitado, pudim.
1: Bom dia, Jesus Cardoso. Aqui bom é dia. Rodrigo Bernardo, não escuta. Manda uma luzinha pra mim. Chuchu,
0: tá bom, então.
1: Tchau, tchau.
0: Obrigado, minha amiga. Rita Paiva do Santa Delvira falou o seguinte: isso que é bom, mas deve ser evitado. É comer doces. É. Agora o cara tocou fogo aqui. O Márcio tocou fogo e foi embora. Foi o que disse aqui o Márcio? Ó, rapaz, depois que o Márcio disse isso aqui, já teve um monte de exclamação aqui.
2: Bom dia, Jesus Cardoso. É bom evitar as amantes. É bom, mas tem que evitar.
0: Olha aí. Rapaz, você arrumou uma confusão grande aqui, viu, Márcio? Rapaz, faz isso não. Vamos lá.
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0: Até às 10, nós estamos aqui, ó, na melhor programação do FM Moçoroense.
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1: São 8 horas 32 minutos e hora do 105 News. 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Terremoto no Japão deixa mortos e dezenas de feridos já na manhã de hoje. Um terremoto de magnitude 7.1. Autoridades ainda avaliam danos causados pelo tremor. Congresso Celebrar reúne grandes nomes da medicina e da odontologia em Mossoró. O evento será realizado entre os dias 13 e 15 e contará com palestras, feira de negócios e programação voltada à atualização científica. O evento é promovido pelo Instituto Oral Clínica. O congresso será realizado no Hotel Termas, com atividades distribuídas ao longo de 3 dias. A proposta é integrar profissionais da medicina e da odontologia em um mesmo ambiente de formação e discussão sobre avanços nas duas áreas. Hoje tem futebol, tem Santos Futebol Clube jogando na Sul-Americana. 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

0: Pausini, uma música italiana que já foi regravada por muita gente aqui no Brasil, né? Música que é do Gianluca, La Mia Storia Traladita. É. Só na 105 você ouve dessas.
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0: 8h42 na 105, uma ótima manhã pra você. Obrigado pelo carinho, pela audiência. Ó, deixa eu dar um recado aqui. 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Bom, eu quero abrir espaço aqui no programa para parabenizar um amigo nosso, Francivan Amorim, lá da 12 anos, tá aniversariando hoje. Parabéns, Francivan. Van Amorim. Ah, toda a turminha, os amigos aí, do grupo da 12, do Bolão do Neno aí. Parabéns, viu, Van? Felicidades, muitos anos de vida, que Deus abençoe a sua vida, toda a sua trajetória aí. Um grande abraço, abraço a todos os seus amigos, seus amigos da 12. Grande abraço, Francivan. Van Amorim, parabéns.
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1: Gente, o que é bom, mas deve ser evitado, hein? É o tema da nossa enquete do dia aqui no programa. Algo que é muito bom, que você adora, mas que tem que ser evitado. Não dá, é demais, né? Só o doce mesmo? Só o doce. Ah, o que é bom, mas deve ser evitado. Sabe o que o Lúcio falou aqui? Lúcio, um abraço pra você. Gilson, opinar sobre tudo. É bom, sabe, você opinar. É, mas tem que ser evitado. Ah, tá. O que mais? A Cristiana falou compras por impulso. É verdade, comprar por impulso. Sabe aquele pessoal que compra tudo? Você não pode ver nada, compra. Nevinha, e aí, Nevinha? Nevinha botou a opinião dela aqui?
2: Uma feliz quarta-feira para nós todos.
1: Ah, Nevinha, não deu opinião. Não deu a... Nevinha, o que é bom, mas deve ser evitado? Diz aí pra mim. Gilvan Silva, bom dia. Rosa, bom dia. A neta disse que é bom evitar pudim. Ah, se o problema fosse pudim, né? Ah, brincadeiras que passam dos limites. Ah, disse aqui meu amigo Fernando Paiva. Tem brincadeira que passa dos limites. Aí tem que ser evitada, né? Ah? Bebida alcoólica é bom, mas tem que ser evitado. 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Já, já, já, já. Segurei, segurei. Já, já tem 105 News. Segurei.

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1: São 9 horas pontualmente, Mossoró, é hora do 105 News. 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O prêmio da faixa principal da Mega Sena sorteia hoje 78 milhões de reais. É, as apostas podem ser feitas até às 20 horas nas lotéricas e pela internet ou no portal das loterias. O jogo simples com 6 números marcados custa R$ 6. Sorteio terá transmissão ao vivo pelo canal da Caixa no YouTube e no Facebook das loterias Caixa. Tá aí, rapaz. Que prêmio, hein? Olha, Mossoró recebe entre os dias 13 e 15 de agosto a primeira edição do Congresso Celebrar Medicina e Odontologia, evento que reunirá médicos, cirurgiões, dentistas, pesquisadores, professores, residentes, estudantes e outros profissionais da saúde em uma programação voltada à atualização científica, inovação e intercâmbio de conhecimentos. Promovido pelo Instituto Oral Clínica, o Congresso será realizado no Hotel Termas. Isso! Ainda nas notícias do dia, um terremoto com magnitude preliminar de 7.1 atingiu a província de Kumamoto, no Japão, nesta terça-feira. Já existe registro de mortes. 105 News, a notícia na medida certa, oferecimento Rebouças, Supermercados e RN Peças.
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3: 93.
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1: Maravilha, então agora 9h08, estão virando mais uma hora aqui na 105. Que manhã linda, né? Terça-feira maravilhosa. Tá chegando o final do mês, hein? Coisa boa, hein? E aí, você tá bem? 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
2: Vamos nessa, gente. 9h14. Estamos virando mais uma hora depois da conversa com o Nassiro Veículos aí. Rapaz, olha aí. Mandaram aqui pra mim aqui um. Deixa eu botar isso aqui no ar. É. Deixa eu ver aqui. Ó, o cara tá passando. Aí, na hora que eu tava falando com o Ciro, meu amigo Fábio passou de frente, gravou um vídeo e mandou. Isso aqui é audiência, né, meu amigo? Valeu, Fábio. Obrigado, cara. Ah, o que é bom, mas deve ser evitado? Ó, tem umas respostas aqui que eu não vou botar, porque aí vocês me complicam, né? O cara disse aqui, amante é bom, mas é bom evitar. Ele disse no ar, com a voz dele. Já outro escreveu aqui, eu não tenho nem coragem de dizer o que ele escreveu, porque eu vou apanhar aqui.
3: Não, não. Bom dia de novo, Gilson. Até errei que hoje é terça, né? Mas sim. O que é bom evitar muito mesmo, que eu acho, é confusões.
2: Confusão.
3: Atritos. Ah, tá. Eu não gosto muito dessas coisas, não, sabe?
2: Tá,
3: o que
2: bom.
3: É bom evitar é isso. Confusões.
2: Tá certo. Valeu. Brincadeira de mau gosto, diz o Luiz Ventura, verdade. Brincadeira de mau gosto não dá, né? Não rola, não rola, não rola. Gente, vamos nessa. 9h15, estamos virando mais uma hora. Ah, é bom demais ter a sua companhia aqui na 105, tá bom? Fica com a gente. Só por quê? Porque você me adora, que me acha Flórida. É, você me acha Flórida. Então vamos juntos com o Pix na 105.

0: musicão, hein? Só na 105. Angelina Jordan e Pete, bom dia!
1: Bom dia! 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
0: 9:27.
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1: 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Vamos às notícias do dia. Mossoró registrou ontem à tarde mais um crime de homicídio. Um pintor foi morto a tiros dentro de uma oficina no bairro Planalto, 13 de maio. A cidade já contabiliza 96 homicídios somente este ano. E um terremoto de magnitude 7.1 atingiu o sul do Japão na manhã de hoje. E alerta, há um alerta de tsunami. Ainda nas notícias do dia, o Mossoró recebe entre os dias 13 e 15 de agosto a primeira edição do Congresso Celebrar Medicina e Odontologia, evento que reunirá médicos, cirurgiões, dentistas, pesquisadores, professores, residentes, estudantes e outros profissionais da saúde em uma programação voltada à atualização científica, inovação e intercâmbio de conhecimentos. Promovido pelo Instituto Oral Clínica, o congresso será realizado no Hotel Termas. Hoje tem uma partida de clube brasileiro só na Sul-Americana, Santos e Universidade Central, às 21h30. Amanhã teremos jogos do Brasileirão. Amanhã teremos quatro partidas do Brasileirão. Internacional e Flamengo, Mirassol e Remo, Fluminense e Bahia, Vitória e Palmeiras. 105 News, um oferecimento RN Peças e Rebouças Supermercados.
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2: 105, 936, uma ótima manhã pra você. Tudo de bom, muito obrigado pelo carinho, pela audiência. Ó, gente, em 28 de julho de 1986, o RPM colocava no mercado Rádio Pirata ao Vivo, um dos álbuns mais importantes da história do rock nacional. Gravado em maio daquele ano no pavilhão de convenções do complexo do AMB em São Paulo, o trabalho capturou a força da banda no palco e ajudou a consolidar o RPM em um verdadeiro fenômeno dos anos 80. Com a voz marcante de Paulo Ricardo e a energia da formação clássica, o álbum se tornou um retrato de uma geração que queria cantar alto e mudar as coisas e trouxe versões de músicas maravilhosas como essa aqui, ó. Ah! Rádio Pirata 105, qualidade musical em primeiro lugar. Bom

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0: 105-944.
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2: Maravilha, então, agora 9h44 na 105, Almar Restobar, na praia de Upanema, Areia Branca, é um lugar que você tem que ir. Ah, tem que dar uma passadinha no Almar Restobar. 105. É verdade. Gente, fala uma coisa pra mim aqui. Você, meu queridaço, meu ouvinte amado, querido. Como é que tá o ar-condicionado do seu carro, hein? Meu amigo do Uber, que tá sempre acompanhando a gente, me dando essa carona. Inclusive, quero agradecer, viu? Todos os motoristas e aplicativos, sempre as pessoas me dizem, ó, quando eu entro no Uber, o pessoal tá ouvindo você. Obrigado, hein, gente? Obrigado. Manda o nome aí de vocês aqui no nosso Zap, no nosso Instagram, Gilson Cardoso Real, que a gente vai mandar aquele alô pra você, pode ter certeza, tá? Mas eu quero falar do ar-condicionado do seu carro. 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
4: Maravilha, então, gente, tô indo embora.
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4: Obrigado pelo carinho, pela audiência. Amanhã a gente tá aqui na Quarta da Saudade, tá bom, gente? Obrigado, hein? Que manhã linda, né? Maravilhosa. Segue amanhã aqui na 105, tá bom? Vem aí, Jackson Lira e o painel 105. Tchau, tchau, minha linda Mossoró. 105.

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3: Na boa de Mossoró, 9:57.
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1: Epa! Bom dia, bom dia, bom dia! Que coisa boa, minha gente! Depois do brother Gilson Cardoso, obrigado pela audiência de sempre. Estamos de volta, né? Trazendo mais uma edição do nosso Painel 105. 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Testou por aqui, ó. Então aumenta o volume e deixa a programação musical por nossa conta. Número 1 em qualidade musical. Simbora? Bora começar por aqui, ó.
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1: Maravilha! Lira. Intervalinho nesta terça-feira. A gente volta com tudo, trazendo muito mais, inclusive o seu recado. Manda aí no nosso WhatsApp 981050105. Eu volto já.

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1: Na boa de Mossoró, 10:21.
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1: De volta aqui na número 1, na boa, número 1 em qualidade musical, já sabe, né? A seleção musical fica por nossa conta. Deixa eu mandar um abraço aí pra turma que tá no volante, dirigindo, acompanhando aqui a programação da Boa de Mossoró. Obrigado, viu? Aqui só rola música boa, só rola a música de qualidade, né? Então vem com a gente e curte aí, ó.

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1: Maravilha, minha gente! Essa é a boa de Mossoró. E aí, tá curtindo a beça? Tá curtindo aonde? Aqui em Mossoró? Tá curtindo fora pela internet, no outro estado, em outro país? Ah, obrigado, viu? Muito obrigado pela audiência de sempre. Eu volto já, sai daí não. É um pé lá e outro cá.

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2: Na Boa de Mossoró, 10h42.
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1: Já de volta aqui na número 1 em qualidade musical, e a gente agradece demais a sua audiência. Só musicão, só música boa de verdade. Mandando um abraço todo especial pra turma que tá ouvindo a gente. Meu amigo, meu brother Sátaro, com certeza, mandando aquele abraço aqui pra gente. Valeu, Sátaro. Valeu, minha amiga Gorete, o seu esposo do O, também ouvindo a gente lá no bairro 3 e 3. Obrigado pela sintonia de sempre. Bom demais ter vocês aqui. Simbora de mais músicas. We'll be right back.

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2: Na boa de Mossoró, 11 horas.
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1: Já de volta aqui na Boa de Mossoró. Você pode participar no 98105-0105. Terçou por aqui, minha gente. É bom demais ter você aqui na Boa. Bora de mais músicas?

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1: Bom demais, hein, gente? Que maravilha! Intervalinho, eu volto já trazendo muito mais. Você pode participar no 98105-0105. 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Sai daí, não, eu volto já!
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1: 105:11:22.
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1: Já de volta aqui na número 1 em qualidade musical. Deixa eu mandar um abraço aqui especial pra turma que tá mandando recado. Minha amiga Helena Oliveira. Alô, Helena Oliveira, seja bem-vinda. Obrigado aqui pela sintonia de sempre, tá bom, minha amiga? Bom demais. Josilda Rodrigues também, ouvindo e acompanhando sempre a nossa programação. Sejam sempre muito bem-vindos. Simbora de mais músicas aqui na boa.

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1: Maravilha, hein, gente? Intervalinho, eu volto já, trazendo muito mais, inclusive a sua participação. Manda seu recado aí no nosso WhatsApp 98107.

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2: 105, 11, 40.
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1: De volta aqui na número 1, na boa, número 1 em qualidade musical, já sabe, né? A seleção musical fica por nossa conta. Deixa eu mandar um abraço aí pra turma que tá no volante, dirigindo, acompanhando aqui a programação da Boa de Mossoró. Obrigado, viu? Aqui só rola música boa, só rola a música de qualidade, né? Então vem com a gente e curte aí, ó.

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1: Maravilha, hein, gente? Bom demais. Tudo que é bom dura pouco. Eu tô indo nessa, mas você vai ficar na boa companhia do meu amigo Fábio Oliveira e o Flash 105. A gente se encontra amanhã aqui na boa, trazendo muito mais e mais uma edição do nosso Painel 105. 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A gente se encontra amanhã. Pense sempre positivo. Pensamento positivo abre qualquer porta, ó. Fui!
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3: Um motorista de aplicativo de Vitória, no Espírito Santo, encontrou uma forma especial de transformar o trabalho em uma verdadeira missão de carinho. Alexandre Trancoso passou a oferecer um serviço 5 estrelas voltado para idosos, levando vovôs e vovós a consultas, exames, passeios e muito mais, atuando como um filho de aluguel, justamente nos momentos em que os familiares não podem acompanhar a pessoa. A iniciativa, que começou de forma simples, viralizou pela dedicação dele e logo conquistou vários clientes com mais de 60 anos. A ideia surgiu depois que Alexandre percebeu uma necessidade real entre as famílias. Ele diz que muitos filhos se sentem culpados por não poderem acompanhar o pai ou a mãe. Então, o intuito dele é resolver o problema da pessoa e servir ao próximo. Além de levar os idosos aos compromissos, Alexandre repassa as informações da consulta para quem o contratou e acompanha de perto aqueles que se sentem sozinhos e não querem ir desacompanhados. O serviço se tornou tão querido que rendeu até histórias inesperadas, como a vez em que ele foi parar num forró e dançou muito com uma das vovós, garantindo a diversão. Por trás de toda essa dedicação, existe um motivo que torna a história ainda mais comovente. Alexandre perdeu os pais durante a pandemia, e cuidar desses idosos virou também uma forma de matar a saudade que sente deles. Eu sou Aline Linhares e este é o Tempo Vivo, trazendo ideias para você aqui na 105 FM.
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5: 11:57.
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0: Na 105, pontualmente, meio-dia. Salve sintonia. Chegou a hora do nosso Flash 105. Nosso encontro gostoso, diário, na hora sagrada do almoço, pra gente curtir músicas do passado. Só viagem, hein? Só viajandão pra gente curtir até uma da tarde. Pois é. Aí você participa comigo pelo 981050105. Nosso zap para você mandar tua mensagem, conversar conosco, pedir tua música, o teu alô, enfim, fazer o nosso Flash 105 de boa. Mais uma edição gostosa. Hoje, graças a Deus, você participando com a gente. Nessa manhã de terça-feira, hoje dia 28 de julho de 2026. Pois é, o Flash 105 já está no ar. Eu não vi o mundo a passeio. Eu vim para comunicar.
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0: Às vezes adoecemos emocionalmente porque fomos educados para fazer todo mundo feliz, menos a nós mesmos.
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0: 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Eu começo ao som do Al Jarreau. No som do Elton John, Your Song. E aí, tudo bem com você? Estamos juntos a partir de agora. Espero que sim. Esteja bem.
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0: Na 105 é bom demais. Air Supply, Goodbye.
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0: Abraçando o Fábio Júnior, ouvindo a gente. Também conosco a audiência do Marujo do Vucu Vucu, Janete no Jardins do Planalto. Canindé Correia em nossa sintonia também. Valeu, Márcio do Bela Vista, que curtiu a música aí do Air Supply. Helena Oliveira, Ilka, tá todo mundo com a gente aqui, tá todo mundo presente, né? Curtindo o som do Eagles, Rosa Nete, Abolição 4, Rosa Liberdade 1, Francisca Dantas no BH, em Areia Branca, Jorge, José Rosa. E você no seu carro também, muito obrigado pelo carinho, pela carona.

E assim começamos mais uma edição do Flash 105. O seu encontro do meio-dia com a boa música aqui na 105 FM. Duran Duran, Ordinary World, Eagles, Hotel California e Air Supply com Goodbye. Boa tarde pro Júnior de Afonso, Bom Jardim, Suzana, Simara, Bom Jardim também, Helena Oliveira, Valfredo Gel, Sueldo Pintor, Evanilson, AIC Tornearia, Leno e Alex e os mecânicos dos Pereiros. E o Zé Roberto, da Auto Mecânica JR, ouvindo a gente. Vamos pro intervalo, a gente volta já no oferecimento da Salutares e Parque Elétrico.

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2: 105, meio-dia e 24.
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0: O som da Boa Information Society com Repetition, 1989. Essa é a pegada do seu Flash 105.
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0: Tocando Century.

Century, em dose dupla, Love Ride, Jane, e ainda Information Society com Repetition. Fechando mais um módulo aqui no nosso Flash 105. A gente vai pro intervalo e volta já trazendo as últimas de hoje. E aí eu trago o teletema pra você.

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1: 105, meio-dia e 40.
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1: Já de volta com o Flash, reta final do programa, abraçando aqui o Guma da Ilha, também o Sátaro. Oi, pessoal que tá com a gente, muito obrigado de coração pela audiência, essa companhia maravilhosa. 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A gente vai de teletema agora. Primeiramente, de 84, novela Gata Comeu, tem Bryan Adams, Heaven. Na sequência, a novela Hipertensão, 1986. Chris de Burgo com The Lady in Red.
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0: Na 105, meio-dia e 52, esse é o Flash pra você.
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0: Demi Rousseau na faixa bônus, We Shall Dance. Pra você teve Terry Winter com Summer Holiday, 1972. Pondo aqui um ponto final na edição de hoje, mas renovando o convite para amanhã. Meio-dia tem mais desta quarta-feira. A gente se reencontra no Flash, no oferecimento da Salutares e do Parque Elétrico. Na sequência, Estúdio 105. Na boa, você ouve sempre mais, muito mais música gostosa. Músicas que massageiam a alma e os tímpanos. Músicas que fazem a gente viajar. Simplesmente a sensibilidade a toda prova. Aqui na boa, a gente volta já já. Depois do intervalo tem estúdio.
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5: 105, 1 e 5.
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1: Opa, gente, estamos juntos, começando mais um Estúdio 105 aqui no Som da Boa. Eu contigo, você comigo.
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1: Vamos nos conectar. Continuar assim conectados, então. Já que estamos juntos desde o Flash 105, vamos até as duas. Começando com Alfredo Scaras, Conexão. Esse é o som da rádio que você gosta.

Começamos dessa forma o nosso estúdio de hoje com Legião Urbana Monte Castelo. Antes, Jota Quest, Dias Melhores, e eu comecei com Alfredo e os Caras, Conexão. Começamos legal, hein? Abraço pra turma Liberdade no Pedal e também os plantonistas da UPA do São Manuel. Meu amigo Ricardo Nogueira, Companhia Limitada, todo mundo aí. Léo Car Paredões, Helena Oliveira, Alfredo Gugel, Damião dos Canudinhos, Isabel Cristina, continua comigo no Alto da Conceição. Além do Antônio Mendonça, Lagoa do Mato, Sátaro também, Guma da Ilha. E o amigo Tonho Moura no Cera pela NET.

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3: 105, 1 e 20.
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0: One Direction com Nice Change aqui no Som da Boa.
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0: Vamos pegar um embalo então, curtir o som do Alejandro Sanz com Coração Partiu, 1998. Pra turma da UPA do São Manuel, pro grupo Liberdade no Pedal, todo mundo ouvindo a gente em qualquer parte desse planeta maravilhoso. Tá pela net? Que bom! Compartilha com seus amigos o link da 105 FM. Estamos no Rádios Net, também no nosso site fm105mossoró.com.br.

0: Você curtindo Alejandro Sanz em dose dupla aqui no estúdio? Não me compares. Em participação com Ivete Sangalo. E na primeira, Coração Partiu, de 1998. Abraço aí pro Maurinho Senna. Ele e sua aluna Karine, obrigado pela audiência, pelo carinho. A turma do trânsito aí, valeu gente, obrigado você. O seu carro ouvindo a gente, qualquer que seja a sua viagem, muito obrigado. Até as 14h, eu contigo, você comigo no nosso estúdio 105.
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0: Abraço, Eliette, Nova Betânia. Alô, turma boa que tá no comércio ouvindo a gente, no seu comércio aí, muito obrigado. A turma dos escritórios, das clínicas. Você que tem bom gosto musical, por isso ouve a 105. Sim.

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0: Não demora, a gente volta já.
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2: 105.1 e 39.
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1: Já volta com o estúdio, de volta para você com as últimas do programa de hoje. Daqui a pouquinho tem Bárbara Tavares e o Estação 105. Essa é a programação mais gostosa da FM. O dia todo, todos os dias para você. De manhã tem Gilson Cardoso às 7 da manhã. Às 10 tem o Jackson Lira. Ao meio-dia eu chego com o Flash 105. Depois de 1 da tarde tem o estúdio. Aí vem a Bárbara Tavares às 2. E às 4 horas, Léo Júnior com o MPB na 105. Melhor programação da FM? Não há! É 105 e ponto final! Vamos começar o Teletema. São duas musiquinhas, tema de novela para você hoje. Tem primeiramente da novela Te Contei, 1978, Bonnie Tyler, nos deixou recentemente, que saudade, hein? It's a Rare, a música pra gente abrir o Teletema. E na sequência do Beijo do Vampiro, e isso, tem Débora Blando, a música Luz que Acende o Olhar, de 2002. Teletema já está no ar.
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0: Carlos Arturo, Rubbles Colantes com You Are Young, Still the Flame. Final de mais um Estúdio 105, gente. Na sequência, Bárbara Tavares e o Estação. Foi bom pra você? Vamos repetir amanhã então? Se Deus quiser, a gente volta. Beijo e queijo a todos e até amanhã. Relaxa, a gente se fala. Pink!
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3: 1:58.
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0: duas horas pontualmente agora. Boa tarde para você, ouvinte da Rádio 105 FM. Seja muito bem-vindo. Hoje, terça-feira, dia 28 de julho de 2026. Estamos juntos em mais uma edição do nosso Estação 105. Eu, Bárbara Tavares, e você, até as 4 horas da tarde, tocando os grandes sucessos da música brasileira e mundial. Música que você gosta de ouvir e sabe que só toca aqui na Boa de Mossoró. Seja muito bem-vindo, ouvinte que ouve a nossa programação através das ondas do rádio. Você que se liga junto com a gente em qualquer lugar do mundo através da internet. O nosso site tá no ar para você curtir a nossa programação, independente de onde você esteja. fm105mossoró.com.br. Aí tem também os aplicativos de rádio, como Rádios Net, tem a sua Alexa, enfim, não tem como não curtir a nossa programação, tá bom? Quero você ligado com a gente, curtindo, acompanhando e participando, mandando sua mensagem aqui pro nosso WhatsApp, a nossa linha direta, através do 981050105. Envie sua mensagem pra gente pra confirmar sua audiência, pra pedir música, pra mandar alô pra turma. Se conecte junto conosco através do rádio e também através do WhatsApp. A sua participação é muito importante e a gente adora. Quem ouve o nosso programa em casa, quem tá no carro nos dando aquela carona, amiga, e a turma do trabalho que tá aí ouvindo a nossa programação, embalando a tarde ao som das nossas músicas, seja muito bem-vindo. O programa tá só começando e até às 4 horas o clima é esse. Vem comigo!
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Pitty, equalize. Agradecendo aqui o carinho da audiência, a sintonia, a turma do Lava Jato Alto Nível, lá na Nova Mossoró, acompanhando sempre a gente. Obrigada pela companhia, valeu pela sintonia. Agradecendo também o carinho da audiência, o meu amigo Damião dos Canudinhos. E aí, Damião, tudo bom? Um abraço, meu amigo, pra você e toda a família, sempre acompanhando a gente. Valeu pela sintonia, viu? Agradecer o Gilvan Silva, no Santa Delmira, minha amiga Dona Gorete, seu Duó, lá no bairro Três Vinténs, junto com a gente sempre. O Léo Car, no bairro Paredões, também confirmando a audiência com a gente. Também por aqui a Helena Oliveira, no Valfredo Gurgel, minha amiga Neta Souza, no Sítio São José, beijo, Neta. O Raimundo Oliveira, no bairro Santa Delmira, também acompanhando a nossa programação, sempre no trabalho, mas ligado aqui na 105. E quero também agradecer o carinho da audiência, meu amigo Evanilson Nascimento, a turma da EIC Tornearia, nos ouvindo sempre, acompanhando aqui o nosso programa, né? O mecânico brother, o homem do projeto, o irmão, estão acompanhando aqui o nosso programa. Ah, eu que mando um abraço pra vocês, obrigada aí pelo carinho da audiência e pela sintonia. Vamos juntos, porque o Estação tá no ar até às 16h. Também comigo o Jorge Cabeludo, ligado com a gente sempre, fazendo chuva, sol, entrando mês, saindo mês, né? E ouvindo aqui a gente, o nosso programa, um super abraço. Agradecendo também o Everton Domingos, no Grande Alto da Conceição, na sintonia da Boa de Mossoró. Mande sua mensagem, 981050105. Guilherme Arantes, Ouro.

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3: São 2:21.
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E o som do Tim Maia aqui na nossa programação. Gostava tanto de você. São 2:27. Agradecendo a sintonia, a turma confirmando a audiência, mandando mensagem pra gente, pedindo música, mandando alô pra turma. Agradecer aqui o carinho da audiência, minha amiga Neri Alba Cesário, a turma que tá ouvindo a gente lá na Crisane Floricultura, no centro. Um grande abraço, Neri Alba. Um beijo pra toda essa turma que ouve a gente aqui nas tardes, no Som da Boa de Mossoró. Meu amigo Emílio e toda a turma na Lisboa Móveis trabalhando e ligados com a gente. Também a turma da internet, mandar um abraço pro meu amigo Toninho Moura, lá no Ceará, trabalhando e sempre escutando a nossa programação. Também com a gente, confirmando a audiência, meu amigo Júnior de Afonso, lá no bairro Bom Jardim. A turma da LT Afiações também acompanhando a programação da Boa de Mossoró. Turma boa, que não desliga. Liga e acompanha sempre a gente. O Eli Edson, no Nova Betânia. Meu amigo Gurgel Júnior, no bairro Abolição 1. José Erivan, lá em José Cabelos, no Alto de São Manuel. Aproveitar e mandar um abraço para nossa amiga Araci, né? A Araci tá lá em Grossos, na Praia do Alagamar, junto aí com seus sobrinhos e a família. Mas levou o radinho para acompanhar aqui a nossa programação. Minha amiga Araci, um grande beijo para você. Que bom que você tá viajando, tá na praia, tá com a família, mas não esqueceu da gente. Continua junto conosco. Um super abraço. Obrigada pela companhia. Quem também nos ouve e nos acompanha sempre aqui na Boa de Mossoró é o aniversariante de hoje. Quero aproveitar para mandar um abraço aqui. O meu amigo Damião dos Canudinhos, fazendo mais um aniversário nesta terça, 28 de julho. Parabéns, Damião! Para você, muita saúde, muita paz, muita prosperidade, tá bom? Tudo de bom para você e obrigada aí pelo carinho, pela sintonia, pela amizade construída ao longo desse tempo, tá bom? Um super abraço e um feliz aniversário! São 2:29 agora! Chegando o som de Ivete Sangalo, não precisa mudar!

0: Na 105 é bom demais. E o nosso Estação tá no ar até as 4 da tarde pra você.
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2: São 2h43.
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E o som do Eros Supply aqui na Boa de Mossoró. Agradecendo a audiência. Quero mandar um abraço pra turma que tá lá no centro da cidade ouvindo a gente. Meus amigos lá em U Barbosinha, no centro, acompanhando a gente. Abraçar meu amigo Eider Barbosa, minha amiga Emília Cristina, Éder, toda a turma na loja trabalhando e acompanhando a nossa programação. Grande abraço. Obrigada pela companhia. Também lá no centro da cidade, a turma lá em Sueli Moda Íntima, meu amigo Charlinho, confirmando a audiência junto com as meninas aí no atendimento. Grande abraço. O Guma, na Ilha de Santa Luzia, também está por aqui, confirmando a sintonia. Agradecer meu amigo Ricardo Pintor, ouvindo o nosso programa. A turma do Sal Garça acompanhando a gente, abraçando aí a turma na Brás e Sal, ligados aqui na 105. O José Roberto, a turma da JR Automecânica, na Pousada das Termas. Também mandar um abraço pro meu amigo Júlio César. Júlio César do SAMU está ouvindo a gente. Um super abraço. Obrigada, meu amigo, pela audiência. Agradecer também aqui o carinho da companhia, a minha amiga Corrinha Lima, lá no aeroporto, ouvindo sempre a gente, ligada aqui no som da Boa de Mossoró. Um beijo, Corrinha. Obrigada pela sua companhia junto conosco aqui na 105 FM. São 2h51 agora. E onde quer que você esteja acompanhando a nossa programação, saiba que você é muito bem-vindo. Muito obrigada pela sua companhia e pelo carinho da sintonia. Agradecendo também o Sátaro, trabalhando e ligado com a gente, curtindo música boa aqui na 105.

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1: E os estudantes da UERN têm até hoje para solicitar a matrícula curricular referente ao semestre letivo 2026.2. O prazo é válido para alunos veteranos e ingressantes por meio do processo seletivo de vagas não iniciais, né? O PSVNI. Até hoje, os estudantes poderão solicitar por meio do SIGA-UERN a inclusão ou exclusão de qualquer componente curricular ofertado para o semestre 2026.2. A UERN informa que todas as demais datas previstas no calendário universitário, bem como as regras relativas aos procedimentos de matrícula curricular do semestre 2026.2, permanecem inalteradas.
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2: 3:01.
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E o som do Djavan acelerou, agradecendo a sintonia. Alô, Moisés Moura, tá junto com a gente no Aeroporto 2, ouvindo sempre a programação da Boa de Mossoró. Também abraçar aqui o meu amigo Sueldo Pintor, acompanhando o nosso programa com o Sueleno Pintor e o

acompanha a gente. Nós agradecemos demais o carinho da sintonia. Abraçar o Paulo José, a turma que está na Vila Rio Grande do Norte, lá na Serra do Mel, também acompanhando a gente. Turma boa, o Daniel Gomes e o Antônio Ratinho, a turma trabalhando e sintonizando a 105.1. Quero agradecer também minha amiga Janete, está ouvindo o nosso programa lá no Jardins do Planalto, abraçando suas irmãs, Juraci, Jurandi, Sofia, lá nos Paredões, sempre com a gente, curtindo a 105.1. Vamos juntos até às 4 da tarde. O clima é esse, junto com você.

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4: São 3h21.
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ainda, né? Estão dizendo aí que essa música tem história. Abraçando e agradecendo a turma que tá comigo nessa tarde. Quero mandar um abraço. Meu amigo Antônio Balbino tá junto com a gente, acompanhando a programação aqui na 105. Mandando aí um grande abraço pra Ana Sofia e a Valentina lá em Caraúbas. Também nosso querido Juan Freire, a Lívia, o Vinícius lá em Macau e o Vandir Pintor. Turma que tá acompanhando a gente, ligados aqui na programação da 105 FM. Também te mandar um abraço aqui, agradecendo o carinho da audiência. A Ana Duarte tá com a gente no Van Rosado. Minha amiga Ana, um grande abraço. Sei que tá naquela hora do cafezinho maravilhoso e você tá aí sempre com a gente, acompanhando a nossa programação. Obrigada pela sintonia e pelo carinho. Abraçar também o Everton, sempre acompanhando a nossa programação, ouvindo aqui o som na boa de Mossoró. E a gente continua por aqui, esperando, aguardando a sua participação através aqui do nosso WhatsApp, que é o 98105-0105. 98105-0105. Mande sua mensagem, pede música, manda alô pra turma e participa junto com a gente. Confirma a sua audiência aqui no som da boa de Mossoró. Agradecendo também o carinho da audiência, meu amigo Hermes Oliveira tá acompanhando a gente, ligado aqui no som da boa de Mossoró. Um grande abraço. Obrigada pela sintonia aqui no, na 105.1. Na interpretação do grupo As Ticas, Espumas ao Vento.

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1: São 3h31, quero mandar um abraço, minha amiga, cantora moçoroense consagrada nos nossos palcos. Quero mandar um abraço para Alzinete de Oliveira, a nossa Vanderlei, a nossa ternurinha. A nossa querida Alzinete está acompanhando o nosso programa. Eu quero mandar um abraço carinhoso. E lembrar aí que no próximo dia 31, na sexta-feira, vai ter aquele super show. Alzinete de Oliveira canta boleros. A partir das 7 da noite, lá na Geladinha Mossoró, que fica por trás do Colégio Diocesano, né, Alzinete? Um abraço, minha querida, também a participação do cantor Marcos Augusto. Obrigada, Alzinete, pela sintonia. Muito sucesso nessa sexta aí no seu show. Alzinete canta boleros. E essa aqui agora é pra você.

0: E os estudantes contemplados pelo programa Passe Livre Estudantil já podem realizar o credenciamento para utilizar o benefício em Mossoró por meio do atendimento feito no Centro de Atendimento ao Cidadão, o CAC, CAC, localizado na Avenida Cunha da Mota, 174, no centro, de segunda a sexta, das 7h30 da manhã às 11h30 e da 1 da tarde às 3 da tarde. O credenciamento é a etapa final para a liberação das passagens gratuitas e, segundo a Secretaria Municipal de Segurança Pública, Defesa Civil, Mobilidade Urbana e Trânsito, o procedimento é diferente para quem já participa do programa e para os novos beneficiários. O Passe Livre Estudantil é uma iniciativa da Prefeitura de Mossoró que garante até 4 passagens gratuitas por dia para estudantes regularmente matriculados em instituições de ensino do município.
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1: São 3h41.
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São 3 horas e 47 minutos. Você que está acompanhando a nossa programação, ligado com a gente aqui na Boa de Mossoró, seja sempre muito bem-vindo. Quero agradecer o carinho da audiência, mandar um abraço muito especial para o meu amigo aniversariante de hoje, nesse dia 28 de julho, comunicador João Paulo Castro, do canal Areia Branca, acompanhando sempre a gente aí ao lado da sua amada Aline Linhares. Tá de idade nova hoje pra você, JP. Quero mandar aquele abraço apertado. Desejar mais um ano de muitas realizações na sua vida, de crescimento, de trabalho, de alegria, de amor e muita fé. Parabéns, meu amigo, tudo de bom no seu aniversário e vamos comemorar, porque a vida vale a pena ser vivida. Beijo grande! Agora são 3h48, chegando o som do Raul Seixas. Meu amigo Everton na sintonia aqui na Boa de Mossoró. A turma da Brasisal também ligada com a gente. Minha amiga Rosângela Maria no bairro Belo Horizonte. O Céu Samuel também no Dom Jaime Câmara.

Na boa de Mossoró, são 3h51, reta final aqui do nosso Estação. Agradecendo a você, ouvinte, o carinho da audiência, a sintonia. Você que acompanha o nosso programa e fica ligado sempre com a gente. Como é bom ter você. Amanhã tem mais, volto às 14h. E na sequência você acompanha o meu amigo Léo Júnior, trazendo o programa MPB na 105. Abraçando aqui e agradecendo a sintonia, o Paulo Júnior. Tá ouvindo a gente lá na cidade de Upanema, um super abraço. E a minha amiga Ana Duarte no Van Rosado, sempre com a gente, ligadíssima. Eu não falei que ela tava tomando café? Tá aí, tomando um cafezinho, mandou o vídeo pra comprovar. Beijo, Ana! Um grande abraço pra você, minha amiga. E a gente encerra hoje assim, ao som de Nath Roots e Cláudia Leite. Sorri, sou rei. Uma ótima tarde, amanhã a gente se encontra às 14h. Até lá!

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3: Rádio 105, em Mossoró, 3:59.
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1: Assim, de alto astral e de bem com a vida, começa mais uma edição do Música Popular Brasileira na 105 FM. E aí, como é que tá a sua tarde de terça-feira? Só pode estar maravilhosa, afinal de contas, você já está na sintonia da Boa de Mossoró. Estava com a minha amiga Bárbara Tavares no Estação 105, acompanhando música boa e de qualidade e fazendo a diferença nessa tarde maravilhosa de terça-feira. Chegamos ao dia 28 de julho de 2026. A partir de agora, Léo Júnior, é o MPB na 105, no mais tradicional fim de tarde do rádio mossoroense. E eu não estou sozinho. Estamos ao lado dos grandes nomes da música popular brasileira em um verdadeiro desfile. Mas eu quero saber de você. Qual o seu artista preferido? Qual a música com esse cheiro de Brasil que podemos fazer lembrança aqui nessa tarde feliz da vida de terça-feira na Boa de Mossoró? Você pode interagir comigo pelo 98105-0105 e também acompanhar a nossa programação em qualquer lugar do Brasil e do mundo. fm105mossoró.com.br. Uma ótima tarde para você, te faço esse convite para juntos iniciarmos o nosso fim de tarde aqui na Boa de Mossoró. 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

0: Na 105 é bom demais viver e reviver. Gal Costa.
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0: Tá chegando Emílio Santiago naquela estação. O Emílio consegue representar muito bem o que entendemos por música popular brasileira. Boa tarde, 105.

0: na 105 é bom demais. A Marrom não esteve sozinha no nosso primeiro bloco. Ao lado dos grandes nomes, Emílio Santiago, Gal Costa, Flávio Venturini e Roupa Nova. O que poderia ficar melhor ouvindo a Marrom? Um cafezinho quente, uma companhia agradável. Que fim de tarde maravilhoso, 105. Daqui a pouco, depois do intervalo, no oferecimento do Supermercado Mais Fácil, tem muito mais.
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0: 105, 4:24.
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1: 105 FM, 4h35 agora. Você ouviu Ana Vitória? Me abraça e me beija. E no início do bloco, 14 bis, Linda Juventude, a música lá do ano de 1982. A Sinara está na Zona Norte de Natal, ouvindo pelo site da 105 FM, 105mossoró.com.br. A Letícia está no bairro Redenção e também a Bruna e a Cristina no centro de Mossoró. E você, me manda a sua localização, qual o seu artista preferido? Por exemplo, a Fernanda quer ouvir música da Ana Carolina e da Cássia Eller em uma versão acústica. Daqui a pouco a gente vai tocar, mas por enquanto tá chegando ele, Gilberto Gil, com a música Barracos. 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Música.

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4: Rádio 105, 4:42.
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0: na 105 é bom demais. Marina Lima, Charme do Mundo, Vange Leonel, Esse Mundo, você ouviu aqui na Boa de Mossoró, no MPB na 105. Um abraço para a Bruna e o Fernando, que estão em Governador,
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0: ouvindo a música boa e de verdade aqui na 105 FM.
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1: 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Não tenho paciência pra televisão.
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2: Cartola, cujo nome verdadeiro era Angenor de Oliveira, é uma figura fundamental da música popular brasileira, especialmente no samba, por elevar o gênero de expressão popular das favelas a um patamar poético e nacional. Sua importância reside na fundação da Estação Primeira de Mangueira e na composição de hinos que moldaram a identidade cultural do Brasil. Cartola foi um dos fundadores da escola de samba Mangueira, junto com Carlos Cachaça, no ano de 1928, criando o primeiro samba-enredo da agremiação, Chega de Demanda, que promovia a união dos blocos locais. Essa iniciativa transformou o samba em símbolo de resistência e celebração da cultura afro-brasileira nas comunidades cariocas. Suas letras poéticas, como As Rosas Não Falam e O Mundo é um Moinho, capturam a vida dos morros com profundidade emocional, sendo regravadas por artistas como Carmen Miranda, Beth Carvalho e Cazuza. Cartola deixou um legado de cerca de 148 obras, com sucessos que revitalizaram o samba de raiz e influenciaram a MPB. Após anos de anonimato, trabalhando como pedreiro e lavador de carros, Cartola foi redescoberto nos anos de 1960, abrindo o Zicartola, que conectou sambistas tradicionais à bossa nova. Seu renascimento culminou em discos premiados nos anos de 1970, consolidando-o como poeta do morro e voz imortal da cultura brasileira. Eu sou Aline Linhares e este é o Tempo Vivo, aqui na 105 FM.
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3: Rádio 105, em Mossoró, 5 e 4.
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0: Rádio 105, a música do Tribalistas, Já Sei Namorar. Alô, Priscila, Abolição 2, um forte abraço. Quem tá no centro da cidade? Arthur Isidro, Manelzinho, lá no bairro Bela Vista, na verdade. Um abraço.
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3: 105 FM, 5:23.
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1: Na 105 é bom demais. Você ouviu Adriana Calcanhoto e a música Esquadros, no oferecimento do Supermercado Mais Fácil. Quem está comigo interagindo pelo 98105-0105? Rosângela Maria, bairro Belo Horizonte. Um abraço aqui agora lá para o bairro Monte Olimpo. Alô, meu amigo Arnilton Júnior, Pedro Miguel e Esther estão na sintonia da Boa de Mossoró. Evanilson Nascimento, a turma da EIC Tornearia. Léo Júnior, hoje o programa é só musicão. Valeu demais pela audiência. No Santa Delmira, o amigo Gilvan Silva recebe o nosso carinho. Muito obrigado pela audiência. Você aí do outro lado interage comigo, tá? 98105-0105. Tá chegando música da Rita Lee, a música Mutante, que vai levar um abraço pra Rafaela, que está ouvindo a 105 em Martins pelo FM 105 Mossoró.com.br.

0: Rádio 105, Cássia Heller, Renato Russo, Vento no Litoral, Jorge Ben e Toquinho, Rita Lee e ainda Adriana Calcanhoto com a música Esquadros. Mais um bloco sensacional que você ouviu aqui no MPB, na 105 FM, no oferecimento do Supermercado Mais Fácil. Falando em litoral, quero abraçar aqui o nosso, a turma de Grossos, de Areia Branca, alô Icapuí. Obrigado pela sintonia de sempre, tá? Depois do intervalo tem muito mais música, não saia da sintonia.
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0: 105 FM, 5h45.
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2: 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Final do MBB de hoje, a você que esteve comigo, muito obrigado. Amanhã, a partir das 4 da tarde, estaremos de volta no oferecimento do supermercado Mais Fácil. Tá chegando a minha última de hoje, com as bênçãos de Santa Clara e do Padre Sátiro Cavalcante Dantas. Amanhã a gente se vê. Léo Júnior vai ficando por aqui. Um excelente fim de tarde, um ótimo início de noite. Fiquem com Deus e até amanhã!

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Olá, meu irmão, minha irmã. Graça e paz para você e sua família. No Evangelho hoje, Jesus continua a sua fala em parábolas. Desta vez, oferece aos discípulos a explicação do trigo e do joio. Jesus explica que o joio e o trigo crescem juntos, representando a mistura de bem e mal no mundo. Invoquemos a luz do Espírito Santo para que abra as nossas mentes e corações ao acolhimento da palavra do Senhor. Ó Espírito Santo, tu que habitas, tu que falas, rezas e ages em mim, abra-me a palavra, que a minha mente e o meu coração sejam o terreno bom onde a semente da palavra possa germinar, crescer e frutificar, para que a minha vida seja transformada. Amém. Hoje, 28 de julho, a liturgia nos oferece o Evangelho de Mateus, capítulo 13, versículos 36 a 43. Então, tendo despedido as multidões, Jesus foi para casa. Seus discípulos aproximaram-se, dizendo: explica-nos a parábola do joio no campo. Ele lhes respondeu: aquele que semeia a boa semente é o filho do homem, o campo é o mundo, a boa semente são os filhos do reino, o joio são os filhos do maligno, o inimigo que o semeia é o diabo, a colheita é o fim dos tempos e os ceifeiros são os anjos. Deus permite que o joio cresça junto com o trigo para que o conheçamos como graça. O bem é o pequeno, às vezes imperceptível, até mesmo misturado com o mal. É este o mundo que Deus ama e a quem mandou seu Filho para salvar. As forças contrárias ao reino de Deus aproveitam a oportunidade e semeiam confusão em meio ao trigo. A ambiguidade existe, mas no final os justos brilharão como o sol. Experimentamos esse mistério de zonas sombrias mesmo dentro de nós. Elas precisam ser iluminadas. Devido à semelhança entre joio e trigo, é preciso muito discernimento. Se o joio for arrancado no momento equivocado, o trigo pode ser arrancado junto com ele. Essa é a pedagogia de Deus, a pedagogia da misericórdia e da paciência. Aquele que semeia a boa semente é o filho do homem. O campo é o mundo, a boa semente são os filhos do reino. O Senhor nos convida a sermos praticantes da palavra. Neste momento, vamos dispor o nosso coração para a vivência de Sua palavra.

Ao refletir sobre a parábola do joio e do trigo, podemos pensar no quanto Deus é paciente conosco. Quando os empregados sugerem ao patrão para arrancar o joio, são impedidos, pois o sábio patrão sabe que se correria o risco de arrancar também o trigo. Em nós existe o joio e o trigo, e Deus pacientemente olha para as ervas daninhas e as sementes de bem que existem em nosso coração e espera de nós bom discernimento para fazermos um caminho de conversão.

Deus nosso Pai, vós semeastes a boa semente do trigo no campo de nossas mentes e corações. Concedei-nos o dom do discernimento para que saibamos cultivar a semente do bem para que cultivemos e possamos gerar frutos de amor, paz e alegria. Dai-nos sabedoria e olhos atentos para perceber a presença do inimigo que na escuridão tenta misturar a semente do joio. Protegei o campo do nosso coração para que somente o que é do bem frutifique em nós. Louvado seja o nome do Senhor, hoje e sempre. Amém. 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

Deus habita em seu santuário, reúne os fiéis em sua casa. Ele mesmo dá vigor e força a seu povo. Do Salmo 67. Nossa saudação fraterna de paz e bem a todos que acompanham o programa Reflexão, momento celebrativo espiritual na tradicional Hora do Ângelus. Na 17ª semana do tempo comum, a Igreja, através da liturgia, nos faz o convite para juntos descobrirmos o verdadeiro tesouro de nossa vida. Jesus Cristo, que nos revela o reino e tem um projeto de salvação para a humanidade. Celebrando mais um dia do Senhor, agradeçamos em especial pela vida dos nossos avós e idosos. E também apresentemos à comunidade do Santuário de Santa Clara, que se prepara para vivenciar mais um momento de fé e religiosidade popular na realização da Festa de Santa Clara 2026, no período de 1º a 11 de agosto. Oração inicial. Ó Deus, amparo dos que em vós esperam. Sem vós, nada tem valor, nada é santo.

0: Sois vós entre as mulheres, bendito é o fruto do vosso ventre, Jesus. Santa Maria, Mãe de Deus, rogai por nós, pecadores, agora e na hora de nossa morte. Amém. Eis aqui a serva do Senhor, faça-se em mim segundo a vossa palavra. Ave Maria, cheia de graça, o Senhor é convosco. Bendita sois vós entre as mulheres, bendito é o fruto do vosso ventre, Jesus. Santa Maria, Mãe de Deus, rogai por nós, pecadores, agora e na hora de nossa morte. Amém. E o Verbo divino se fez carne e habitou no meio de nós. Ave Maria, cheia de graça, o Senhor é convosco. Bendita sois vós entre as mulheres, bendito é o fruto do vosso ventre, Jesus. Santa Maria, Mãe de Deus, rogai por nós, pecadores, agora e na hora de nossa morte. Amém. Rogai por nós, Santa Mãe de Deus, para que sejamos dignos das promessas de Cristo. Oremos. Infundi, Senhor, como vos pedimos, a vossa graça em nossas almas, para que nós, que pela anunciação do anjo, viemos ao conhecimento da encarnação de Jesus Cristo, vosso Filho, por sua paixão e morte, sejamos conduzidas à glória da ressurreição. Por nosso Senhor Jesus Cristo, vosso Filho, na unidade do Espírito Santo. Amém.
1: Boa noite, queridos ouvintes. Sejam todos bem-vindos, bem-vindas. Estamos no programa Reflexão da 105 FM, vivendo a 17ª semana do tempo comum, iniciada com a liturgia do último domingo, em um conjunto de leituras que nos conduz a uma profunda reflexão sobre aquilo que realmente ocupa o centro da nossa vida, da nossa existência. Em um mundo marcado pelo imediatismo, pelo consumo, pela busca incessante de realizações passageiras, a palavra de Deus no último domingo nos convida a discernir sobre quais são os valores que orientam as nossas escolhas e a reconhecer que o maior tesouro que podemos possuir é o reino de Deus, o reino dos céus. Padre Cornélio, nosso biblista, nos diz que a liturgia do domingo ajuda-nos a optar pelo reino de Deus como prioridade fundamental da nossa vida. Por isso, devemos cultivar o dom da sabedoria dentro de nós, para termos de fato um coração compreensivo, capaz de discernir entre o bem e o mal, e escolhermos sempre o bem. Segundo o nosso biblista, nisso consiste o ensinamento da primeira leitura, que posteriormente é continuado por Jesus por meio das parábolas contadas no Evangelho, sobretudo a do tesouro escondido e a da pérola preciosa. A primeira leitura apresenta-nos o exemplo de Salomão, o rei de Israel. Ele é o protótipo, o primeiro modelo do homem sábio, que consegue perceber e escolher o que é importante e não se deixa seduzir e alienar pelos valores efêmeros. Retirada do primeiro livro de Reis, no capítulo 3, nos versículos de 5 a 12, a leitura assim nos diz: Naqueles dias, o Senhor apareceu em sonho a Salomão durante a noite e lhe disse: Pede o que quiseres. Salomão respondeu: Senhor meu Deus, vós fizeste reinar o vosso servo em lugar do meu pai Davi, e eu sou muito novo e não sei como proceder. Este vosso servo está no meio do povo escolhido, um povo imenso, inumerável, que não se pode contar nem calcular. Dai, portanto, ao vosso servo um coração inteligente, para saber distinguir o bem do mal, pois quem poderia governar este vosso povo tão numeroso? Agradou o Senhor esta súplica de Salomão e lhe disse: Porque foi este o teu pedido, e já que não pedistes vida longa nem riqueza, nem a morte dos teus inimigos, mas sabedoria para praticar a justiça, vou satisfazer o teu desejo. Dou-te um coração sábio e esclarecido, como nunca houve antes de ti, nem haverá depois de ti. Como percebemos, a primeira leitura situa-nos no início do reinado de Salomão, sucessor de Davi, seu pai. Davi que reinou por 40 anos, depois Salomão reina também por 40 anos. Obviamente que este 40 é um número teológico e depois tem uma série de interpretação, significando mais pessoalmente o tempo de uma geração. Estamos falando de um dos momentos mais importantes da história de Israel. Após um longo período de consolidação política e militar realizado pelo seu pai, cabe agora ao jovem rei organizar o reino e conduzir o povo pelos caminhos da justiça. Davi teve uma importância singular, uma vez que foi o primeiro monarca de Israel. A unificação dos reinos em torno do rei faz com que o Estado fique forte. e um reino forte, um reino

não dividido é o reino consolidado, inclusive em questões religiosas, uma vez que a religião estava o centro de toda a vida de Israel, inclusive da política. Davi se fez tão importante que na genealogia de Jesus é preciso mostrar que Jesus é descendente de Davi. Conforme nos destaca o roteiro homilético dos Deonianos, a tradição bíblica apresenta Salomão como o grande exemplo do homem sábio. Sua corte tornou-se um verdadeiro centro de formação, onde floresceram a cultura, a literatura sapiencial e a reflexão sobre o sentido da vida. Contudo, o relato do sonho que ouvimos na primeira leitura não pretende ser uma descrição histórica de um acontecimento, mas uma catequese teológica. Os autores deuteronomistas desejam mostrar que a autoridade de Salomão não nasce apenas da sucessão hereditária, mas sobretudo da escolha e da vontade de Deus. O centro da narrativa encontra-se no surpreendente pedido de Salomão, dirigido ao Senhor. Diante da possibilidade de pedir riquezas, poder, longa vida ou a derrota dos inimigos, ele suplica um coração que saiba escutar, capaz de discernir entre o bem e o mal e de governar o povo com justiça. Deste modo, irmãos e irmãs, a verdadeira sabedoria não consiste no acúmulo dos conhecimentos ou nas estratégias de poder para vencer, mas na capacidade de ouvir a Deus, compreender a realidade e tomar decisões que promovam a vida. Por isso, Deus se agrada do pedido do rei e lhe concede um coração sábio e prudente, mostrando que quem coloca o bem comum acima dos interesses pessoais encontra a verdadeira grandeza. Essa palavra ilumina profundamente a nossa condição humana. Nascemos como um peregrino do desejo, marcado pela busca incessante de sentido, de plenitude e de felicidade. Vivemos procurando algo que preencha o nosso coração, o reconhecimento, a segurança, o afeto, o sucesso ou a estabilidade. Entretanto, muitas vezes confundimos o objeto dessa busca e acabamos investindo todas as nossas energias nos bens temporais, passageiros. Tem um filósofo que eu tenho lido muito, cristão, um coreano, sul-coreano radicado na Alemanha, chamado Byung Chul Han. Ele observa que a sociedade contemporânea, profundamente cansada, por isso ele chama a sociedade do cansaço, transformou o desejo em um consumo permanente e não numa força de pulsão de vida. Somos incentivados, segundo ele, a desejar sempre mais, a produzir mais, a possuir mais, sem nunca experimentar a verdadeira satisfação. Essa lógica produz uma humanidade cansada, ansiosa, incapaz de silenciar para escutar. Salomão aponta um caminho diferente. Antes de buscar ter mais, é preciso aprender e discernir melhor. Tem sido, para nós educadores, uma preocupação constante. Outrora, nós víamos as nossas crianças falando o que desejavam ser quando crescer. Parece que esse mundo cansado, na busca desenfreada pelo sucesso, tem roubado e tirado das crianças e dos jovens, e talvez de todos nós, um pouco a capacidade de sonhar. Nas nossas escolas, nós vemos muitas vezes os nossos alunos que chegam à terceira série do ensino médio sem saber nem qual área de conhecimento querem seguir. Imaginemos nós o curso. Não é à toa que no currículo da educação brasileira, para o ensino médio, foi se colocado um componente curricular, uma disciplina chamada Projeto de Vida, para tentar ajudar os jovens a se encontrarem em meio a este processo de estudo. Nós criamos um projeto chamado Orientação Profissional. Dentre o uso da psicologia e de outros saberes, uma das perguntas que nós fazemos é como você se sentiria mais feliz e melhor no mundo. Não adianta seguir uma profissão só para ganhar bem. Alguém que ganha bem numa profissão, mas não se identifica com ela, vai ser um profissional que pode até ter técnica, mas seguramente não vai ter satisfação de vida e, consequentemente, prejudica o processo para todos, inclusive para aqueles que atendem. É muito interessante, queridos irmãos, a juventude e o pedido que Salomão faz. Ele, sendo jovem, de certo modo ainda não maduro para administrar e ter em mãos tão grande responsabilidade, entende a sabedoria como um lugar importante da sua vida. Eu, dia 28 de julho agora, completo 14 anos que cheguei ao diocesano. E lembro muito bem quantas vezes Dom Mariano disse: Charles, eu temo que você canse. Lembre da oração da serenidade. Ela que diz assim: concede-me, Senhor, a serenidade necessária para aceitar as coisas que não posso modificar, coragem para modificar as que posso e sabedoria para distinguir uma da outra. Essa tem sido um pouco uma oração que tenho, sob a orientação de Dom Mariano, rezado em muitas circunstâncias da minha vida.
qual no meu ministério, na vida como padre, educador, tive muitas vezes que fazer escolhas difíceis. Mas esta oração é, como dizia Padre Sátiro, um colosso na minha vida e na minha existência. Portanto, com base na primeira leitura, é sempre importante revisar aquilo que pedimos a Deus, aquilo que realmente buscamos como meta da nossa vida. Em meio ao excesso de informações, de opiniões e de ofertas que disputam a nossa atenção, a sabedoria bíblica nos recorda que o essencial nasce da escuta de Deus e do discernimento. Somente um coração educado pela palavra é capaz de reconhecer. Como nos revelará o Evangelho deste domingo, que nós refletiremos melhor na terceira parte do nosso programa, que o reino de Deus é um verdadeiro tesouro, pelo qual vale a pena renunciar a tudo mais. Eu queria concluir com um sermão de Orígenes, que não é santo, mas como disse o Papa Bento XVI na sua catequese sobre este autor cristão antigo, foi um dos mais importantes teólogos da antiguidade, influenciando inclusive muitos santos e toda a tradição teológica posterior a ele. Orígenes, com base no Evangelho do último domingo, nos diz: as pérolas preciosas conduzem à pérola de grande valor. O texto do Evangelho do último domingo nos diz que o reino dos céus é como um tesouro escondido no campo. Um homem o encontra, o mantém escondido, vende tudo o que tem e compra aquele campo para salvaguardar o tesouro. Ou como alguém que busca uma pedra preciosa, quando encontra essa pedra de grande valor, vende todos os seus bens e compra aquela pedra. Segundo a homilia de Orígenes, este texto pode ser comparado com aquele que diz: buscai e achareis, ou com aquele outro que diz: quem busca, encontra. E agora sou eu que digo, ou com aquele que nos diz que onde estiver o nosso tesouro, ali estará também o nosso coração. E aí ele nos lembra o apóstolo Paulo, quando nos diz: eu perdi tudo para ganhar Cristo, ao ponto de dizer que viver para mim é Cristo, morrer para mim é ganho. E nos lembra que preciosa é, por exemplo, uma lâmpada para aqueles que vivem nas trevas, assim como foi preciosa a glória que irradiou a face de Moisés e fez dele um dos maiores profetas e autores antigo testamentários. Não busquemos somente coisas gigantes e grandes, mas reconheçamos no dia a dia da nossa vida o valor das pequenas coisas. Às vezes a felicidade não está no muito ou no pouco, mas ela está na capacidade de viver intensamente, de degustar cada instante e de perceber que a simplicidade também é lugar de vida feliz. Eu gostaria de encerrar essa primeira parte do programa fazendo quase uma prece de gratidão a Deus. Como eu já disse, dia 28 de julho, completo 14 anos de diocesano, uma vida bonita que pude partilhar, sobretudo com o Padre Sátiro e com o Padre Felipe, que hoje estão no céu. No dia 4 de agosto, um grupo de padres faz aniversário de presbiterato, de sacerdócio. Gostaria de aproveitar a oportunidade e convidar todos aqueles que nos escutam para, na segunda-feira, dia 3 de agosto, às 17h30, horário ordinário da missa semanal na catedral, celebrarmos juntos os padres ordenados no dia 4, mas também com todos os padres celebrando o dia do padre. Eu encerro pedindo que não deixe de rezar por nós, lembrando que o nosso encontro é na Catedral de Santa Luzia, segunda-feira, dia 3 de agosto, às 5h30 da tarde.

Queridos ouvintes, voltamos com a segunda parte do nosso programa dedicado às palavras do Santo Padre o Papa. Hoje trazemos a homilia que o Papa Leão XIV fez em sua visita pastoral a Lampedusa, principal porta de entrada marítima para os imigrantes na Europa, um ponto crítico no mar Mediterrâneo e palco da superlotação humanitária. Ouçamos, portanto, o que nos diz o nosso Papa. Queridos irmãos e irmãs, Deus ama-nos sempre primeiro. A beleza do mar, desta ilha e dos vossos rostos é um reflexo de sua iniciativa gratuita. O amor precede-nos, envolve-nos e congrega-nos. Estou grato ao Senhor por poder visitar-vos, seguindo os passos do Papa Francisco, que dia 8 de julho de 2013 quis vir a Lampedusa na sua primeira viagem como sucessor de Pedro. Como é sabido, os apóstolos navegaram pelo mar Mediterrâneo e experimentaram a hospitalidade dos habitantes das suas ilhas e costas, que há milênios são uma encruzilhada de civilizações. O Evangelho ressoa onde os povos se encontram. As pessoas se acolhem mutualmente, as suas experiências se entrelaçam e as diversas culturas dialogam entre si. Em contrapartida, não ecoa onde cada um faz de si próprio uma ilha, onde o contato é evitado e o intercâmbio é interrompido. Neste sentido, a parábola do bom samaritano, que acabou de ser proclamada, descreve a história em continuidade, e a encíclica Fratelli Tutti ajudou-nos a relê-la nas circunstâncias históricas dramáticas em que ainda nos encontramos imersos. Caríssimos, hoje Lampedusa e Linosa encontram-se numa estrada tão perigosa como aquela que descia de Jerusalém para Jericó. Aqui vistes não apenas um, mas milhares de seres humanos que caíram nas mãos de salteadores e lhes roubaram tudo, espancaram cruelmente e se afastaram, deixando-os meio mortos. Os outros, aqueles que não conseguiram chegar onde desejavam, acolheu-os o mar. Sentimos-nos, no entanto, a sua presença, que nos interpela não menos que a daqueles que desembarcaram, necessitados de atenção e socorro. Antes de qualquer consideração intelectual e convicção ideológica, o embate com quem jaz diante de nós, despojados de tudo, convida-nos à proximidade. Vim pessoalmente agradecer a vocês a proximidade que muitos de vós decidistes exercer. O milagre da compaixão voltou a acontecer, uma revolução interior que fez surgir em nós o sentir de Deus e alarga os pensamentos, o coração e a vida. Agradeço aos voluntários, às associações, às instituições civis, à guarda costeira, aos presidentes de câmara. Agradeço aos religiosos, aos padres, aos médicos, aos psicólogos, aos educadores, às forças de segurança e todos aqueles que, com ou sem o dom da fé, optaram por amar em conjunto. Sim, porque entre vós foi o amor que se organizou. Aquele amor cuja compaixão vem do irmão no mar é como um primeiro estremecimento, um apelo profundo para ousar aquilo que nunca tereis pensado. Saúdo os migrantes que aqui se encontram. Eles próprios não receberam só solidariedade, mas muitas vezes a exerceram durante sua viagem, como pobres a ajudar os mais pobres. Obrigado, irmãos e irmãs, porque vossa aproximação não é um dado adquirido, nem tem nada de automático. Tal como o samaritano, podemos mudar de planos e direção, e mais do que o bom samaritano, dispomos de recursos e oportunidades para concretizar historicamente a esperança. Diante do homem ferido no caminho para Jericó, aquele que aproximou-se, cuidou das suas feridas, levou-o para a estalagem e cuidou dele, foi justamente aquele mais impróprio. Também nós temos de reconhecer que a civilização do amor não nasce de um gesto único e espetacular, mas de uma soma de pequenas e tenazes fidelidades. Disto, queridos amigos de Lampedusa, vós sois testemunhas. Temos aqui junto ao altar a imagem de Nossa Senhora do Porto Salvo, padroeira de Lampedusa. Talvez sabais, já que Santo Agostinho gostava de descrever a vida humana como uma navegação em mar tempestuoso e o seu destino como um porto protegido e seguro. Não nos deixemos dominar pelo medo, mas encaremos as dificuldades do dia a dia como oportunidades e um tempo de testemunho. Que vossa fé, caríssimos, seja, pois, fortalecida por estes anos de provação e de empenho generoso. Que esta venerada imagem vos volte a falar com a mesma força de outrora,
quando quem nos transmitiu a devoção se confiava à intercessão da Virgem Maria, com radical serenidade. Todos nós temos um Deus, um porto seguro, e cada comunidade cristã é chamada a ser reflexo disso mesmo na terra. A vós, comunidades de Lampedusa e Linosa, nunca vos falte o alento da fé, da esperança e da caridade. Belíssimas palavras do Santo Padre, o Papa Leão, neste lugar que foi palco de tantas tragédias, tantas cenas terríveis, nós vimos nas imigrações, dando continuidade o Papa aos passos do Papa Francisco, o que muito nos alegra, porque Francisco foi sem dúvida o Papa da compaixão, o Papa da misericórdia.

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1: Proclamação do Evangelho de Jesus Cristo segundo Mateus. Naquele tempo, disse Jesus à multidão: o reino dos céus é como um tesouro escondido no campo. Um homem o encontra e o mantém escondido. Cheio de alegria, ele vai, vende todos os seus bens e compra aquele campo. O reino dos céus também é como um comprador que procura pérolas preciosas. Quando encontra uma pérola de grande valor, ele vai, vende todos os seus bens e compra aquela pérola. O reino dos céus é ainda como a rede lançada ao mar e que apanha peixes de todo tipo. Quando está cheia, os pescadores puxam a rede para a praia, sentam-se e recolhem os peixes bons em cestos e jogam fora os que não prestam. Assim acontecerá no fim dos tempos. Os anjos virão para separar os homens maus do que são justos e lançarão os maus na fornalha de fogo. E aí haverá choro e ranger de dentes. Compreendestes tudo isso? Eles responderam: sim. Então Jesus acrescentou: assim, pois, todo mestre da lei que se torna discípulo do reino dos céus é como um pai de família que tira do seu tesouro coisas novas e velhas. Palavra da salvação. Irmãos e irmãs, estamos na 17ª semana do tempo comum, deste tempo, como o próprio nome diz, caracterizado pelo dia a dia. O comum é o dia a dia com Jesus, seguindo Jesus em sua missão, seguindo seus passos como discípulos e discípulas do Senhor, nos deixando formar e educar para nos tornarmos testemunhas qualificadas do anúncio do reino, do mistério de Cristo. E nesse caminho de seguimento ao Senhor, como discípulos e discípulas, nós acompanhamos os sinais do reino e também muitos ensinamentos de Jesus. Além de sinais de cura, de libertação, expulsão de demônios, esses sinais que são sinais do reino de Deus acontecendo pela presença do Senhor, nós temos também muitos ensinamentos. E durante os ensinamentos, nós temos nos ensinamentos de Jesus um recurso que é de modo privilegiado na mensagem do Senhor, chamado de parábola. Por isso o Evangelho de hoje também, nesses últimos domingos principalmente, nós estamos acompanhando muitos ensinamentos de Jesus de modo particular. O Evangelho que nós ouvimos, Mateus capítulo 13, nos traz uma sequência de pequeninas parábolas, que são parábolas do reino, como nós já lembramos, um recurso pedagógico do Senhor, a maneira que o Senhor tem de ensinar e de transmitir a sua mensagem. Falando do reino dos céus, quando o Senhor nos ensina, ele nos fala sobre os valores do reino e nos fala também sobre aquilo que nós somos chamados a ser e a viver como discípulos e testemunhas do reino, do mistério de Cristo. Então, ao falar do reino dos céus através de parábola, também o Senhor já, através desse recurso, nos traz a presença do Senhor para compreender o seu mistério, que não pode ser falado diretamente, porque não se trata de um projeto meramente político e econômico. Obviamente, o reino se refere aos valores que vão transformar a história, mas ultrapassa o tempo e a história. O reino, primeiramente, é o próprio Senhor. É Ele. Ele é a expressão do reino, grande dom. E o reino é falado na parábola do Senhor, em todas as suas parábolas, como um grande bem, aquele valor fundamental que nós devemos buscar e que corresponde à vontade de Deus para o gênero humano. O reino dos céus, o reino de Deus, sendo a vontade do Senhor para nós, é o sonho de Deus. Ele mesmo nos chama a participar desse sonho, um sonho que supera as nossas visões muito pequenas, os nossos sonhos muito egocêntricos, muito fechados em nós mesmos. Então, sonhar no sonho de Deus e sonhar com Deus e se tornar assim cooperador de Deus na edificação do seu reino diz respeito ao nosso comprometimento de um sonho de Deus que é para nós. É um bem para todo o gênero humano e para além de todo o gênero humano, Considerando que o reino, ele se refere ao novo céu e à nova terra, é a vontade de Deus na transformação de toda a obra da criação, a planificação de toda a obra da criação. Essas pequeninas parábolas, elas têm algo em comum. Nós ouvimos no Evangelho que o reino dos céus é como um tesouro escondido no campo, que o reino dos céus é como um campo muito precioso, que o reino dos céus é como uma rede lançada. Então veja que se refere a algo que tem grande valor, que é um grande bem e é superior a todo e qualquer bem e valor que nós temos na nossa vida. Obviamente nós temos nas nossas relações coisas importantes que nós atribuímos valor. Há muitas coisas que nós atribuímos também valor que muitas vezes não merece, é inútil. Nós muitas vezes temos afeto por aquilo que não merece, mas também nós entendemos que muitas coisas e realidades têm valor na vida, como a própria vida, a família, alguns bens que são importantes para a vida com dignidade, algumas propriedades no sentido daquilo que nós nos apropriamos para poder amadurecer a vida, as nossas relações, viver de forma digna em sociedade. E nessa comparação, nessa analogia, então, o reino dos céus supera todo e qualquer bem que nós podemos considerar. Lembremos daquele evangelho que o Senhor também nos fala: buscai primeiro o reino dos céus e tudo vos será acrescentado, tudo vos será dado. Ou seja, então, é aquele bem fundamental por meio do qual nós conseguimos os bens de Deus, os bens divinos para a nossa vida. Então, se refere aos valores do reino, mas também se refere aos valores que nós vamos assimilando. Ao falar do reino dos céus, o Senhor está nos oferecendo a oportunidade também de nos deixarmos formar, orientar por ele, assimilando valores evangélicos. O reino dos céus fala não apenas de valores que se referem à vontade de Deus, mas por que se referem à vontade de Deus? E a vontade de Deus diz respeito a nós, são os valores que nós somos chamados a viver para crescermos, nos humanizando e nos abrindo à ação divina de Deus e cooperarmos com Ele na transformação da realidade. Os dois primeiros trechos que nós temos, as duas pequeninas parábolas sobre um tesouro escondido no campo e sobre também um comprador que procura pérolas preciosas, fala dessa realidade de algo muito precioso supera todo bem. A outra que fala então com relação à rede que é lançada, não quer trazer aqui nenhuma discriminação e preconceito do ponto de vista social, mas está falando de mentalidades e de valores. Uma rede lançada ao mar, que apanha peixe de todo tipo, e quando os pescadores, puxam a rede para a praia, recolhem os peixes bons e jogam os que não prestam, jogam fora, não está falando diretamente de pessoas, não se trata aqui de falar de grupos sociais, de grupos humanos, mas está falando de valores que são justos, agradáveis aos olhos de Deus, de mentalidade que é própria e digna daqueles que são chamados filhos de Deus. Então a rede lançada ao mar, ela é aquela que faz uma distinção que é importante fazer sobre aquilo que corresponde à vontade de Deus e é agradável aos olhos de Deus, daquilo que não corresponde aos valores do reino. É importante destacar isso para não confundirmos aqui, criando uma certa polarização, acentuando a estratificação, inclusive social, marcada por discriminação, preconceito e também bolhas sociais de grupos ou condições ou agrupamentos humanos. Nós estamos falando de mentalidades, assim como naquela parábola do joio e do trigo, que não é uma polarização, mas está falando daquela mentalidade e dos valores que correspondem à vontade de Deus. Então, ele mesmo pergunta: compreendeste tudo isso? E vejam que ao falar para a multidão, eles responderam sim, não é? Mas Jesus vai falar sobre os mestres da lei. Todo mestre da lei que se torna discípulo do reino dos céus é como um pai de família que tira do seu tesouro coisas novas e velhas. Está falando justamente o Senhor, ele está falando não para a multidão diretamente, propriamente apenas, mas para aqueles que se fazem mestres da lei ou que eram na época reconhecidos como mestres da lei e que tinham autoridade religiosa, fariseus, doutores da lei, etc. e tal. Aqui vai uma crítica que não é velada, ela é bastante clara, que é preciso tornar-se primeiro discípulo do reino dos céus. Quem quer se fazer mestre, quem quer ensinar, quem quer transmitir a aliança, a lei, deve considerar como valor acima da sua própria condição os valores do reino, porque estamos a serviço dos valores do reino, dos valores de que Deus nos chama a viver. Então ninguém tem a pretensão e a presunção de ser superior, né, porque assume determinadas condições. Isso fala para nós pares, para as lideranças, para a gente pastoral, para todos aqueles que têm um papel também relevante no sentido de orientação, de ensino, de referência na comunidade, que tem que se tornar discípulo do reino dos céus. Todos somos chamados a ser discípulo. Discípulo é aquele que quer aprender. Discípulo significa aprendiz, aquele que quer se deixar educar, formar, orientar nos valores do reino. E nós vamos tirando então coisas novas e velhas, no sentido de que são sendo obsoletas, não correspondendo à vontade de Deus, como aquele apanhado da rede. Nós jogamos fora aquilo que não convém, que não é apropriado, não corresponde à vontade de Deus. Então, meus irmãos e irmãs, que nós possamos crescer no conhecimento do mistério de Cristo e que nós possamos também amadurecer no caminho do discipulado, nos tornando verdadeiramente discípulos e discípulas do reino dos céus. Peregrinos de esperança, sim, discípulos do Senhor, testemunhas da boa nova de Cristo. Louvado seja nosso Senhor Jesus Cristo.

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0: Brasília, 19 horas. Está no ar a Voz do Brasil. As notícias do governo federal que movimentaram o país no dia de hoje.
1: Olá, boa noite.
0: Boa noite para você que nos acompanha em todo o país.
1: Terça-feira, 28 de julho de 2026.
0: Vamos aos destaques na Voz do Brasil.
1: Saúde e bets.
0: Campanha orienta sobre riscos das apostas online e atendimento em saúde mental no SUS.
1: Em entrevista, Marcelo Chimatti, do Ministério da Saúde, comenta sobre o impacto das bets e o apoio para quem quer parar de jogar.
2: Uma incidência muito maior de transtornos de humor, como transtornos depressivos, transtornos de ansiedade, entre pessoas que jogam e principalmente aquelas que desenvolvem algum tipo de jogo patológico, e se trata de fato de um fenômeno novo que ele tem que ter uma atenção no campo da saúde mental.
0: Tecnologia na palma da mão. Mais de 177 milhões de pessoas usam o GovBR.
1: Hoje vamos falar sobre os níveis da conta e como ter mais segurança e acesso a todos os serviços. Carlos Oliveira.
3: Aumentar o nível da conta GovBR amplia a segurança e a quantidade de serviços que podem ser acessados na plataforma.
0: Do campo ao laboratório. Cientistas da Amazônia sequenciaram pela primeira vez o genoma do açaí.
1: A descoberta abre caminho para melhorar a produtividade, garantir mais resistência, além da geração de novos produtos. Gabriela Noronha.
4: O trabalho é resultado de uma parceria entre a Embrapa e pesquisadores da Universidade Federal do Pará.
0: Hoje, na apresentação da Voz do Brasil, eu, Luciana Vasconcelos e Luciano Seixas.
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0: O Brasil apresentou o pedido formal de consulta aos Estados Unidos no sistema de solução de controvérsias na Organização Mundial do Comércio, a OMC.
1: A iniciativa do Ministério das Relações Exteriores contesta o aumento das tarifas imposto pelo governo norte-americano sobre as exportações brasileiras.
0: O Brasil questiona a tarifa adicional de 25% aplicada a produtos brasileiros e a taxação de 12,5% a um grupo de 60 países.
1: O pedido considera que as medidas norte-americanas são injustificadas e incompatíveis com obrigações dos Estados Unidos.
0: E está amparado no Acordo Geral sobre Tarifas e Comércio do Entendimento Relativo às Normas e Procedimentos sobre Solução de Controvérsias da OMC.
1: A solicitação é a primeira etapa para tentar um acordo direto entre os países junto ao órgão internacional.
0: E Brasil e Coreia participaram hoje em São Paulo de um fórum empresarial.
1: Promovido pela APEX, a Agência Brasileira de Promoção das Exportações e atração de investimentos, o encontro ocorreu no contexto da visita oficial do presidente sul-coreano Lee Jae-myung ao Brasil esta semana.
0: No encontro foram discutidas oportunidades para aumentar a relação bilateral de comércio, principalmente em setores do agronegócio, mineração, defesa e tecnologia.
1: O presidente da APEX, Laudemir Miller, destacou que, embora a movimentação comercial entre os dois países tenha chegado a 11 bilhões de dólares em 2025, a participação do Brasil nas importações da Coreia do Sul ainda é pequena.
5: O Brasil participa com 1% do comércio da importação da Coreia. Nós temos interesse e estamos crescendo o nosso mercado de frutas, café, especialmente a área de aeronáutica, defesa, mineração, minerais críticos, que é tão importante para nossos países, farmacêutico, biocombustíveis, que eu já comentei, química, a parte de tecnologia, e são esses empresários que estão aqui nesse encontro tão importante.
0: E o acordo de livre comércio entre o Mercosul e Singapura entra em vigor no próximo dia 1º de agosto.
1: O decreto que promulga o tratado foi publicado nesta terça-feira no Diário Oficial da União.
0: Para apoiar a implementação do acordo, o Ministério do Desenvolvimento, Indústria, Comércio e Serviços disponibilizou manuais com orientações para exportadores, importadores e operadores de comércio exterior.
1: Os documentos estão no portal Siscomex na internet.
0: O Ministério da Saúde lançou uma campanha de utilidade pública de prevenção aos danos das apostas online.
1: A iniciativa alerta a população sobre os riscos associados ao uso abusivo das bets e divulga serviços de saúde mental oferecidos pelo SUS para acolhimento e tratamento de apostadores afetados.
0: A campanha é veiculada na televisão, no rádio e nas redes sociais. Vamos ouvir?
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1: Para falar sobre as bets e o impacto na saúde de quem joga, conversamos com Marcelo Quimatti, diretor do Departamento de Saúde Mental, Álcool e Outras Drogas do Ministério da Saúde. Vamos ouvir.
0: A gente conversa agora com Marcelo Quimatti, diretor de Saúde Mental, Álcool e Outras Drogas do Ministério da Saúde, para falar sobre saúde e apostas eletrônicas, as famosas bets. Muito obrigado, Marcelo, pela sua presença aqui na Voz do Brasil.
2: É um grande prazer e muito obrigado pelo convite.
0: Marcelo, para começar, o fato de uma pessoa realizar apostas já é considerado um vício ou existem etapas? Quando é que passa a ser realmente um problema?
2: Não, o fato de jogar, ele não é propriamente um problema e muito menos um problema de saúde mental. A questão é que não existe um limite em que a gente pode dizer esta forma de jogar ela é absolutamente segura. E a pessoa ela migra muito rápido de um jogo que ele acontece por lazer exclusivamente para um jogo que ele acontece de uma forma compulsiva e que traz vários problemas associados tanto à saúde mental quanto à saúde financeira.
8: Agora, uma pessoa viciada em bets, Marcelo, ela consegue reconhecer o próprio vício? E como você disse aí, existe uma forma segura de se apostar em bet?
2: Não, não existe uma forma segura. Existe todo um processo que dá a relação da pessoa com uma plataforma ou com um jogo, que ela se modifica muito rápido. Normalmente, quando uma pessoa ela começa a jogar, ela começa a fazer isso por lazer, ainda que existam pessoas que elas começam a jogar como uma forma de aumentar os ganhos mensais. Esta forma, essa segunda forma, ela é particularmente muito perigosa e é muito difícil que uma pessoa que ela entre numa plataforma de jogos com essa intenção, ela não desenvolva problemas. Quando uma pessoa começa a jogar, tanto mesmo que seja uma situação de lazer, ela num primeiro momento em que ela joga, ela começa a ganhar. Ela ganha porque existe um mecanismo dentro de uma plataforma que ela estipula a partir de um algoritmo que ela tem que ter pequenos ganhos para que ela se mantenha dentro daquela plataforma jogando. Porque do ponto de vista neurobiológico, um pequeno ganho que a pessoa tem dentro de uma plataforma tem um efeito cerebral muito parecido com um grande ganho. Então a pessoa ela tem uma sensação de que ela está no controle, que ela está ganhando com aquilo e quando ela coloca dentro de uma planilha ou vê depois de uma hora, duas horas de jogo, quanto que ela ganhou e perdeu, ela realmente perdeu. Então, e daí neste momento, ela continua jogando de uma forma compulsiva. Por um lado, porque aqueles ganhos elas trouxeram prazer para ela, mas por outro lado, porque ela começa a correr atrás de um prejuízo do que ela teve. Aí, quando esse processo está desencadeado, é muito perigoso e a pessoa ela tende a ter impactos muito importantes dentro tanto da saúde mental quanto da saúde financeira.
0: O senhor falou saúde financeira, né? E a saúde mental, quais são os impactos mais comuns que a gente vê dentro da pessoa, para a vida familiar, no trabalho, como é que acontece?
2: Então, do ponto de vista da saúde mental especificamente, do ponto de vista epidemiológico, existe uma associação que não é uma associação só que é feita em estudos no Brasil, mas na literatura internacional, que eles apontam que existe uma incidência muito maior de transtornos de humor, como transtornos depressivos, transtornos de ansiedade, entre pessoas que jogam e principalmente aquelas que desenvolvem algum tipo de jogo patológico. Nós temos também várias outras dependências a álcool e outras drogas que eles também estão associados ao jogo compulsivo. E existe, por exemplo, uma taxa de suicídio que ela é 5 vezes maior do que a população em geral entre pessoas que desenvolvem problemas com jogos e apostas.
8: Agora, qual deve ser o primeiro passo para a pessoa que reconhece esse vício em bets? E existe essa ajuda no Sistema Único de Saúde?
2: Sim, como você havia perguntado, existe uma dificuldade de identificação de quando isso se torna um problema. Dentro, em saúde mental, a gente tem dois parâmetros que eles são bastante importantes para definir algum tipo de dependência, que é o primeiro, quando uma pessoa ela deixa de fazer outras coisas ou quando aquilo tem um impacto no cotidiano dela. Aquilo tem um impacto no cotidiano da pessoa, normalmente é difícil de mensurar, principalmente quando alguma coisa ela não é criminalizada. Então ela tende a naturalizar aquela prática que ela desenvolve. Dentro de saúde mental, é muito importante que a pessoa ela ouça as pessoas que estão ao redor, que elas normalmente têm uma sensibilidade muito maior e muito mais apurada para identificar diferenças e mudanças no padrão do cotidiano. Então, se, por exemplo, a pessoa é casada e o cônjuge fala assim, olha, você está jogando demais, você está com um problema, escute essa pessoa, porque muito provavelmente você está com um problema assim. E aí o Sistema Único de Saúde, ele está passando por um processo de qualificação em relação a cuidado de pessoas com problemas com jogos e apostas, é uma qualificação necessária, porque esse é um fenômeno novo e que do ponto de vista epidemiológico cresceu muito rápido ao longo dos últimos anos, e existe um desenvolvimento de uma plataforma de acesso a cuidado, com acesso digital, através do Meu SUS Digital, para pessoas que têm problemas com jogos e apostas, e que funciona. Foi muito importante a gente desenvolver esse tipo de estratégia, na medida em que as pessoas com jogos e apostas, muito frequentemente elas estão dentro do cotidiano delas, num ambiente digital, e que tem muito mais sentido para elas acessar o cuidado através de uma plataforma digital.
0: E nessa plataforma digital que existe, é possível ver se você tem problema, se você não tem, se alguém falou, olha, eu acho que você está com problema. Aí você pode, nessa plataforma, dentro do Meu SUS Digital, para poder ver, identificar, né?
2: Sim, existe uma testagem que ela tem uma sensibilidade, uma especificidade acima de 90%. A partir dessa testagem, a pessoa ela é encaminhada para uma outra plataforma, em qual ela vai receber atendimento, e aí ela vai ter um processo de acolhimento, de avaliação, e a partir daí é desenvolvendo um plano terapêutico para ela.
8: Agora, existe uma plataforma de autoexclusão para as pessoas que não querem mais jogar. Como é que funciona essa plataforma e para quem ela é direcionada?
2: Não, ela é fundamental. É fundamental porque, como se trata de um problema e que, uma vez instalado, a pessoa ela continua utilizando plataformas de uma forma compulsiva, a plataforma de autoexclusão é uma estratégia na qual ela para de receber propaganda, ela para de... não tem acesso às plataformas de jogos através de um acesso que dá pelo GovBR e que ela se cadastra dentro dessa plataforma de autoexclusão. Dentro dessa plataforma de autoexclusão, existe já orientações em relação a como ela procura cuidado na área de saúde mental. E nós temos identificado que mais de 30% das pessoas que se autoexcluem identificam que já apresentam algum tipo de problema de saúde mental relacionado aos jogos e apostas.
0: Quando você se autoexclui, o que acontece?
2: Você não consegue acessar plataformas de jogos e você não recebe propagandas relacionadas a jogos e apostas a essas plataformas.
0: E só eu posso fazer? Um parente, alguém que vê que eu tenho problemas, pode fazer isso pela pessoa?
2: Sim, o acesso é através do CPF e através do SOGOV.
0: Ah, então se eu ver que um familiar precisa disso, eu posso ir lá, colocar o CPF dele e auto-excluí-lo dessas plataformas?
2: Sim, mas de qualquer forma, a intervenção da família é muito importante que ela se dê de uma forma pactuada junto com o usuário, porque é muito importante que a família seja próxima no sentido de apoiar qualquer tipo de intervenção na área de saúde. E a plataforma de autoexclusão é bastante importante, mas quando ela está associada a um problema relacionado à saúde mental, é muito importante que a isso se some uma procura de cuidado.
8: Então, e uma vez feita essa autoexclusão, não tem como sair.
2: Existem algumas modalidades em que a pessoa é excluída por um mês, dois meses, seis meses ou por um tempo indeterminado. Então isso vai variar de acordo com a modalidade que a pessoa escolhe ela ser autoexcluída.
0: Então, só para destacar que esse vício é um problema, sim, de saúde mental. Para as pessoas estarem de olho, a família sabe, olha, não é uma brincadeira. É um vício, é um problema de saúde pública.
2: Não, e é um problema de saúde pública bastante importante. Ao longo desses últimos anos, a gente teve um aumento de procura na área da rede de atenção psicossocial de quase 150%, um aumento ao longo desses últimos anos. E com alguns meses, né, do desenvolvimento de ações de acesso digital ao cuidado, a gente teve uma procura gigantesca ao longo dos últimos meses. Então, de fato, é um problema de saúde pública, é um problema que ele teve um crescimento bastante importante durante os últimos anos. Ele se acentua muito durante o período da pandemia e se trata, de fato, de um fenômeno novo que ele tem que ter uma atenção no campo da saúde mental.
8: Tá certo, então. Nós conversamos com o Marcelo Quimatti, que é diretor de saúde mental, álcool e outras drogas do Ministério da Saúde. Marcelo, muito obrigado pela presença aqui na Voz do Brasil.
2: Muito obrigado pelo convite, foi um prazer estar aqui.
0: Você que é usuário do gov.br, sabia que já pode aumentar os níveis da sua conta para ter mais segurança e acesso a serviços?
1: A conta gov.br possui os níveis bronze, prata e ouro. Cada um deles determina os tipos de serviços disponíveis e o grau de proteção.
0: E com alguns passos, você pode avançar para o nível ouro, o mais completo e seguro. Saiba como fazer na reportagem de Carlos Oliveira.
3: Aumentar o nível da conta GovBR amplia a segurança e a quantidade de serviços que podem ser acessados na plataforma. O nível mais completo é o ouro, o segundo é o prata e o bronze é o mais básico. Se sua conta GovBR for bronze ou prata, você pode subir para o nível ouro. Isso leva alguns minutos e deixa sua conta bem mais protegida contra fraudes e golpes. O diretor do Departamento de Identidade Digital da Secretaria de Governo Digital do Ministério da Gestão, Hudson Mesquita, detalha um dos caminhos para aumentar o nível de sua conta GovBR.
9: Uma das opções para fazer isso é pelo aplicativo GovBR. Para baixar, é só ir na sua loja de aplicativos, por exemplo, a Play Store ou App Store, fazer o download e instalar o aplicativo. Na verdade, com o app GovBR, a navegação na plataforma GovBR como um todo fica muito mais fácil.
3: Aí, logo na parte de cima do aplicativo GovBR, tem o botão Ver Nível. Quando você clicar nesse botão, vai aparecer o nível de sua conta e a opção Aumentar Nível da Conta. Se o seu nível não for ouro, você clica e vai seguindo o passo a passo. Uma das tarefas é o reconhecimento facial. Ao final do processo, você passa a ter a conta ouro. Um jeito ainda mais fácil é usar a Carteira de Identidade Nacional, a SIM. Se você já tirou a sua, quando abrir o aplicativo GovBR para aumentar o nível, selecione a opção de fazer isso por meio da SIM. Você usa o aplicativo GovBR para ler o código QR que fica na sua Carteira de Identidade Nacional. Depois, é só seguir o passo a passo até concluir tudo. Com o nível ouro, é possível habilitar a autenticação da sua conta GovBR em duas etapas. Isso deixa a sua conta ainda mais protegida. E para assinar os seus documentos no GovBR, só é possível se você tiver o nível prata ou ouro. Para saber mais sobre os níveis da conta GovBR, acesse o site gov.br/conta. Reportagem Carlos Oliveira.
1: O início do inverno, marcado por tempo seco na maior parte do país, contribuiu para o desenvolvimento da safra no Brasil.
0: Por outro lado, o excesso de chuvas que atinge o Rio Grande do Sul pode trazer prejuízos para as plantações. A análise é da Conab.
10: O clima favoreceu o desenvolvimento das lavouras e o avanço da colheita na maior parte do país em julho. Mas o excesso de chuvas no sul e a falta de umidade em algumas áreas do Nordeste e do Centro-Oeste mostram que os efeitos sobre as plantações variam conforme a região e a cultura. É o que mostra.

0: As chuvas mais intensas trouxeram pontos de atenção no Rio Grande do Sul. Já no Nordeste, a falta de água no solo afetou áreas de feijão e de milho, cultivado na terceira safra.
1: No Rio Grande do Sul, as chuvas intensas do final do período podem ter causado danos localizados por enxurrada, alagamento e também lixiviação de nutrientes. A lixiviação é quando o excesso de água leva embora o nutriente do solo e reduz a fertilidade.
0: Já o algodão e o milho foram beneficiados pela falta de chuvas nas regiões centro-oeste e sudeste, diferente do que ocorreu no Mato Grosso do Sul. O tempo firme prejudicou o desenvolvimento das lavouras de trigo. Para acompanhar essas mudanças, a Conab também analisa índices de vegetação obtidos por imagens de satélite. Eles ajudam a identificar o vigor das plantas e comparar o desenvolvimento das lavouras ao longo do tempo. Reportagem Pablo Mundim.
2: Pela primeira vez, pesquisadores da Amazônia sequenciaram o genoma do açaí, um dos frutos mais representativos da economia da região norte.
3: Essa técnica fornece um mapa genético do fruto, permitindo identificar os genes responsáveis por características como produtividade e resistência a doenças.
2: Isso contribui para o desenvolvimento de espécies mais adaptáveis, produtivas e resistentes.
3: Além de abrir novas oportunidades para a indústria e a pesquisa científica.
4: Todos os dias, em uma fábrica na Flórida, toneladas de polpa do açaí amazônico são transformadas em alimentos energéticos prontos para o consumo. A produção é resultado de um trabalho que começou há mais de 10 anos, quando Débora Saraiva e o marido resolveram levar o sabor original do Brasil para o mercado norte-americano. Segundo a empresária, o açaí é reconhecido lá fora como um superalimento.
5: Existe uma infinidade de possibilidades no uso do açaí, não só no mercado alimentício, mas também na parte cosmética. Então, cada vez mais eu percebo que as pessoas têm conhecimento do fruto. Sabem que é um fruto poderoso, um fruto rico em nutrientes.
4: O fruto da Amazônia ultrapassou as fronteiras geográficas e também da ciência. Pesquisadores sequenciaram pela primeira vez o genoma do açaí. O trabalho é resultado de uma parceria entre a Embrapa e pesquisadores da Universidade Federal do Pará. O professor Rafael Baraúna, do Instituto de Ciências Biológicas da UFPA, explica quais as contribuições que esse estudo vai trazer.
6: A gente passa conhecer todo o funcionamento fisiológico daquela planta, e aí entra, por exemplo, o melhoramento genético. Cada variante daquela do açaí podem ter características específicas, como, por exemplo, melhor produtividade, maior polpa do fruto, maior resistência à seca, maior resistência à praga, maior altura e, enfim, diversas outras possibilidades.
4: A coautora do estudo e pesquisadora da Embrapa Amazônia Oriental, Elisa Moura, avalia que o conhecimento do genoma é um importante ponto de partida para identificar os genes relacionados a características desejáveis da planta.
7: Tem várias aplicações agora que a gente vai poder utilizar com o genoma e poder avançar em pesquisas variadas. Eu vou poder, ainda na fase de muda, identificar plantas que produzem frutos menores, que produzem mais rápido.
4: O estudo reuniu uma equipe de 14 cientistas brasileiros e contou com financiamento da Fundação Amazônia de Amparo e Estudos e Pesquisas e do Conselho Nacional de Desenvolvimento Científico e Tecnológico. Reportagem Gabriela Noronha.
2: Instalação de sistemas de bombeamento, compra de ração, de motor para embarcação, gelo, combustível.
3: São muitos os gastos e investimentos necessários para viver da pesca no país.
2: Uma ferramenta de cálculo pode ajudar esses profissionais a encontrar crédito para negócio.
8: Por meio do preenchimento de algumas informações básicas, pescadores e aquicultores podem fazer simulações para encontrar linhas de crédito compatíveis com seu perfil. É para isso que foi criada a ferramenta de cálculo do crédito do Programa Nacional de Fortalecimento da Agricultura Familiar, PRONAF Azul. Significa mais renda para quem tira o sustento das águas e mais alimento de qualidade para os brasileiros, como destacou Clécio Nerbi, coordenador-geral de infraestrutura e fomento do Ministério da Pesca e Aquicultura.
9: Uma iniciativa que conecta pescadores artesanais e aquicultores familiares ao crédito rural.
8: Além de atender aos produtores, a ferramenta também pode ser utilizada por técnicos de assistência técnica, extensão rural e pesqueira, cooperativas, colônias de pescadores, associações e outras organizações que prestam orientação sobre o acesso ao crédito rural. São três linhas disponíveis, voltadas para diferentes objetivos e faixas de renda, como exemplificou Clécio Nerbi, do Ministério da Pesca e Aquicultura.
9: Ele funciona como uma ponte inteligente, direcionando o

0: pescador ou aquicultor para a linha de crédito que melhor se encaixe na sua necessidade.
1: Vale lembrar que a simulação tem caráter informativo e não substitui a análise realizada pelas instituições financeiras, nem representa aprovação ou garantia de contratação do crédito. O endereço para acessar a ferramenta é simuladorpronaf.mda.gov.br. Reportagem Natália Cosli.
2: E essas foram as notícias do Governo Federal.
3: Uma realização da Secretaria de Comunicação Social da Presidência da República.
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3: Fique agora com as notícias do Poder Judiciário e do Congresso Nacional. Boa noite.
2: Boa noite para você e até amanhã.
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6: STF autoriza a plataforma Buser a operar fretamento de ônibus por aplicativo no Paraná. STJ nega seguimento a recurso que pretendia levar discussão sobre caso do ex-jogador Robinho ao Supremo. Empresa de call center é condenada por não impedir atos obscenos no ambiente de trabalho. Boa noite, eu sou Marcela Luiza. O Supremo Tribunal Federal liberou os serviços da Buser no Paraná. A decisão liminar do ministro Nunes Marques derruba a proibição imposta pela Justiça Federal no sul do país, até que o Supremo julgue o recurso do caso. Carolina Chaves.
7: No STF, a Buser alegou que é apenas uma plataforma digital que conecta passageiros a empresas autorizadas e que a proibição fere o entendimento do Supremo sobre o uso de tecnologia no mercado. Para o relator, proibir a atuação da plataforma prejudicaria usuários e empresas parceiras. A liminar concede a liberação imediata das atividades no Paraná, mas a decisão, que já está valendo, deve passar por referendo do plenário do STF.
6: Vice-presidente do STJ, ministro Luiz Felipe Salomão, nega seguimento a recurso extraordinário do ex-jogador Robinho. O objetivo era levar ao Supremo Tribunal Federal a discussão sobre a decisão que reconheceu a validade no Brasil da sentença italiana que condenou o atleta por estupro coletivo. Fátima Uchoa.
8: Segundo o ministro Salomão, os argumentos da defesa tratam da interpretação de leis federais e não da violação direta à Constituição, o que impede a análise do recurso pelo STF. Dessa decisão ainda cabe agravo interno que, se apresentado, será analisado pela Corte Especial do STJ. Se o colegiado mantiver o entendimento do vice-presidente, o recurso extraordinário não será remetido ao STF. Robinho está preso desde março de 2024, quando a Corte Especial, por maioria, homologou a sentença da justiça italiana que o condenou a 9 anos de prisão por estupro coletivo cometido naquele país em 2013 e aceitou a transferência da execução da pena ao Brasil com o cumprimento imediato.
6: Empresa de call center é condenada por não impedir atos obscenos no ambiente de trabalho. A vítima já havia formalizado 14 denúncias. Marla Lacerda.
9: A atendente de call center deve receber indenização de R$5.000 por assédio sexual. O TST manteve a decisão que havia condenado a empresa por entender que ficou comprovada a omissão diante das situações vividas pela trabalhadora. O relator do caso na terceira turma, o ministro Maurício Godinho Delgado, observou que apenas um episódio já é suficiente para caracterizar o assédio, quando ele gera constrangimento ou abalo psicológico à vítima.
6: De 3 a 9 de agosto, o TSE promove a Semana Nacional do Sistema Eletrônico de Votação. Juliana Cariri.
10: A semana vai ter eixos temáticos para aproximar a justiça eleitoral de cidadãs e cidadãos. O primeiro tema é o sistema eletrônico por dentro, com a abertura da urna eletrônica em uma escola de Brasília. 2 dias vão ser dedicados ao combate à desinformação, com o eixo Viralizou. Fatos e boatos sobre a urna. Há ainda os eixos: avanço no sistema eletrônico de votação, caminho do voto e como votar. Cada tema vai ter uma ação específica, como uma exposição no Senado Federal e visitas de estudantes ao Museu do Voto, na sede do TSE.
6: Justiça Federal recebe denúncia do MPF contra 4 acusados de garimpo ilegal em Parque Nacional no Amazonas. Vanessa Pereira.
11: Segundo a denúncia, a extração clandestina de cassiterita destruiu ao menos 39 hectares de floresta e atingiu 4.800 quilômetros de cursos d'água no Parque Nacional Mapinguari, em Lábrea, no Amazonas. A cassiterita é a principal fonte de estanho, metal usado na fabricação de latas de comida, telas de celular, peças de carro e ligas metálicas. Os réus vão responder pelos crimes de usurpação de bem da União, extração ilegal de recursos minerais e dano direto à unidade de conservação.
6: 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Uma boa noite e até amanhã.
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13: Eu sou Paula Groba.
14: E eu sou Ricardo Nakaoka.
13: E estes são os destaques de hoje do Jornal do Senado, que começa agora.
14: Fim da taxa das blusinhas divide parlamentares e depende de votação do Congresso.
13: Participação das mulheres na política mobiliza iniciativas no Senado.
14: Governo veta a inclusão de zootecnistas na lei do piso salarial.
13: Boa noite.
14: Boa noite.
13: A decisão do governo de acabar com a chamada taxa das blusinhas ainda precisa do aval do Congresso. A medida provisória que elimina o imposto de importação sobre compras internacionais de até 50 dólares deve ser votada até o dia 22 de setembro para continuar em vigor.
14: O texto, que ainda divide opiniões no Congresso, está entre as 32 medidas provisórias que aguardam a análise dos parlamentares. Os detalhes com a repórter Marcela Diniz.
15: Entre os parlamentares, a medida provisória que permite zerar o imposto de importação para compras internacionais de até 50 dólares divide opiniões. Com o argumento de que a MP cria concorrência desleal com a produção nacional, o senador Isalci Lucas, do PL do Distrito Federal, apresentou emenda para restabelecer a isonomia tributária. Para o líder da oposição no Congresso, o fim da taxa das blusinhas prejudica a geração de emprego e renda no Brasil.
16: É como se o Brasil estivesse financiando a produção e a geração de emprego em outros países, enquanto a nossa indústria, o nosso varejo, perde espaço.
15: O senador Fernando Dueire, do PSD de Pernambuco, também defende a manutenção da taxa das blusinhas. Ele apresentou emendas com esse objetivo e para definir prazo mínimo de 90 dias para entrada em vigor de mudanças nas alíquotas do imposto de importação em remessas internacionais. O objetivo, segundo ele, é dar tempo de adaptação aos setores da economia impactados por essas alterações.
17: Promove previsibilidade, segurança jurídica e estabilidade regulatória. Empresas, produtores, comerciantes, plataformas digitais e consumidores precisam de regras claras e tempo razoável para adaptação.
15: A chamada taxa das blusinhas foi criada pelo governo Lula e aprovada pelo Congresso em 2024. Na época, a tributação de 20% nas compras em sites internacionais foi defendida tanto para dar um up na arrecadação quanto para proteger o varejo nacional. O senador Jax Wagner, do PT da Bahia, que defende a medida provisória, diz que o governo reavaliou o cenário.
18: No caso das blusinhas, desde a criação dela, proposta na época pelo Ministério da Fazenda, houve uma controvérsia muito grande dentro do próprio governo. E aí se limitou até esses 50 dólares. Na minha opinião, pela avaliação que o governo fez, a arrecadação não foi tão significativa quanto se imaginava. E prejuízo, principalmente para as famílias mais humildes do ponto de vista financeiro, ou seja, que não tem tanto poder aquisitivo, foi muito grande.
15: Além do fim da taxa das blusinhas, o Congresso tem em pauta outras 31 medidas provisórias, como a do novo Desenrola Brasil, programa de renegociação de dívidas populares, as que reforçam as ações de proteção aos setores da economia brasileira prejudicados pelo tarifaço imposto pelos Estados Unidos e as MPs editadas pelo governo para regular o mercado de combustíveis afetado por conflitos no Oriente Médio.
13: E o Brasil pode ganhar uma política nacional para fortalecer a indústria de motores.
14: A proposta, que está pronta para a votação final no Senado, prevê incentivos à fabricação no país, à inovação tecnológica, à qualificação de mão de obra e à instalação de fábricas em regiões menos industrializadas. Mais informações com o repórter Márcio Maturana.
19: Com o fim do recesso parlamentar, a Comissão de Infraestrutura pode votar a criação da Política Nacional de Incentivo à Fabricação de Motores. A análise do projeto foi iniciada antes do recesso, mas a energia elétrica caiu no momento em que o resultado ia ser revelado no painel eletrônico. O objetivo da proposta é estimular a inovação tecnológica, qualificar trabalhadores e incentivar a instalação de fábricas em regiões menos industrializadas. O texto foi elogiado pelo relator Laércio Oliveira, do PP de Sergipe.
20: O projeto acerta ao incentivar investimentos em pesquisa, desenvolvimento, inovação voltados a motores mais sustentáveis, especialmente aqueles compatíveis com biocombustíveis, hidrogênio e outras alternativas energéticas nas quais o Brasil possui vantagens comparativas relevantes.
19: Se for aprovado pela Comissão de Infraestrutura, o projeto segue direto para a Câmara dos Deputados.
13: O projeto que estendia o piso salarial aos zootecnistas foi vetado integralmente pela Presidência da República.
14: O governo alega que a proposta descumpre as regras da responsabilidade fiscal. Agora o veto será analisado pelo Congresso Nacional. Repórter Douglas Castilho.
21: O Poder Executivo justificou a decisão apontando que o texto criaria novas despesas obrigatórias para órgãos públicos federais, estaduais e municipais que empregam esses profissionais, sem apresentar os estudos de impacto financeiro exigidos por lei. Além disso, a Constituição Federal prevê que a criação de despesas obrigatórias não pode ser realizada sem a indicação da origem dos recursos para pagar os novos gastos. O autor do projeto, o senador Zequinha Marinho, do Podemos do Pará, falou da importância da iniciativa no momento de sua aprovação pela Comissão de Assuntos Sociais.
22: O zootecnista é responsável pela questão do manejo animal, pela questão da nutrição animal, pela questão ambiental. Então é um profissional extremamente importante para um país como o Brasil, que tem um rebanho aí de mais ou menos de 234 milhões de cabeças de gado, sem falar em outras espécies que também não são pequenas.
21: Agora, o Congresso Nacional deverá avaliar a decisão do Executivo em sessão conjunta da Câmara dos Deputados e do Senado. Para um veto do presidente da República ser derrubado, é preciso o voto de, no mínimo, 257 deputados federais e 41 senadores.
13: Faltam pouco mais de 2 meses para as eleições e as mulheres continuam sendo a maioria do eleitorado brasileiro. Segundo o Tribunal Superior Eleitoral, elas representam 52,8% das pessoas aptas a votar nas eleições de outubro.
14: Mas embora sejam maioria nas urnas, as mulheres ainda ocupam poucos espaços nos cargos eletivos. Para mudar esse cenário, o Senado tem debatido e apresentado iniciativas para ampliar a participação feminina na política. Ouça mais na reportagem de Yasmin Rodrigues.
23: De acordo com o TSE, mais de 83 milhões de eleitoras estão aptas a irem às urnas em outubro deste ano, número que representa 52,8% do total de votantes. Apesar dessa predominância, elas ainda ocupam uma parcela reduzida dos cargos eletivos no país. No Senado, por exemplo, das 81 cadeiras, apenas 15 são ocupadas por mulheres. Para mudar essa realidade, nos últimos anos, o Senado tem discutido e aprovado medidas voltadas ao fortalecimento da participação política feminina e ao enfrentamento da violência política de gênero. Apesar das discussões, a senadora Leila Barros, do PDT do Distrito Federal, destaca que a presença das mulheres nos espaços de decisão ainda precisa avançar.
24: Você começa a entender que muitas vezes esse espaço muitas vezes é negado pelo próprio corporativismo do ambiente. Então, assim, nós sabemos que esses desafios eles não serão superados numa legislatura ou em 2 ou 3 legislaturas. É um trabalho diário.
23: Na avaliação da senadora Zenaide Maia, do PSD do Rio Grande do Norte, ampliar a participação feminina nos mandatos eletivos é um passo importante.
25: Por isso que precisamos de mais mulheres, para poder estarmos presentes em todo
0: todas essas comissões. Porque eu digo sempre para as mulheres, por que vir para a política? Porque se faz necessário, que porque é nesse Congresso Nacional que é quem decide o seu salário. Aqui decide com quantas horas homens e mulheres desse país vão trabalhar.
23: No Senado, o tema tem recebido atenção por meio da atuação da Procuradoria Especial da Mulher, de sessões temáticas e da análise de propostas voltadas ao aumento da representação feminina. Entre as iniciativas debatidas estão medidas para ampliar a participação das mulheres nos espaços de liderança do parlamento, fortalecer o financiamento de campanhas e combater a violência política de gênero, considerado um dos principais obstáculos para a permanência das mulheres na vida pública.
13: E a tecnologia também tem ajudado os eleitores. O e-Título, aplicativo gratuito da Justiça Eleitoral, permite consultar o local de votação, emitir certidões, justificar a ausência às urnas. E para quem tem biometria cadastrada, substitui o documento de identificação no momento do voto.
14: Além do e-título, são aceitos para votar nas eleições gerais de 2026 documentos com foto, como carteira de identidade ou identidade social, carteira nacional de habilitação, passaporte, carteira de trabalho, certificado de reservista e carteira de categoria profissional reconhecida por lei. Com edição de Paula Groba e trabalhos técnicos de Eliseu Caires, o Jornal do Senado fica por aqui. Acompanhe agora as notícias da Câmara dos Deputados. Boa noite.
13: Boa noite e até amanhã.
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2: Comissão aprova mudanças na Política Nacional de Mobilidade Urbana.
3: Proposta em discussão amplia autonomia de paciente em fase terminal.
2: Avança projeto que protege idoso contra crimes de natureza financeira.
4: Boa noite. Comissão aprova medidas para a proteção de idosos contra fraudes financeiras. A repórter Maria Neves explica quais são as novas medidas.
25: A Comissão de Defesa dos Direitos da Pessoa Idosa da Câmara dos Deputados aprovou proposta com medidas para combater a violência financeira contra idosos. O projeto determina expressamente que o Fundo da Pessoa Idosa deverá financiar ações, campanhas e outras iniciativas voltadas à prevenção, combate, responsabilização e reparação de danos decorrentes de práticas lesivas ao patrimônio de maiores de 60 anos. Atualmente, a lei que criou o fundo diz apenas que o Conselho Nacional dos Direitos da Pessoa Idosa deve dar prioridade a projetos que, entre outras medidas, promovam a educação financeira de pessoas idosas. O texto aprovado também prevê penas para quem cometer crimes financeiros contra idosos. Pela proposta, o infrator ficará sujeito à reclusão de 4 a 8 anos e multa. Se quem cometeu a fraude tiver com o idoso relação contratual, familiar ou profissional que envolva confiança, a punição será maior. Sobe para a reclusão de 5 a 10 anos mais multa. Na opinião da relatora, a deputada Flávia Moraes, do PDT de Goiás, prever punição severa é mais uma forma de proteger o idoso que muitas vezes é vítima da própria família.
26: Quando você fala do endividamento geral da população, a gente sabe que essa ocorrência ela vai estourar muitas vezes ali, é na aposentadoria do idoso da família, é ali que vai muitas vezes ser buscado ali o pagamento dessas dívidas da família, né? Então é preciso preservar isso. Trazer aí uma proteção do Estado para que esse nosso idoso possa garantir a sua alimentação, a sua dignidade, seus medicamentos, para que ele não possa aí passar privações.
25: Ao apresentar o projeto original, o deputado Marcos Tavares, do PDT do Rio de Janeiro, ressaltou que a violência patrimonial e financeira está entre as três formas mais comuns de agressões contra idosos. O Serviço Nacional de Denúncias de Violações de Direitos Humanos, o Disque 100, registrou em 2024 mais de 72 mil fraudes financeiras contra pessoas acima de 60 anos. Pela proposta aprovada, todas as instituições financeiras ficam proibidas de conceder empréstimos a idosos somente por meio virtual. Maiores de 60 anos só poderão contrair financiamento com assinatura de contrato em papel. A deputada Flávia Moraes explica que o Estatuto da Pessoa Idosa prevê que pessoa acima de 60 anos pode comprometer no máximo 30% da renda com dívida. No entanto, segundo ressalta, as instituições financeiras não respeitam esse limite com a concessão de empréstimos e mais empréstimos que deixam o idoso sem recursos sequer para subsistência. O texto determina também que o Fundo Nacional da Pessoa Idosa deve financiar o desenvolvimento de tecnologias assistidas voltadas a pessoas idosas. Na opinião de Flávia Moraes, essa medida é importante porque hoje as plataformas podem identificar as fraudes e alertar as pessoas idosas, que com conhecimento adequado das tecnologias, são capazes de se defender dos golpes. O projeto será votado pelo plenário, mas antes precisa passar pela análise das comissões de Finanças e Tributação e de Constituição e Justiça. Da Rádio Câmara de Brasília, Maria Neves.
1: Segurança Pública.
5: Baleia Rossi, do MDB de São Paulo, apresentou o projeto que aumenta as penas para crimes contra a paz pública, como incitação ao crime, apologia ao crime e associação criminosa quando forem cometidos pela internet.
6: A proposta também prevê punições mais severas quando os crimes tiverem como alvo mulheres. De acordo com o deputado, o objetivo é adequar a legislação ao ambiente digital e reforçar o combate à violência de gênero.
1: Relações Exteriores.
5: A Comissão de Educação da Câmara aprovou a criação do Dia Nacional da Retratação aos Imigrantes Japoneses, devido à perseguição e discriminação ocorrida no Brasil durante e após a Segunda Guerra Mundial. O repórter Luiz Cláudio Canuto explica o contexto da proposta.
7: A Comissão de Educação da Câmara aprovou o projeto que institui o Dia Nacional da Retratação aos Imigrantes Japoneses. Os deputados seguiram a recomendação do relator, deputado Ismael, do PL de Santa Catarina, e aprovou o projeto do deputado Luiz Nishimori, do PSD do Paraná. O Dia da Retratação deve ser celebrado anualmente em 25 de julho. A proposta também inclui a data no calendário escolar brasileiro para que haja atividades educativas com reflexão sobre a xenofobia e a valorização da cultura japonesa. Segundo Nishimori, além do reconhecimento histórico, a proposta representa um passo relevante na promoção de uma educação que valorize a diversidade cultural.
8: Além disso, fortalece a educação ao incluir o tema no calendário escolar, incentivando a reflexão, a memória histórica e a formação de cidadãos mais conscientes e respeitosos com a diversidade. Durante e após a Segunda Guerra Mundial, houve forte perseguição, discriminação e violação dos direitos. A criação da data tem justamente o objetivo de combater preconceitos e estereótipos ainda existentes, reforçando a importância da conscientização.
7: A imigração japonesa no Brasil teve início em 1908, quando famílias chegaram ao país em busca de prosperidade nas lavouras de café em São Paulo e no Paraná. Atualmente, cerca de 2,5 milhões de japoneses e descendentes vivem no Brasil e compõem a maior população de origem japonesa fora do Japão. O projeto que cria o Dia Nacional da Retratação aos Imigrantes Japoneses está na Comissão de Direitos Humanos e precisa passar também pela Comissão de Constituição e Justiça antes de seguir para o Senado Federal. Da Rádio Câmara de Brasília, Luiz Cláudio Canuto.
1: Esporte.
9: Rodrigo Gambale, do Podemos de São Paulo, apresentou o projeto que cria o programa Atleta Nota 10 para ampliar o acesso de estudantes atletas da rede pública ao ensino superior privado. A proposta prevê bolsas de estudo em instituições que aderirem à iniciativa.
10: O texto de Rodrigo Gambale exige bom desempenho acadêmico, frequência escolar e participação em competições para a concessão e manutenção do benefício. A proposta também cria um selo de reconhecimento para as universidades que incentivarem o esporte.
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1: Eleições.
9: Seminário na Câmara defende reserva de cadeiras para consolidar presença feminina na política brasileira. A repórter Noelle Nobre acompanhou o debate.
12: A Secretaria da Mulher da Câmara dos Deputados realizou um seminário para debater os 30 anos da Lei de Cotas de Gênero na política no Brasil, marco da primeira eleição com reserva de gênero em 1996. O consenso entre as participantes foi de que, embora a legislação atual de pelo menos 30% para candidaturas femininas tenha sido um avanço, o país precisa transitar para um modelo de reserva de cadeiras para garantir que as mulheres deixem de ser apenas convidadas nos espaços de poder. A deputada Isa Arruda, do MDB de Pernambuco, do Observatório Nacional da Mulher na Política, destacou que a legislação atual é apenas o começo.
16: As cotas foram os nossos primeiros passos, mas ela não pode ser o nosso teto, ela precisa ser o nosso piso para continuarmos avançando.
12: Reforçando a visão, a deputada Laura Carneiro, do PSD do Rio de Janeiro, uma das coordenadoras da bancada feminina na Câmara, defendeu que o Brasil siga exemplos como o do México, que adota a paridade como regra.
17: Não queremos estar na foto apenas, queremos estar na mesa de decisão.
12: Laura Carneiro lembrou que a dificuldade de captação de recursos e a ausência de reserva de assentos impedem que os 30% de candidaturas se convertam em 30% de eleitas. Hoje, as mulheres ocupam apenas 18% da Câmara. A deputada Érica Hilton, do PSOL de São Paulo, presidente da Comissão de Defesa dos Direitos da Mulher, classificou a atual política de cotas como insuficiente diante dos desafios. Ela denunciou o uso de mulheres como candidaturas laranja para desvio de recursos e criticou as anistias dadas a partidos que descumprem a lei.
18: Isso é um escárnio, isso é um deboche. O que eles estão dizendo é que não existe legislação que dará conta de tapar o buraco da exclusão.
12: A conclusão das palestrantes é que o fortalecimento da democracia brasileira depende de mecanismos que garantam não apenas o direito de disputar, mas o direito de exercer o poder com segurança e autonomia. Da Rádio Câmara de Brasília, Noelle Nobre.
1: Consumidor.
10: Felipe Francischini, do Podemos do Paraná, defende a uniformização da atuação dos PROCONs em todo o país. De acordo com o deputado, a ideia é determinar diretrizes nacionais para padronizar procedimentos e estabelecer prazos comuns de atendimento.
9: Felipe Francischini argumenta que a medida busca reduzir diferenças entre os órgãos de defesa do consumidor nos estados e municípios. O objetivo, segundo ele, é garantir mais previsibilidade, eficiência e tratamento igualitário para consumidores e fornecedores.
1: Desenvolvimento Regional.
0: Comissão aprova projeto que altera a Política Nacional de Mobilidade Urbana.
15: A repórter Júlia Lopes nos conta quais as novas medidas propostas.
19: A Comissão de Desenvolvimento Urbano da Câmara dos Deputados aprovou um projeto de lei que altera a Política Nacional de Mobilidade Urbana. A proposta tem como objetivo incentivar os municípios a elaborarem seus planos de mobilidade. A Política Nacional, criada em 2012, estabelece diretrizes para o planejamento e a gestão do transporte nas cidades brasileiras. Pela lei, municípios com mais de 20 mil habitantes devem elaborar seus planos com prioridade para o transporte público e os meios não motorizados. Segundo o autor do projeto, deputado Rafael Brito, do MDB de Alagoas, apenas 20% das cidades que têm essa obrigação já concluiu o plano de mobilidade, apesar da exigência legal. A proposta prevê medidas como assistência financeira da União para a elaboração dos planos, possibilidade de contrapartida administrativa dos municípios e alinhamento com o Plano Nacional de Redução de Mortes e Lesões no Trânsito. O texto também determina que o repasse de recursos federais fique condicionado à análise dos planos pela Secretaria Nacional de Mobilidade Urbana e à verificação do cumprimento dos requisitos legais. Para o relator da proposta, deputado Hildo Rocha, do MDB do Maranhão, é fundamental a elaboração de planos de mobilidade para o funcionamento das cidades, mas que essa elaboração pode custar caro para muitos municípios.
20: Grande parte das cidades brasileiras que já deveriam ter seu plano municipal de mobilidade não tem. E isso ocasiona engarrafamento, a falta de um plano de mobilidade ocasiona muitos acidentes, muitos desastres, muitas mortes. E esse plano municipal ele não é barato. É um plano que custa uma certa quantia, em que muitas das vezes o município não tem, porque o município está endividado, o município tem dificuldade e não tem como fazer. O que nós estamos aqui é de que a União priorize o investimento, pagamento desses planos através de recursos federais e leva-se em consideração vários fatores.
19: Além disso, ele também ressaltou que os planos precisam ser atualizados com frequência. As cidades estão em constante mudança e por isso o planejamento também deve acompanhar essa evolução. Há casos de municípios grandes com planos de mobilidade defasados há mais de 30 anos. A proposta também autoriza o governo federal a credenciar profissionais e empresas para elaborar os planos de mobilidade urbana, desde que cumpram as exigências previstas em lei. O projeto que altera a Política Nacional de Mobilidade Urbana, incluindo novas medidas para auxiliar em planos municipais de mobilidade, segue em análise na Comissão de Constituição e Justiça. Da Rádio Câmara de Brasília, Júlia Lopes.
21: Saúde.
0: Projeto de Luiz Erundina, do pessoal de São Paulo, institui o Dia Nacional de Conscientização sobre o vírus linfotrópico de células T humanas, o HTLV. A proposta prevê campanhas públicas para alertar a população sobre as formas de transmissão, prevenção e a importância do tratamento.
15: O texto de Luiz Erundina também incentiva o combate ao estigma social e a divulgação de centros de atendimento especializado no SUS. A deputada considera que a medida é urgente para enfrentar a desinformação sobre o vírus.
21: Direitos humanos.
0: Projeto que garante mais autonomia a pacientes em fase terminal avança na Câmara. Os detalhes com a repórter Sofia Peçanha.
22: A Comissão de Saúde da Câmara dos Deputados aprovou o projeto que estabelece os direitos de pessoas com doenças graves e em fase final de vida. O texto aprovado cria regras para garantir que esses pacientes possam escolher como querem ser tratados e evitar sofrimento desnecessário com o apoio à família. A proposta garante que pacientes com doenças incuráveis e em estágio avançado, com expectativa de vida reduzida, tenham mais autonomia sobre o próprio tratamento. Entre os pontos previstos estão o direito à informação clara sobre a condição de saúde, a participação nas decisões médicas e a possibilidade de recusar procedimentos que apenas prolonguem o sofrimento. O projeto também reforça o acesso aos cuidados paliativos, com foco no alívio da dor, no conforto físico e emocional e no respeito à vontade do paciente, seja no hospital ou em casa. A relatora da proposta na Comissão de Saúde, a deputada Flávia Moraes, destacou que o objetivo é assegurar a dignidade e o princípio da autonomia da vontade.
2: Permite que as pessoas vivam o período final de suas vidas com conforto e autonomia, evitando a obstinação terapêutica e promovendo o cuidado integral em ambiente hospitalar ou domiciliar, conforme a vontade do paciente.
22: A medida também trata da segurança jurídica para médicos, pacientes e familiares na tomada de decisões delicadas no fim da vida, como a limitação de tratamentos desproporcionais e uso de sedação paliativa em casos de sofrimento intenso. Segundo a relatora, a proposta pode reduzir conflitos e trazer mais clareza nesses casos.
2: Contribuirá para garantir segurança jurídica aos pacientes, famílias e profissionais de saúde. Reduzirá conflitos éticos e emocionais no final da vida e fortalecerá uma cultura de cuidado centrada na pessoa e no respeito às suas escolhas.
22: O texto deixa claro que a prática da eutanásia, que é o ato de abreviar a vida de alguém para aliviar sofrimento, continua proibida no Brasil. A proposta permite que o paciente recuse tratamentos e garante o uso de cuidados paliativos, mas sem provocar a morte de forma intencional. O projeto que estabelece os direitos das pessoas em estágio de doença avançada será analisado a seguir pela Comissão de Finanças e Tributação. Da Rádio Câmara de Brasília, Sofia Peçanha.
21: Ciência e tecnologia.
3: Mário Frias, do PL de São Paulo, propõe mudanças no Estatuto Digital da Criança e do Adolescente para proibir mecanismos de censura prévia e garantir a liberdade de expressão. O texto também estabelece que conteúdos considerados lícitos só poderão ser removidos por decisão judicial.
4: Para Mário Frias, o projeto preserva a proteção de crianças e adolescentes contra a exploração sexual e pornografia infantil. Ele diz que a proposta também mantém as regras de combate a crimes na internet e busca garantir mais segurança jurídica para usuários e plataformas digitais.
3: Termina agora o Jornal Câmara dos Deputados, produzido pela Rádio Câmara, com trabalhos técnicos de Wellington Teles e apresentação de Val Monteiro e Márcio Aquilissardi. Uma boa noite para você.
4: A Voz do Brasil volta amanhã. Boa noite.
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2: Olá, sejam bem-vindos a mais um Essencial aqui na 105 FM, a boa de Mossoró, FM Santa Clara. E hoje recebendo uma convidada mais do que especial, porque é essencial você se cuidar, você ter conhecimento no que você faz, você fazer o bem, é essencial. Ela é uma pessoa essencial. Cláudia Guimarães está aqui para conversar com a gente, para contar um pouquinho da sua história e também para falar sobre um evento que ela vem promovendo já há algum tempo para você participar. Cláudia, seja bem-vinda.
3: Oi, Lilian. Fico muito feliz pelo convite de participar aqui do programa Essencial. Achei assim, um nome muito sugestivo mesmo, né? Porque existem algumas coisas e pessoas que são essenciais de verdade e até histórias, né? Para poder inspirar, motivar. E eu fico muito feliz em estar aqui hoje para compartilhar um pouquinho com você, com os telespectadores, os ouvintes aqui da rádio, um pouquinho da nossa história e da nossa trajetória.
2: Você sempre esteve nesse meio, porque parece que sua mãe já era cabeleireira.
3: Isso, eu tive o privilégio de, como eu sempre falo, de nascer no ventre de uma mãe cabeleireira. E já fui envolvida por isso desde a barriga dela, desde muito cedo. Eu cresci entre cabelos, entre cumbucas, pincéis, produtos de beleza. E sempre vendo a minha mãe sustentar a sua casa, né, na década de 80.
2: Era uma família grande?
3: Uma família de 3 filhos, ela e meu pai. Éramos 5 e eu sou a caçula. Somos 5, né, que graças a Deus estão todos vivos. Eu sou a caçula, fui a última que nasci, mas a minha mãe, ela criou os 3 filhos dela. Dentro de uma realidade não muito fácil, mas com uma profissão muito abençoada, que era cabeleireira, né? E era a profissão que ela tinha, era a renda de casa. Na época, o meu pai, ele já era sapateiro e estofador, mas ele era doente alcoólatra e aí pouco trabalhava. Então, a minha mãe, ela era quem custeava toda a nossa renda de casa, era quem sustentava a família com os 3 filhos. E meu pai, que ela também tinha que sustentá-lo, né, devido ao problema dele com o alcoolismo. E eu vi durante muitos anos da minha infância a minha mãe sustentar a casa de tudo, Lilian, com cabelo, com atendimento de cabelo, porque não tinha outra renda. Minha mãe não era aquela pessoa que tinha uma renda extra. A renda dela era inteiramente de salão de beleza. Então eu digo muito que desde o ventre da minha mãe eu já fui escolhida para essa profissão. Com um propósito, né?
2: Porque lembrar eu acredito que naquela muito. Época o salão de beleza não tinha tantas possibilidades como hoje, né?
3: Não tínhamos nem tantas possibilidades, nem para você adquirir conhecimento, muito menos para você conquistar clientes. E os clientes, todo mundo vivia uma realidade muito difícil, né? Porque eu acredito que você se recorda que a década de 80 foi uma década muito difícil para o brasileiro. E as pessoas iam no salão para cortar um cabelo, quando tinha um evento muito grandioso, que era um casamento, uma formatura, que é fazer um penteado, né? Mais especificamente era cortar um cabelo, era fazer uma unha. Minha mãe também exercia a função de manicure, né? E era difícil, mas eu vi ela sustentar a casa, sempre com muita fé, sempre com muita organização financeira, porque eu digo muito que existem pessoas que elas nascem com talentos, né? E minha mãe, ela nasceu com o talento da administração.
2: Como é o nome
3: era
2: da sua mãe?
3: Graça, Graça
2: Dona
3: Cabelos.
2: Dona Graça, boa noite, um beijo pra você. Se você estiver ouvindo também na tarde do sábado, um abraço grande, parabéns pela filha.
3: Isso mesmo, e ela, tipo, sempre soube pegar o pouco que entrava no salão, mas administrar bem para que suprisse as nossas necessidades. Outra coisa, outro ponto muito forte da minha mãe é a fé em Deus. Ela sempre foi uma mulher muito temente a Deus e com muita fé. Ela sempre acreditou muito que Deus ia suprir as nossas necessidades. Então, tiveram momentos que a gente precisava, de fato, comprar um pacotinho de biscoito para dividir para os três filhos, mas era aquilo que ela tinha para aquele momento. Mas ela dizia: Deus vai prover. E aí muitas vezes eu via na parte da tarde chegar um cliente para cortar um cabelo e já entrar um dinheiro para comprar um Vitamilho. E aí assim ela foi levando a vida dela, sustentando os três filhos com muita honestidade, ensinando para a gente os princípios e valores de um cidadão de bem e me ensinando a profissão, porque era eu e minha irmã. Né? Somos duas filhas mulheres e um filho homem, e ela ensinou a profissão dela para nós duas, mas eu fui a filha que seguia a carreira como ela. Né?
2: A minha irmã não é cabeleireira.
3: Não, minha irmã é empresária no segmento de loja de roupa e não seguiu a profissão. Ainda foi manicure há alguns anos, né? Atuou dentro do salão da minha mãe, mas logo após, quando ela casou, ela seguiu outro rumo para a vida dela. Né? E eu fui quem acompanhei e fiz da profissão que minha mãe...
2: Você cortou seu primeiro cabelo com quantos anos?
3: O primeiro cabelo que eu cortei, eu tinha 13 anos de idade.
2: Ficou bom?
3: Mulher, essa é uma pergunta difícil. Eu acho que sim e penso que não, porque a situação foi a seguinte: chegou uma cliente lá no salão para cortar, no salão da minha mãe, e minha mãe tinha precisado fazer uma cirurgia de urgência. E era uma criança para cortar até um Chanel. Nunca imaginei que eu iria, um dia iria me tornar conhecida nacionalmente nesse corte, né? E essa cliente chegou com a filhinha dela, que tinha uma apresentação na escola, e queria cortar esse cabelo da menina. Só que mãe tinha feito uma cirurgia um dia anterior de urgência, de esterectomia, e não estava no salão. E eu estava em casa. Ela disse assim: mulher, você trabalha aqui já com sua mãe, vive dentro do salão, você não sabe cortar esse cabelo? Eu disse: mulher, sei, senta aqui. Botei a menina na cadeira, cortei o cabelo. Tecnicamente, eu não vou dizer para você que esse cabelo ficou 100% bem cortado, mas como eu já vivia dentro do salão, já estava ali sendo inserida aos pouquinhos na profissão, via minha mãe cortando, eu não sabia o caminho, mas eu sabia o destino que eu iria chegar, que era no Chanel, e deu certo no final, né? E eu me recordo muito bem, porque foi uma das cenas que mais me marcou, porque a sensação que eu tive foi como se Deus tivesse dito assim: olha, essa vai ser a sua profissão. E nem que você não queira, você vai ficar por aqui. E eu tive que, de primeiro, aprender para ajudar minha mãe financeiramente dentro de casa, né? Eu não entrei para a profissão por amor, porque era o meu sonho, porque era o que eu queria para minha vida, não. Foi pela necessidade mesmo de ajudar
2: você
3: os meus pais.
2: Você tinha um outro sonho?
3: O sonho que eu tinha de verdade quando eu era adolescente era me tornar uma mulher muito bem-sucedida. Sabe, ser alguém conhecida, sempre gostei muito de câmera, sempre gostei muito de apresentar trabalhos na escola, de estar à frente, de liderar. Então, eu tinha esse sonho de me tornar uma mulher bem-sucedida, mas se você me perguntasse assim: Cláudia, você sabia o que realmente você queria ser como profissão? Eu não sabia. Tanto que quando eu prestei o meu primeiro vestibular, eu tinha 15 anos de idade. E eu fiz vestibular para enfermagem. No ano seguinte, eu prestei vestibular para ciências contábeis, depois para engenharia, não, para agronomia, depois para medicina veterinária.
2: De área
3: nunca
2: totalmente.
3: Eu tive um foco em uma área, porque assim, eu nunca estudei pensando que eu queria ser aquilo. Eu, de uma certa forma, eu alimentei um sonho dentro de mim de me tornar uma pessoa bem-sucedida. Fui muito bem orientada pelos meus pais quanto aos princípios e valores de uma cidadã de bem, de me manter honesta, íntegra, de não passar por cima do outro, de focar no que eu queria e de investir tempo e meus estudos naquilo que realmente me voltasse com o crescimento, né, profissional,
2: aquele
3: que era o que eu queria.
2: Aquele corte Chanel lá primeiro, até hoje são quantos anos já?
3: São já 13 anos, eu tô com 41, já são 27 anos. E eu fui inserida mesmo na profissão com 15, né? Porque aos 13 eu já estava dentro do salão com minha mãe lavando um cabelo, fazendo uma escova, mas eu ainda não era cabeleireira. Com 15 anos de idade, quando ela viu que a gente precisava mesmo aumentar a renda da família, melhorar, até porque eu estava precisando ter as minhas coisas e eu tinha que trabalhar para manter o meu dinheiro, ela disse: não, agora você vai fazer um curso de cabeleireira para você aprender a profissão e começar a trabalhar como profissional. Porque os clientes, eles chegavam e muitos diziam assim: não, mulher, eu não quero ela não, porque ela está aprendendo, eu quero fazer com a senhora, isso com minha mãe.
2: Ela chegou a fazer curso? Foi
3: a minha mãe chegou a fazer curso, a minha mãe não. A minha mãe, ela foi para São Paulo, eu acho que foi no ano de 72, E foi tentar a vida lá, como muitos nordestinos, né? E é tanto que eu nasci em São Paulo, eu e minha irmã. Ela já foi com o meu irmão nos braços. E quando chegou lá, para não depender do meu pai, ela foi fazer um curso de cabeleireira, porque ela já era manicure aqui na adolescência dela. E aí ela foi fazer um curso de cabeleireira. Minha mãe estudou em uma das maiores escolas do Brasil, que é Teruya, que é uma escola de japonês que tem em São Paulo. E ela foi formada nessa escola durante 2 anos e começou a trajetória dela como cabeleireira. Tanto que quando ela chegou aqui em Mossoró, novamente no... que eu acho que foi no ano de 86, quando ela voltou, nasceu em 84, minha mãe retornou para Mossoró em 86, e ela foi convidada pelo SENAC para ministrar cursos, mas ela nunca quis se envolver com a área educacional, porque a minha mãe, ela sempre foi aquela pessoa que ela queria executar a profissão dela dentro da casa dela, para cuidar dos filhos, para poder cuidar da casa dela e ter o sustento dela. O sonho dela era esse. E eu acredito muito que nós somos do tamanho do nosso sonho, né? E ela sempre ensinou para a gente que a gente poderia sonhar. Se assim a gente acreditasse e corresse atrás, nós poderíamos realizar. E daí eu comecei a me inserir na profissão com 15 anos, fazendo curso obrigada por ela, porque eu também não queria, mas entendi que era necessário naquela época. Fiz o curso, logo após terminar o curso, comecei a trabalhar com ela dentro do salão. Passei meus 10 primeiros anos como cabeleireira dentro do salão com a minha mãe. Então eu comecei com 15, até 25 anos eu trabalhei dentro do salão dela. Só que nesse processo de 10 anos, eu sempre fiquei fazendo outros cursos e fui me conectando com outras pessoas. A minha mente, ela sempre foi muito futurista, de vislumbrar o meu futuro. Como era que eu queria me enxergar daqui a 10 anos, daqui a 15 anos? Quem era que eu queria ser? E aquele sonho de menina, de me tornar uma mulher de sucesso, alguém muito conhecida, ele estava dentro de mim. Então eu vi a oportunidade dentro dessa profissão de cabeleireira. Eu digo, se eu estou inserida nessa profissão, se foi a profissão que minha mãe me ensinou, eu me profissionalizei nela, então por que não eu me dedicar para realmente tomar uma proporção nacional? E eu posso dizer para você que há 20 anos atrás eu já sonhava com a Cláudia Guimarães que eu sou hoje.
2: Coisa boa, né? Que isso possa ser exemplo para as pessoas que às vezes ficam, não, mas eu tô aqui em Mossoró, no interior do Rio Grande do Norte, tá vendo que eu não vou conseguir isso? Você já começa com um não na frente, é, né? Esse não é algo que pesa muito. Eu às vezes me pego, às vezes dizendo esse não. Meu filho passou uns dias comigo aqui agora e ele disse, minha mãe é muito negativa, e eu me acho a pessoa mais positiva do mundo. Só que ele disse que eu tenho essa negatividade quando eu digo mais, né? Eu falo, e ah, sim, isso é bom, mas esse mais também pode ser negativo, não é só o não, mas o mais também pode ser negatividade. Então você fala de uma forma que você já via aquilo ali, então você foi atrás do seu foco, né, do seu caminho.
3: Isso mesmo, e eu acredito, Lilian, que até esse mais, esse e se não der certo, ele gera um bloqueio, um limite, faz com que você não acredite no seu projeto. Porque eu digo muito que a pessoa que tem que acreditar no projeto dela é ela mesma. A primeira pessoa que tem que acreditar no meu projeto sou eu, para poder acontecer e dar certo. Porque Deus, ele tá pronto para abençoar todos. Agora também, Deus, ele não vai chegar e vai dizer assim, Lilian, vou derramar em cima de você, vou mandar sem você fazer nada. Não, cada um tem que fazer a sua parte.
2: Texto que diz assim, tem o trigo, Deus fez o trigo, fez a uva e fez, tem outra coisa que eu não tô lembrando agora. Então a uva, para virar vinho, tem que pisar nela, né? O trigo tem que moer para virar a farinha do pão. E a outra coisa não tô lembrando agora. Então o quanto você tem que passar por transformações, por dores, para que você entenda que você é forte, que você é capaz, que você consegue. E por falar em conseguir, aqui o entrevistado pede música. E qual é a música que você vai pedir?
3: A música que eu vou pedir agora é uma música que ela me acompanha de muito tempo, que é uma música de Maria Massal, que teve até recentemente agora aqui no Mossoró Sal e Luz. E o nome da música é Deixa, que é uma música que sempre conduziu os meus caminhos, porque ela traz uma mensagem que fala que se a gente deixar Deus fazer no tempo dele, na hora certa, vai acontecer. A gente só não pode desistir.
2: Pois é, então vamos ouvir e a gente volta com mais conversa daqui a pouco.

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2: Voltando com o Essencial, depois aí, tô toda arrepiada ainda dessa música. E Cláudia Guimarães é a nossa entrevistada do Essencial de hoje. 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Você pode acompanhar pelo YouTube da 105 FM. Depois que passar nos dias aqui na rádio, ele sobe para o canal do YouTube. Cláudia, com 25 anos, você passou 25 anos trabalhando com sua mãe, não é isso?
3: Isso.
2: E quando você decidiu ser uma profissional, ter o seu espaço?
3: Tudo aconteceu porque eu casei muito jovem também. Com 21 anos eu casei. E aí fui mãe. Assim que eu casei, eu já fui mãe. E deu aquela mudada na minha mente, né? Porque eu precisava fazer a coisa ainda acontecer de uma forma muito mais rápida, porque agora eu tenho uma família. E aí eu trabalhava ainda no salão com a minha mãe, mas me recordo que quando a minha filha nasceu, surgiu a oportunidade de eu trabalhar em uma loja de cosméticos aqui da nossa cidade, para atender só o público de cabeleireiros, porque eu já era cabeleireira. As pessoas já me conheciam como cabeleireira, só que eu era Cláudia de Graça, né? Eu era filha de Graça Cabeleireira, que minha mãe era muito conhecida aqui na cidade. E nessa época, surgiu a oportunidade de trabalhar nessa loja para atender esse público de cabeleireiros, por conta que eu era muito desenrolada, tinha uma boa desenvoltura, sabia vender. E aí eu fui, né, viver a experiência, porque eu estava precisando realmente de recursos financeiros por conta da família. E aí, quando chegou na loja, eu entendi que mais uma vez eu estava direcionando os meus caminhos, né? Me colocando dentro de uma loja de cosméticos para eu me envolver mais ainda com o mundo da beleza e saber que existia um outro caminho para eu trilhar e alcançar quem eu queria ser. Quando eu disse no bloco anterior que eu já sabia quem eu queria ser hoje, há 20 anos atrás, eu completei agora recentemente 22 anos de casada. Quando eu casei, eu e meu esposo éramos pessoas comuns, sem muita oportunidade, meu esposo filho de pobre, eu filha de pobre, e os dois muito envolvidos por um motivo maior, que era uma família, né? A gente casou, uma filha, e a gente precisava fazer a coisa acontecer. Só que eu, muito sonhadora, eu digo, eu não vou desistir dos meus sonhos porque eu casei, porque agora eu tenho uma filha, porque eu tenho que assumir um lar. Eu vou continuar firme e forte, porque eu sei que Deus vai continuar conduzindo os meus passos.
2: Inclusive por eles, né?
3: Por eles, isso mesmo.
2: Seguindo o exemplo da sua mãe.
3: Isso mesmo. E aí, lá na loja, surgiu a primeira oportunidade de eu ministrar o meu primeiro curso. Né? Eu ainda continuei na loja e continuei atendendo no salão da minha mãe. Só que o que foi que aconteceu no período que eu trabalhei na loja? Eu tive a oportunidade de ministrar curso, porque a dona da loja viu que existia uma desenvoltura, que existia conhecimento, que eu gostava muito de estudar. E ela disse, Cláudia, por que não a gente ministrar um curso? Eu vou organizar a turma e você ministra um curso aqui para cabeleireiros. Beleza, comecei a ministrar curso lá e vi a oportunidade dentro da loja eu conquistar clientes para eu construir a minha meu leque de clientes, né? Porque eu trabalhava no salão da minha mãe, então os clientes eram do salão dela, porque as pessoas não iam pra lá procurando Cláudia, iam pra lá procurando Graça. E eu atendia porque eu trabalhava com ela. E aí eu comecei a distribuir cartõezinhos com o meu nome. E o que era que eu fazia? Eu trabalhava na loja de 8 da manhã às 18. E quando eu saía da loja, muitas vezes, Lili, eu já saía com um cliente na garupa da minha moto, sem nem saber quem era aquela pessoa. Durante o dia eu atendia você dentro da loja, vou dar um exemplo como se você fosse uma cliente. Você chegava para comprar uma coloração. E aí eu lhe atendia, falava da coloração, lhe indicava o produto certo. E no final da abordagem eu perguntava, Lília, você já tem quem faça seu cabelo? Aí você dizia, não, acho que eu vou fazer em casa. Eu dizia, mulher, melhor que um profissional faça e tal. Explicava tudo direitinho, vendendo o meu serviço. E aí no final eu lhe dava um cartãozinho e dizia, Lília, eu sou Cláudia Guimarães, tô trabalhando aqui na loja Santa Lúcia, mas eu tenho um salão de beleza com a minha mãe. Se você quiser, eu posso lhe atender a noite. E muitas vezes eu saía com o cliente já na garupa da moto para fazer esse atendimento à noite. E ficava no salão da minha mãe atendendo até 10, 11 horas. O que aconteceu? O tempo passou e minha mãe percebeu que eu era muito sonhadora.

0: tem muita vontade de crescer.
1: E ela disse assim, pequeno.
0: E o espaço estava pequeno, porque o sonho da minha mãe era o salão dentro da casa dela. E é o que foi que ela disse. Ela disse, filha, vamos fazer assim, você já está no tempo de abrir o seu salão. Aí eu fui, peguei um quarto que tinha na minha casa, montei o meu primeiro salão lá, pequenininho, com a cadeira da mais barata, com o lavatório do mais barato, a minha mãe me ajudando, porque mesmo eu trabalhando, ela ainda continuava me ajudando, porque a gente tinha uma despesa de uma casa, e a Manoel era só assalariado, ele trabalhava em um supermercado, era estudante de contabilidade, mas ainda não ganhava bem, né? E aí a gente tinha que unir forças com quem pudesse ajudar a nossa rede de apoio. E nessa época eu montei meu primeiro salão, comecei a trabalhar no quarto da minha casa, passei ainda dois anos trabalhando na loja e no salão, e aí eu saía da loja direto pro meu salão com os clientes, fui montando a minha clientela aos pouquinhos, atendia nos domingos, porque como eu sou adventista do sétimo dia, eu não trabalho aos sábados, então a gente não abria lá os sábados, mas no domingo eu atendia o cliente, e de segunda a sábado, e de segunda a sexta também. Então eu fui construindo a minha clientela até ter um cliente bom, uma boa clientela, para poder pedir as contas da loja. Com 2 anos eu pedi a demissão, a loja entendeu o meu lado, eu saí e comecei a construir a minha carreira sozinha, né? Trabalhando internet, comecei a desbravar o Facebook, fazer lives, divulgação, mostrando antes e depois. E aos poucos eu fui conquistando a minha clientela. Mas tem um ponto que eu quero até trazer aqui para quem está nos escutando, como uma dica. É bom a gente construir a nossa história e não precisar tirar nada do outro, porque era minha mãe. Eu poderia muito bem ter plantado lá no salão dela e ter trago alguns clientes comigo. Mas o que era que eu fazia? Muitos clientes, quando me procuravam, diziam assim, Cláudia, eu quero fazer o cabelo com você. Eu tinha tanto receio disso, Lília, que eu dizia assim, eu vou lhe atender lá no salão da minha mãe, porque você é cliente de lá. E durante muito tempo, acho que eu passei de uns 3 anos atendendo alguns clientes que queria só fazer o cabelo comigo especificamente no salão da minha mãe, porque eu queria ter a paz de espírito, eu queria ter uma paz na minha mente de que eu não tinha tirado os clientes dela, que os meus clientes eu conquistei pelos meus méritos. E hoje, quando eu olho para o salão que eu tenho, quando eu olho para a minha trajetória, que não foi fácil, eu não desisti, tive um processo muito doloroso, que eu posso dizer aqui para vocês, que durante o meu processo, né, o meu percurso para chegar até aqui, eu sangrei muito, eu me feri muito, eu chorei muito, mas eu celebrei muito, porque foram muitas conquistas, e cada conquista eu pude ver a mão de Deus me guiando e me abençoando em uma profissão que é muito abençoadora, né, muito próspera. E hoje, quando eu olho para um sistema que eu tenho no meu salão, que a gente abre o nosso dado de clientes, e a gente vê ali mais de 8 mil clientes, eu digo, Deus, como é maravilhoso a gente trabalhar de uma forma honesta. Porque
1: uma
0: eu comecei.
1: De cliente bem boa, né?
0: Bem boa. E eu comecei com um cliente, né? Plantando ali um cartãozinho, convidando, mostrando o meu trabalho, fazendo a minha divulgação. Quando a gente virou do Facebook pro Instagram, eu fui também. Nunca parei, nunca me acomodei.
1: Então você não foi daquela, não, isso aqui não vai. Isso aqui não vai. Porque teve muita gente que teve rejeição. Eu fui uma pessoa que, para ter um Orkut, foi preciso já comer e fazer, porque eu não vou saber mexer. Eu sou péssima nesse negócio de tecnologia. Não, mas você vai fazer o Orkut. Mesmo jeito, o Instagram foi ele que fez. Então, sou muito grata a ele, porque o Instagram hoje também me dá, além de visibilidade, credibilidade. E depois a gente foi Facebook, o que foi aparecendo, porque isso realmente traz um retorno.
0: Isso mesmo, é um retorno grande. Porque eu digo muito que o que me ajudou a também me tornar a Cláudia Guimarães que eu sou hoje foram as redes sociais. Porque eu sempre estudei muito, sempre fiz muito curso, busquei muito conhecimento, acreditei que o conhecimento é quem liberta, o conhecimento é quem tira você de qualquer zona de conforto, porque ele vai fazer você evoluir. Mas eu tive a rede social como uma ferramenta que me impulsionou, que eu divulgava gratuitamente, como eu divulgo até hoje, porque hoje a gente trabalha no nosso orgânico, tanto no meu Instagram educacional como no meu Instagram do salão. A gente trabalha organicamente, mostrando os nossos serviços como provas sociais, para gerar credibilidade, para gerar desejo nas pessoas, e as pessoas compram o serviço porque elas veem ali já um resultado de alguém que foi e deu certo. Muitos se familiarizam, muitos assim se identificam, poxa, meu cabelo tá assim, ele vai ficar assim, eu vou lá. Então a rede social, ela tem uma força muito grande de nos ajudar a vender mais qualquer coisa. Eu dou muito exemplo de pessoas que estão vendendo coisas que nem agregam muito na vida de ninguém na internet e estão lá vendendo. Então, por que que eu não vou vender o meu serviço, o meu curso, a minha ideia, não vou levar então, uma mensagem positiva?
1: Você passou a ser, além de cabeleireira, também uma... Consultora não, professora.
0: Professora, educadora. Me tornei educadora tem 16 anos, que eu tô na área educacional. A oportunidade surgiu na loja que eu trabalhei, né? E me identifiquei demais, porque sempre gostei muito da comunicação, sempre gostei muito da câmera, do falar em público, de estar com pessoas. Então, eu juntei o útil ao agradável. E uma coisa que eu descobri, Lilia, há 16 anos atrás, é que para eu ser professora, eu tinha que estudar. E se eu estudasse, eu ia ficar cada vez melhor na minha área. Então, isso foi o que mais me fascinou. Porque eu digo, cara, se eu for professora, eu vou ter que estar sempre estudando. E eu estando sempre estudando, eu vou estar sempre em ênfase, vou estar sempre em ascensão, vou estar sempre crescendo.
1: Até porque
0: evoluindo.
1: Um
0: mercado que não para.
1: Onde novidades, elas aparecem todo dia.
0: A cada 24 horas é uma tendência nova, é um lançamento novo e a gente tem que saber e você tem que entender, porque senão você fica para trás.
1: E com essa questão de influenciador, o povo quer o cabelo igual a fulano, e aí você tem aquela responsabilidade de dizer, não vai ficar igual a fulano, porque o seu cabelo não, né? Tem que também ter o convencimento daquela pessoa, e às vezes a pessoa sai totalmente convencida com outro tipo de cabelo e super feliz.
0: Isso mesmo.
1: Essas redes sociais te levaram ao reality?
0: Me levaram, participei de um reality em 2021 e foram as redes sociais que me levou até lá, porque no ano de 2016 eu fiz um curso em São Paulo com um dos maiores profissionais de corte de cabelo do Brasil e fui aluna dele. Como uma boa aluna, eu sou aquela aluna que pergunta muito, que está anotando tudo, que quer saber tudo. E eu não parava de perguntar, sempre perguntando. Era um curso só para 10 profissionais, um curso VIP. E eu perguntei muito, que no final da aula ele disse assim, mulher, tu tem muita pergunta na tua mente, né? Aí eu disse, meu amigo, eu paguei caro para estar aqui. E eu preciso fazer valer cada centavo, porque eu tô vindo de Mossoró, Rio Grande do Norte, com muita dificuldade. Era 2016, há 10 anos atrás. Eu me lembro que quando eu ia para São Paulo fazer algum curso, Lilia, muitas vezes eu tinha que comprar pão de forma quando eu chegava em São Paulo com um potezinho de requeijão para eu almoçar e jantar, porque o hotel que eu ficava já me dava o café da manhã. Já tinha no café da manhã na minha hospedagem. Aí eu reforçava bem. Então, quando dava fome à tarde, eu comia pão de forma com requeijão e à noite eu jantava isso porque eu não tinha dinheiro para pagar almoço e jantar. Mas eu também não me limitava de não ir fazer o curso, porque o importante era eu buscar o conhecimento. Depois eu ia ter
1: esse dinheiro.
0: E aí lá eu aprendi a fazer. Foi muito caro na época, a gente pagou um valor bastante alto, fora passagem e hospedagem, mas foi lá que eu dei uma grande virada de chave com o corte de cabelo e me tornei referência em cortes curtos a nível de Brasil. Quando eu voltei do curso, eu me lembro que o professor disse assim, eu disse, lá em Mossoró ninguém gosta de cabelo curto. Aí ele disse, Cláudia, em toda a cidade tem mulheres que gostam de cabelo curto, você só tem que agora alcançar essas mulheres. Aí a dica que ele me deu, que eu vou até aproveitar para dar para você que está me escutando aí, porque eu tenho certeza que talvez aqui a gente tenha cabeleireiros escutando, ou até
1: certeza,
0: outros empreendedores. Se você ainda não tem cliente para aquele serviço, arruma pelo menos 5 modelos para você fazer, que você vai fazer de uma forma gratuita, mas você não vai fazer de qualquer jeito, você vai fazer da melhor maneira, entregando o seu melhor, fazendo toda a mídia, que foi o que eu fiz. Postava no Facebook, no Instagram, começou a aparecer pessoas perguntando quanto era o valor do meu corte, e começou a aparecer clientes, e de lá para cá, Lilia, nunca mais eu parei. E aí foi nesse não parar, esse movimento de rede social, de estar postando, de estar aparecendo, fazendo vídeos, fotos, que o professor do curso, ele ficou me observando ao longo do tempo, né, que foi de 2016 até 2021, e quando ele abriu as inscrições para o reality, ele me mandou a mensagem, faça sua inscrição porque você tem perfil para o reality. Na mesma hora eu fiz a inscrição, porque eu sempre tive muita vontade de participar de um reality, e aí fui selecionada, fui a primeira selecionada, fiquei muito feliz porque fui a única do Nordeste a ser selecionada, mulher, negra, moçoroense, de uma região muito esquecida, né? Principalmente na nossa profissão, porque se você estudar a área de cabeleireiro, você vai descobrir que os cabeleireiros de maior nome a nível nacional, eles estão lá para a Banda do Sul. Eles não estão aqui no Nordeste. Tem poucos que são referência aqui. Por quê? Porque ainda existe muito preconceito com a nossa profissão. Mulher quase não tem oportunidade para ter destaque nessa profissão. É mais homem, é uma profissão muito machista. Então eu consegui quebrar um tabu, eu consegui
1: isso
0: desbravar aí.
1: É um dado muito interessante, né? Porque a gente já pensa assim, cabeleireira, né? Geralmente
0: a gente já vai pro feminino.
1: O feminino, né? Mas realmente os que têm mais nome
0: são os masculinos. São os masculinos. E aí eu vou dizer para vocês que a maior parte dos cabeleireiros são mulheres. A gente tem aí uma grande massa representada por nós mulheres, mas quando parte para oportunidade, para fama, para sucesso, a gente encontra mais nomes masculinos. E aí eu consegui quebrar esse padrão, né? Em 2021, quando eu fui pro reality, eu fui uma Cláudia Guimarães e voltei outra. Voltei outra totalmente diferente, por quê? Porque a minha visão ampliou muito mais, eu consegui ter uma visão mais ainda de futuro, consegui entender que se eu continuasse firme, forte, persistente nos meus sonhos, eu iria realmente me tornar quem eu queria.
1: O reality era o quê? Era pra você fazer um corte com...
0: Era o reality Chanel Perfeito, né? Que foi um reality só de corte curto, e o corte específico Chanel. Éramos 12 participantes, e aí eu fui a primeira selecionada, devido o corte que eu fiz, porque a inscrição você tinha que fazer um corte para apresentar. E o meu corte já ficou muito bom, e lá a gente teve 6 provas, onde cada um cortava um cabelo, apresentava com um tempo cronometrado, que era 30 minutos para você fazer o corte e finalização.
1: A pressão do tempo é horrível, né?
0: Oh, assim, uma experiência única, mas também muito desgastante emocionalmente, né? Por conta dessa questão do tempo e tudo. Foi uma experiência muito positiva. Eu não ganhei, mas me sinto vitoriosa, vencedora, porque...
1: Às vezes o primeiro lugar não é o ganhador, né? O vencedor.
0: E você acredita que o apresentador do reality, né? Que era o que foi o meu professor do corte. Ele disse assim: Cláudia, nem sempre quem ganha é o vencedor. Na hora eu chorei muito, porque eu sou muito competitiva e eu queria de fato ganhar, eu fui pra ganhar. Mas depois eu entendi, quando eu voltei pra Mossoró, que realmente quem ganha nem sempre é o vencedor. Porque eu vim tão com um gás tão assim, novo, um ânimo novo, uma visão nova, que eu fiz acontecer de uma forma muito melhor dentro do meu salão, dentro da minha área educacional. Eu rodei o Brasil todo ministrando cursos, eu me tornei referência nacional em corte de cabelo, sabe? As pessoas começaram a olhar para a Cláudia como a nordestina, que é muito boa nas tesouras, que é de grande excelência, que é muito boa na educação, que consegue ensinar de uma forma muito prática, muito objetiva. E vou falar para você de uma maneira como eu costumo ver muito no meu dia a dia. Nós alcançamos não só o cabeleireiro que estuda. Eu desenvolvi um método de ensino que eu consigo alcançar aquela pessoa que não tem estudo, que não tem conhecimento, que nunca pegou numa tesoura e num pente. Se você me der a oportunidade, eu lhe ensino a cortar cabelo.
1: Eita, eu adoro. Vou Olha começar aí. A cortar o meu. Ah, gente, tem que pedir a outra música. E qual seria?
0: Paulo César Baruque, Tua Forte Mão. Esse louvor, ele também sempre me acompanhou, porque ele me mostra que Deus, ele tá sempre guardando os nossos dias e que a cada dia ele tem uma surpresa para nós.
1: Bora ouvir essa surpresa e já já a gente volta.

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2: Voltando com Essencial, Cláudia Guimarães é uma daquelas que a gente teria que ter uma série, né? Seriam temporadas para contar toda a história, tudo que acontece na vida de Cláudia Guimarães. E teve um momento que foi um momento sofrido, né? Você falou aqui que casou cedo e o Emanuel esteve sempre do seu lado.
3: Isso mesmo, casei muito jovem, eu e Emanuel sempre juntos. E no ano de 2017 a gente enfrentou um drama muito grande. Vocês lembram que eu falei agora anteriormente que no ano de 2016 eu fui para São Paulo fazer esse curso e voltei com minha cabeça muito mais evoluída para crescer mais ainda. E foi um período que eu tive muita ascensão profissional, né? Porém, quando foi 2017, eu vivi o drama dentro da minha casa do meu esposo descobrir um câncer. E nessa hora foi um momento que parece que o meu chão se abriu, uma bomba explodiu e eu fiquei sem norte, sem saber o que fazer, por quê? Eu estava correndo muito atrás dos meus sonhos profissionais, estava correndo muito atrás do meu crescimento, de toda uma conquista que também era pela minha família. Mas naquele momento eu estava correndo o risco de perder uma das pessoas que eu mais amo na vida, que é o meu esposo. E ele sempre foi
2: um parceiro, né?
3: Ele sempre foi muito parceiro, né? Porque enquanto eu estava viajando ministrando cursos, enquanto eu estava viajando fazendo cursos, enquanto eu estava trabalhando no salão até tarde da noite, ele estava cuidando da nossa filha. Nós tínhamos na época uma filha de 12 anos de idade, que hoje já está com 21, né? E ela precisava muito do cuidado do pai e da mãe, só que eu era muito ausente e ele sempre fez esse papel. E quando eu vi Emanuel doente, Lília, foi assim, um matar pra mim, porque eu digo, meu Deus, como é que vai ser a minha vida agora? Primeira coisa que eu pensei, vou ter que parar. Não vou conseguir mais viajar para ministrar um curso, não vou conseguir mais tocar o meu salão, não vou conseguir mais ter tempo, porque eu tinha que agora depositar todo o meu tempo e energia para cuidar dele, dentro do hospital. Meu esposo descobriu um câncer no retroperitônio, né, no intestino, e assim que descobriu, a gente já ficou sabendo que ele só tinha 20% de chance de cura, era muito delicado, a gente tinha que dedicar totalmente tempo e cuidado para ele, que era primordial naquele momento. Ele teve que se afastar de tudo e de todos, porque a imunidade era sempre muito baixa, não podia receber visitas. Eu tinha que estar sempre bem também de saúde para poder cuidar dele de dia e de noite no hospital. Ele vivia mais hospitalizado do que em casa. Mas mesmo assim, nesse período, eu me lembro bem no mês de janeiro, quando ele começou o tratamento, que Deus usou um pastor para falar comigo e dizer assim, Cláudia, eu não estou colocando um ponto final na sua vida, eu estou lhe dando uma folha em branco para você reescrever a sua história. E naquele momento eu entendi que eu só precisava depender de Deus e viver um dia de cada vez. E não desistir dos meus sonhos, porque era como se Deus estivesse dizendo assim, você vai só guardar o seu sonho um pouquinho agora do seu crescimento, porque você vai cuidar de quem você precisa para estar do seu lado, e depois você vai voltar com mais força. Foi difícil para eu seguir, mas eu consegui.
2: E a gente, né, só entende depois, né?
3: A gente só entende depois. E esse depois, eu só vim entender mesmo um ano e meio depois, quando ele já estava bem, né? Que aí eu vi que existia um propósito a gente passar por ali. Foi um ano muito desafiador, a gente ficou quase um ano dentro da liga aqui de Mossoró cuidando dele, mas lá dentro da liga a gente teve a oportunidade de conhecer o hospital, como funcionava a instituição, a logística, o que era realmente um paciente quimioterápico, que a gente às vezes fala e não sabe. Eu mesma não tinha noção E quando eu vivenciei na pele, eu digo, meu Deus, é tudo diferente do que eu imaginava, né? Porque a gente só sabe quando você vivencia de verdade. E estar dentro daquele hospital me mudou muito como ser humano, como pessoa, como profissional, porque existia uma Cláudia Guimarães antes, que era muito focada só na profissão, crescimento, que eu tinha assim, parece que minha visão era só focada para o meu lado profissional. E estar com meu esposo dentro do hospital, estar assim tão próximo da morte, o risco de perder, vendo pessoas piores, isso, eu pude entender que nós temos algo muito mais precioso do que a nossa profissão e as nossas conquistas materiais, é a nossa família. Eu já sabia disso, mas é como se eu estivesse acordando para essa realidade naquele momento. E eu entendi que o que eu tenho de mais precioso é o meu esposo e a minha filha, e que eu tenho que lutar pela minha família, eu tenho que cuidar dele e esquecer tudo, porque Deus estava cuidando. Sabe, Lilian, é nessa hora que a gente entende que quando a gente para para cuidar das coisas de Deus, porque Deus, ele quer mesmo que a gente cuide do nosso próximo, da nossa família, de quem está perto, olhar pelo outro. Quando a gente cuida das coisas de Deus, Deus cuida das nossas coisas perfeitamente. Porque 2017 era para ser o ano da minha o ano mais difícil da minha vida, mas eu posso dizer para você que foi o ano mais desafiador. Mas foi um ano de muitas bênçãos, foi o ano da cura do meu esposo, foi o ano que a gente conseguiu comprar a nossa casa própria, mesmo ele estando fazendo tratamento oncológico, ele conseguiu comprar uma casa no nome dele, pelo Minha Casa Minha Vida, que era impossível, mas Deus fez esse impossível acontecer. E a gente entendeu que estar dentro daquele hospital tinha um propósito, que era Deus despertar a gente para usar a minha profissão, o meu lado empreendedora, o meu lado visionária, o meu conhecimento, para fazer algo em prol da instituição Liga daqui de Mossoró. Porque eu acredito que cada um pode fazer. Todo mundo, vocês que estão me escutando, cada um de vocês podem ajudar o próximo, ajudar uma instituição, ajudar uma pessoa dentro do seu universo. Essa história de dizer assim, eu só vou fazer, eu não faço porque eu não tenho, eu não faço porque eu não posso. Gente, se você parar para pensar, a metade do feijão que você tem na sua casa, você ainda divide em duas partes e dá uma metade para um e fica com a metade. E Deus vai prover o seu sustento no outro dia.
2: Eu tive a oportunidade, não dizendo que foi bom, mas eu tive que passar na Liga, não com um problema de câncer, mas eu estava em atividade do lúpus e apareceu uma pneumonite, que não era uma pneumonia. E no Wilson Osado estavam fazendo uma desinfecção e eu fui, passei 15 dias na UTI da Liga e eu vi o cuidado, eu vi como eles faziam, eu vi que as fraldas, por exemplo, eu chegava gente lá sem ter como comprar uma fralda, sabe? Porque você recebia o material de higiene pessoal e era tudo separado, mas só que tinha gente que não vinha com nada, porque não tinha nada. E aí onde entra o trabalho solidário da Liga, né? Às vezes eu pegava a fralda da Liga e depois eu vinha e colocava no lugar. Mas foi no ano que eu completei 47 anos, fiz meu aniversário, sem poder também, né? Tive muita ajuda, claro, mas eu não queria presente, eu queria fralda. E eu peguei fraldas e fui levar para a Liga, porque eles me ajudaram. Quiseram me entubar várias vezes e eu dizia, não vou ser entubada. Tem até uma parte engraçada que eu disse, eu só deixo entubar se falar com meu filho. Aí um médico olhou assim e disse, e seu filho é médico? Eu disse, é médico veterinário. Aí ele começou a rir, eu disse, não, doutor, eu não quero ser entubada. Eu estou consciente, orientada, eu vou conseguir. Ó, você tem que ficar nessa máquina pelo menos 20 minutos. Eu disse, eu fico 30, eu fico 40. E aí eu olhava em frente a mim, tinha uma cama que no outro dia já não tinha mais ninguém, né, que aquela pessoa já tinha morrido. E é uma experiência que você recomeça, repensa a sua vida, e só quem passa por esse problema, imagine quem tenha o câncer, né? Então, baseado nisso, você criou o evento
3: Beleza do Bem.
2: A Beleza do Bem.
3: Isso mesmo, Lília. A gente só sabe quando passa, e quando eu estive lá, muitas vezes eu me perguntava, Deus, o que é que o Senhor quer para a minha vida? Por que que o Senhor nos permitiu estar aqui? Não que a gente seja melhor do que o outro, né? Mas eu acredito que todo mundo, quando passa por essa situação, se questiona, por que eu? Né? Por que que a minha ficha foi a chamada da vez? Mas existia um propósito, que era justamente desenvolver esse workshop Beleza do Bem, que é um evento beneficente que a gente faz aqui em Mossoró, em prol da Liga do Câncer, né?
2: Terceiro ano.
3: Nós estamos indo para a quinta edição. A gente só não teve edição no período de pandemia, né? Nos anos que a gente não podia fazer evento, que foi 2020 e 2021, a gente não pôde fazer porque não podia aglomerar pessoas. Mas a gente já estamos na nossa quinta edição. É um evento totalmente beneficente, sem fim lucrativo, onde toda a renda que a gente arrecada da venda da bilheteria é para doar para o hospital. E eu fico muito feliz hoje em poder entender que Deus, ele me permitiu estar lá, sair com a minha vitória na mão, que é o meu esposo curado, para que eu pudesse entender que existem pessoas que precisam de mim. E que muitas vezes a gente não parava antes para analisar. E que hoje eu posso usar o meu dom, meu talento, a minha profissão, meu conhecimento para abençoar. Por quê? Esse workshop, ele acontece com o fim de ensinar cabeleireiros, né, profissionais da área da beleza, a evoluírem. A gente ensina técnicas de mecha, ensina técnicas de corte, técnicas de coloração ruiva. Nós também temos uma parte de gestão, parte de marketing digital. A gente ensina muito para que o profissional que vai comprar o ingresso, que está lá, ele possa aprender, evoluir profissionalmente, melhorar a vida dele e assim todos nós possamos ajudar o hospital. Eu estava dizendo para os meus pais sábado, conversando com eles dois, que eu sozinha, se eu fosse parar para fazer uma doação, eu teria um limite. Porque sozinho eu não iria conseguir fazer a doação que a gente costuma fazer com o evento.
2: Costuma fazer,
3: né?
2: Quanto de doação?
3: Geralmente, olha, a última edição foi ano passado, a gente conseguiu arrecadar R$25.900 para doar para o hospital. Só que quando a gente vai fazer a doação, a gente não doa o dinheiro. O que é que a gente faz? A gente vai para uma reunião no hospital com a diretoria para entender qual é a necessidade daquele momento. Já houveram edições que eles pediram lençóis, porque lá o hospital tem uma dificuldade muito grande com lençóis, porque, como você falou, tem muitas pessoas que vêm para o hospital fazer tratamento que não tem nada, que vem sem nada, gente. Sem um creme dental, sem uma escova de dente, sem um lençol, sem uma comida, sem nada. Só com a roupa do corpo e o corpo para se tratar. E aí, quando essas pessoas voltam, muitos deles levam algum lençol do hospital. Tem outros pacientes que são transferidos para Natal ou para algum outro canto e que vai lençol na maca. Então, assim, o lençol lá, além de ele se desgastar com as lavagens muito rápido, ele também se perde muito fácil. E o hospital está sempre precisando de lençol. E é um lençol diferente, por quê? Porque precisa passar por 7 tipos de processos na hora da lavagem para poder limpar bem o lençol e evitar que nenhum paciente seja contaminado com nada, né? Porque tem o risco, que são pacientes de imunidade baixa.
2: E aí,
3: tudo isso envolve. Nós já doamos lençóis, outras edições a gente doou poltronas, que até muito me emociona as poltronas, porque na época que a Emanuel estava doente, eu me recordo que muitas vezes eu ficava em uma cadeirinha de madeira. Sabe aquelas cadeiras antigas que fecha de madeira? Pronto, eram as que tinha lá. E muitas vezes eu me sentava nessa cadeira e, para não passar a noite sentada nessa cadeira, muitas vezes eu levava um edredom da minha casa, colocava no chão e deitava, enquanto eu ficava observando ele na quimioterapia, né? Mas hoje a gente já pode entrar lá no hospital e encontrar dentro das enfermarias poltronas para os acompanhantes dos pacientes ficarem, que já foram doações dos nossos Beleza do Bem. Então a gente está sempre nesse trabalho. A ideia de fazer o Beleza do Bem é que a gente possa unir forças com muitas pessoas para que assim a gente possa doar um valor bom e fazer a compra da necessidade no momento.
2: Para participar, como é que faz?
3: Para participar, vocês vão estar falando com a gente através do WhatsApp 849-9904-9890. Que é
2: tem algum Instagram?
3: O WhatsApp de Emanuel, que lá você pode falar com a gente, que a gente lhe vende o ingresso. Lá no Instagram, Beleza do Bem RN, que é o Instagram do evento, que vocês podem até entrar lá, olhar as edições anteriores, como é que funciona. Tem toda a história do nosso evento lá. Lá vai ter também o link para você comprar através de um site, certo? E também no meu Instagram, Cláudia Guimarães Oficial, que eu tô sempre colocando o link do site. E se você for daqui de Mossoró e disser, Cláudia, eu queria passar no seu salão para comprar o ingresso, pode ir lá no meu salão que a gente tem disponível para vender. O evento vai acontecer agora no dia 3 de agosto, certo? Próxima segunda-feira, de hoje a 8 dias, lá no Teatro Municipal de Zui Rosado, de 8 da manhã às 18. Vai ser um dia inteiro com muito conhecimento para abençoar a vida dos profissionais. E toda a venda dos ingressos, né, a nossa bilheteria vai ser para doar para o hospital.
2: Pois é, nosso tempo acabou. E agora quem pede a música sou eu. E cada palavra sua só me vinha uma música na cabeça. Porque você falou coisas aí que tá acontecendo na minha vida agora. E eu me segurei, viu? Aqui me segurei mesmo. Mas a gente vai terminar com Deus Cuida de Mim, com Kleber Lucas e Caetano Veloso. Eu...